0: vai fazer uma grande façanha, será a grande surpresa. Esperamos, né, todos que seja assim. Neste início de jogo, estamos aqui a ver, vemos a Espanha ainda mais com a bola nestes primeiros dois minutos de jogos, mas vamos acreditar, e os cabo-verdeanos acreditam sim que Cabo Verde vai vencer este jogo.
1: Muito bem.
0: Portanto,
1: Muito bem, Odair, muito obrigada. Odair Santos, o nosso correspondente em Cabo Verde, ele que está a acompanhar o jogo entre os Tubarões Azuis e a Espanha na Fanzone, no Porto de Cruzeiros, no Mindelo, na ilha de São Vicente. Noutra latitude, em Villiers-le-Bel, nos arredores de Paris, encontra-se Catarina Falcão, na Fanzone Cabo Verde. Boa tarde, Catarina. Como é que estão os adeptos aqui deste lado? Motivados?
2: Boa tarde, Cristiana, e boa tarde a todos os nossos ouvintes. Estão muito motivados. Estamos aqui então em Villiers-le-Bel, nos arredores de Paris, onde 8 associações cabo-verdianas se reuniram para organizar uma fanzone. É um grande pavilhão que pode acolher até 1.500 pessoas e tenho a dizer que está esgotadíssimo. Muitas pessoas queriam entrar, mas já não há lugar. Vemos muitas famílias, muitas crianças. Sabemos que há muitos cabo-verdianos em França e muitas pessoas que vieram até aqui vêm de outras partes de França para ver o jogo. Há então 2 ecrãs gigantes. Começou com uma batucada, há cachupa e há muita alegria. Todos os ingredientes reunidos para uma tarde e uma noite memoráveis. Quanto ao prognóstico, é claro que há um consenso sobre a vitória de Cabo Verde, mas como vemos escrito nas camisolas de muitos dos cabo-verdianos aqui em França, no stress são realmente as palavras de ordem para esta noite.
1: Obrigada, Catarina. Catarina Falcão, que está a acompanhar este Espanha-Cabo Verde numa fanzone em Villiers-le-Bel, nos arredores de Paris. Em Atlanta, nos Estados Unidos, a bola já rola há 4 minutos e 20 segundos e para já 0-0 no marcador. Cabo Verde, que se estreou esta segunda-feira na fase final de um campeonato do mundo de futebol. Os Tubarões Azuis estão a defrontar a Espanha e este é um jogo que vamos continuar a acompanhar. No resto da atualidade, pelo menos 11 pessoas foram mortas durante a madrugada desta segunda-feira numa vaga de ataques de mísseis e drones russos sobre várias regiões ucranianas. Liliana Henriques.
3: Segundo o exército ucraniano, a Rússia disparou um total de 70 mísseis e 611 drones, principalmente contra a capital Kiev, dizendo ter interceptado uma parte importante desses engenhos. Ainda assim, as autoridades ucranianas dão conta de 5 mortos e 35 feridos em Kiev, 5 mortos e 9 feridos em Kharkiv, segundo a cidade da Ucrânia, e ainda um morto em Kherson, no sul do país. Do lado russo, um ataque de drones ucranianos em Tula, a sul de Moscovo, matou pelo menos 3 pessoas, segundo as autoridades locais. Para além do balanço humano da guerra, os danos patrimoniais são também importantes. Na sequência de um bombardeamento russo, um incêndio devorou parcialmente o telhado da Catedral da Dormição, uma das igrejas que compõe o complexo ortodoxo de Peshersk, inscrito no Património Mundial da Unesco. O que foi qualificado pela chefia religiosa ortodoxa como sendo um crime contra a humanidade, também foi denunciado pelo presidente ucraniano, que acusou Moscovo de ter visado deliberadamente o edifício. A Rússia desmentiu, dizendo que a catedral tinha sido atingida por um míssil americano Patriot da defesa antiaérea ucraniana. Para além da Catedral da Dormição, as autoridades ucranianas referem que os ataques russos da noite passada também atingiram o estúdio de cinema histórico Dovzhenko em Kiev, o Museu de Belas Artes de Kharkiv e a Casa da Música de Dnipro. Perante esta situação, Volodymyr Zelensky lançou um apelo para que os líderes do G7, que se reúnem a partir desta segunda até quarta-feira em Evian, nos Alpes franceses, deem uma resposta decisiva e substancial a estes novos ataques russos, colocando mais pressão sobre o agressor e concedendo mais apoio à defesa antiaérea da Ucrânia.
1: Assinala-se esta segunda-feira o Dia Mundial da Consciencialização da Violência contra a Pessoa Idosa. O padre angolano Celestino Epalanga confirma que os idosos são muitas vezes descartados e postos à margem da sociedade.
4: Os idosos muitas vezes são descartados, por isso postos à margem da sociedade. Alguns deles vivem nos lares de terceira idade, mas com muito poucas condições precárias. Muitos deles trabalharam, enfim, mas não contribuíram para a segurança social. Estão abandonados à sua própria sorte. Outros, infelizmente, são justamente vítimas dessas acusações de feitiçaria. Alguém que trouxe ao mundo, que cuidou os seus filhos e filhas e netos, mas depois os filhos ou as filhas entendem que agora é uma feiticeira e que já não pode mais viver no seio familiar, é descartado e os que tiverem sorte podem parar nos lares de solidariedade. E aqueles que não tiverem sorte, estas pessoas às vezes morrem de desgosto, morrem nesta sombra do esquecimento, no abandono, e outras andam por ali. Isso parece uma contradição, porque o idoso carrega muita experiência, né? Exatamente. Exatamente, mas nós não temos sequer consciência disso. Costumamos dizer que os idosos em África são, de facto, bibliotecas vivas. Mas, pois, nós não temos este sentido de cuidar das nossas bibliotecas vivas.
1: O agente da PSP que matou Odair Muniz na Cova da Moura, em Amadora, Portugal, em outubro de 2025, foi esta segunda-feira condenado a 3 anos e 6 meses de pena suspensa, com o tribunal a considerar que não existiu nenhuma faca. A leitura do acórdão decorreu hoje no Tribunal de Sintra, tendo o coletivo de juízes dado como provado a maior parte dos factos que constam da acusação no Ministério Público em relação à existência de um punhal. O tribunal considerou que foi produzida prova abundante de que Odair não tinha qualquer faca. A juíza acrescentou que houve legítima defesa, mas com excessos de meio. De acordo com a acusação, o Ministério Público, Odair Muniz foi atingido por 2 balas. E aqui também o ponto final deste bloco informativo. Atualiza apenas o jogo entre Espanha e Cabo Verde aos 8 minutos e 35 segundos, 0-0 no marcador.
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1: Pontapé de saída na segunda parte da nossa emissão. Segunda-feira é dia de Magazine de Desporto, hoje com destaque para a participação de Portugal no Mundial de Futebol. Antes disso, direção ao Oceano Atlântico Centro. Cabo Verde estreou-se esta segunda-feira na fase final de um Campeonato do Mundo do Futebol. Os Tubarões Azuis defrontam neste preciso momento a campeã europeia, a Espanha, num jogo do Grupo H, e o arquipélago vestiu-se de azul para assistir a esta partida. A reportagem é de Neide Ribeiro.
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6: A seleção de Cabo Verde estreia-se hoje no Campeonato do Mundo do Futebol, que decorre nos Estados Unidos, Canadá e México, até ao dia 19 de julho, um momento que marca a história desportiva do arquipélago. Em Mindelo, na ilha de São Vicente, a euforia pela qualificação inédita dos Tubarões Azuis continua a sentir-se nas ruas. O feito histórico desencadeou uma verdadeira corrida às camisolas da seleção, transformando a cidade num cenário de orgulho coletivo e celebração popular. O entusiasmo vive-se também no comércio local, onde o azul da seleção passou a dominar as montras e os olhares, como explicou à RFI Ana Maria, proprietária de uma loja no centro da cidade.
7: 5 vezes mais ou 10 vezes mais, sim, por toda a gente, tanto cabo-verdianos, os residentes que compram para mandar para o estrangeiro, para os netos, para os parentes, sobrinhos, etc. E mesmo para o turista que tem passado cá. De vários países, não só portugueses, mas os franceses, uma coisa realmente espetacular. Catapultou-nos para outra dimensão. Completa, para os netos, para os...

0: O clube nos propôs e com o nosso treinador, o Miguel Cardoso, já era a terceira final, portanto tem muita experiência nesse campo e pronto, vamos a melhor sob o FAR, foi muito bom.
1: Primeira experiência em África, primeiro como é que surge esse convite, o que leva a aceitar este convite e como é que foi essa temporada toda na África do Sul e viagens, claro, pela África toda?
0: Foi curioso, foi um convite que eu estava em casa, não estava à espera. Quando me surgiu o convite, é lógico, pôr-me sempre em equação a África do Sul, fica a 17 horas de Portugal, fica bastante longe, mas foi uma experiência que eu nunca tinha tido fora do país, achei muito interessante, achei as condições muito interessantes, estive a ver o país e achei um país riquíssimo e aceitei. Esse primeiro ano, as viagens são muito longas, acho que a maioria das pessoas não tem ideia o que é África, é muito grande, mas foi uma experiência muito boa em termos de culturas, ir ao Congo, ver a cultura deles, ir ao Mali, ver a cultura deles, ir à Nigéria, ir à Ruanda, ir a Marrocos, à Tunísia, à Argélia e por fim à África do Sul. Foi muito bom. Quando eu tinha tempo, o que não era muito, não é? Ia ver, ou ia fazer um safari, ou ia à população, para também sentir um bocadinho isso. E realmente foi uma experiência muito gratificante. Eu gosto muito da África do Sul. A maioria das pessoas não conhece. Tem-se uma qualidade de vida bastante boa. É um país riquíssimo, tem tudo. Um povo muito amável, acolhe-te muito bem. E sabemos que a África do Sul tem muita taxa de crimes, mas sim, sabemos onde é que estamos, sabemos por onde vamos, acho que não devemos correr riscos. Eu nunca senti perigo, nunca, neste ano todo, não tive uma situação, e tive lá os meus pais, tive lá os meus irmãos, ou seja, é um país tranquilo e que eu adoro.
1: Quais foram as dificuldades? Houve assim algumas dificuldades de adaptação, não sei, à alimentação, às temperaturas, à língua?
0: Um bocadinho de dificuldade na língua, ok, não sou propriamente um expert em inglês, mas já estou muito melhor com o que fui. E quando eles falam o africano deles, que é um inglês misturado, isso sim, mas assim, de resto, não, as temperaturas, acho que não é problema, nem o povo, nem nada. É o facto também de conduzir à esquerda, só isso. Mas não, não tive dificuldade nenhuma em adaptação. Também passamos muito tempo em estágios, muito tempo em viagens, muito tempo só com o pessoal e o staff do clube. E é isso, não tive qualquer dificuldade. E o Miguel e a equipa técnica e tudo acolheram-me super bem. E as famílias, ou seja, foi super positivo. Cansativo, muito cansativo, mas super positiva a experiência.
1: Analista, o que é que significa no futebol? Qual é o papel do analista?
0: O papel do analista é fazer um filtro de informação para o treinador. Hoje em dia há muita informação, muita mesmo, e se tu não souberes filtrar o tipo de informação para o treinador, ele perde-se, acaba por ser muita informação, ou seja, tu tens que filtrar o tipo de informação que ele quer, logicamente, mas o que tu achas que é importante ele saber, porque tudo o resto fica para ti. Quando tens ciclos de 3 em 3 dias jogos, ou de 4 em 4 dias, tu tens que filtrar ainda mais e saber o que é importante. E o meu papel é precisamente esse, é fazer com que lhe chegue a informação certa e objetiva, para depois se transmitir aos jogadores, à equipa técnica, a todos. Acho que esse papel é fundamental. E coordenar um departamento em que tudo seja organizado, em que não falhe nada, para quando ele pedir uma coisa ou outra, às vezes mais anormal, digamos assim, nós temos as coisas na mesma preparadas. Nesses ciclos de 3 em 3 dias, acho que é muito isso, é tens que filtrar a informação necessária e precisa para o treinador saber, porque ele também não vai ter muito tempo para ver se está bem ou não. Não, tens que ser certeiro, objetivo, pronto. Acho que é mais isso. E pronto, conhecer bem o adversário, conhecer bem a Liga, conhecer bem a Liga dos Campeões, conhecer tudo detalhadamente para que nada falhe, para que o próprio treinador diga, ei pá, não sabia disto. Não, ele sabe tudo, aquilo que é necessário, mas pronto, às vezes não dá tempo para tudo, mas acho que é esse o papel fundamental de um analista.
1: O foco agora no futebol masculino está no Mundial, antes do regresso das competições de clubes já em julho. Chegamos assim ao fim deste Magazine de Desporto. Até breve!
2: E terminamos então aqui também esta segunda e última emissão em português na antena da RFI. Atualizo o jogo de Cabo Verde e Espanha que decorre em Atlanta nos Estados Unidos aos 28 minutos e 15 segundos 0-0 no marcador. E agora sim, o ponto final nesta emissão. 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Basta procurar RFI Português ou então visitar-nos no nosso site em rfi.fr/pt. As notícias atualizadas voltam amanhã aqui à antena da RFI pelas 15 horas. Hora de Paris. Até lá. Fique bem.

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1: Cristiano Soares.
0: E Cabo Verde estreia-se esta segunda-feira na fase final de um campeonato do mundo do futebol. Os Tubarões Azuis defrontam a Espanha esta tarde numa partida que está prestes a começar em Atlanta, nos Estados Unidos. O agente da PSP que matou Odair Muniz na Cova da Moura, Amadora, Portugal, em outubro de 2024, foi condenado a 3 anos e 6 meses de pena suspensa. No controle técnico desta emissão está Moussad Chiri e o jornal começa agora.
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0: E Cabo Verde estreia-se esta segunda-feira na fase final de um campeonato do mundo do futebol. Os Tubarões Azuis defrontam a Espanha esta tarde numa partida que está prestes a começar a arrancar em Atlanta, nos Estados Unidos. E vamos precisamente em direto agora até Cabo Verde ao encontro do nosso correspondente Odair Santos, que está na fan zone do Porto de Cruzeiros, do Mindelo, a maior fan zone montada no arquipélago, na ilha de São Vicente, que conta com 3 ecrãs gigantes. Boa tarde, Odair. Qual é o ambiente que se vive aí neste momento de estreia dos Tubarões Azuis neste Mundial?
2: Boa tarde, Cristiano, e também boa tarde para os ouvintes da RFI. Aqui o ambiente é de muita alegria, o malo no hino nacional, agora também neste início, nestes segundos iniciais, alegria e muita emoção de todos os cabo-verdianos. É a primeira vez que Cabo Verde no Mundial de Futebol, nesta fase final, aqui, e os cabo-verdianos todos acreditarem que, pronto, Cabo Verde está a enfrentar esta grande seleção, a campeã europeia, a Espanha, mas Cabo Verde está a competir, não só para participar, mas sim para competir. Tenho aqui comigo o Enio... O Enio Cruz, ele é um adepto, também um cabo-verdiano aqui. Com a sua expectativa para este jogo que acaba de começar, rapidamente?
3: Expectativa enorme, um orgulho enorme. É claro que sabemos que é difícil, mas apostamos todos numa vitória. Força, Cabo Verde, bora embora, bora, bora.
2: Exatamente, esta é a alegria aqui de todos os cabo-verdianos, e todos os cabo-verdianos acreditam que Cabo Verde vai fazer uma grande partida neste, que é o primeiro jogo de Cabo Verde. Nesta tarde, que está uma tarde assim, podemos dizer, uma tarde com fresquinha aqui na cidade do Mindelo. Horas antes havia muito sol e agora o tempo ficou assim um pouco abafado. Acho, pronto, isto para que as pessoas possam vir mais para a rua para acompanhar este jogo de Cabo Verde.
0: Dos Tubarões Azuis.
2: Cristiano, é uma alegria.
0: Odair, eu gostava também de perceber o seguinte contigo, é que a Espanha é um peso pesado do mundo do futebol, é um peso pesado deste Mundial, é um adversário difícil para esta estreia. Mesmo assim, há confiança desse lado para uma boa prestação de Cabo Verde?
2: Exatamente, há muita confiança dos cabo-verdianos que Cabo Verde vai sim jogar e para vencer a Espanha, porque a Cabo Verde, como dizemos aqui, como todos dizem, é um país de muita resiliência. Até chegar ao Mundial, Cabo Verde enfrentou, jogou, e também todos os cabo-verdianos acreditam que Cabo Verde vai fazer uma grande façanha, será a grande surpresa. Esperamos, né, todos que seja assim. Neste início de jogo que estamos aqui a ver, vemos a Espanha ainda mais com a bola nestes primeiros 2 minutos de jogos, mas vamos acreditar, e os cabo-verdianos acreditam sim que Cabo Verde vai vencer este jogo. E,
0: muito bem.
2: Portanto,
0: muito bem, muito bem, Odair, muito obrigada. Odair Santos, o nosso correspondente em Cabo Verde, ele que está a acompanhar o jogo entre os Tubarões Azuis e a Espanha na Fan Zone, no Porto de Cruzeiros, no Mindelo, na ilha de São Vicente. Noutra latitude, em Villers-le-Bel, nos arredores de Paris, encontra-se Catarina Falcão, na Fan Zone Cabo Verde. Boa tarde, Catarina. Como é que estão os adeptos aqui deste lado? Motivados?
4: Boa tarde, Cristiana, e boa tarde a todos os nossos ouvintes. Estão muito motivados. Estamos aqui então em Villers-le-Bel, nos arredores de Paris, onde 8 associações cabo-verdianas se reuniram para organizar uma fan zone. É um grande pavilhão que pode acolher até 1.500 pessoas e tenho a dizer que está esgotadíssimo. Muitas pessoas queriam entrar, mas já não há lugar. Vemos muitas famílias, muitas crianças. Sabemos que há muitos cabo-verdianos em França e muitas pessoas que vieram até aqui vêm de outras partes de França para ver o jogo. Há então dois ecrãs gigantes. Começou com uma batucada, há a cachupa e há muita alegria. Todos os ingredientes reunidos para uma tarde e uma noite memoráveis. Quanto ao prognóstico, é claro que há um consenso sobre a vitória de Cabo Verde, mas como vemos escrito nas camisolas de muitos cabo-verdianos aqui em França, no stress são realmente as palavras de ordem para esta noite.
0: Obrigada, Catarina. Catarina Falcão, que está a acompanhar este Espanha-Cabo Verde numa fan zone em Ville-Belle, nos arredores de Paris. Em Atlanta, nos Estados Unidos, a bola já rola há 4 minutos e 20 segundos e para já 0-0 no marcador. Cabo Verde que se estreou esta segunda-feira na fase final de um campeonato do mundo de futebol. Os tubarões azuis estão a defrontar a Espanha e este é um jogo que vamos continuar a acompanhar. No resto da atualidade, pelo menos 11 pessoas foram mortas durante a madrugada desta segunda-feira numa vaga de ataques de mísseis e drones russos sobre várias regiões ucranianas. Liliana Henriques.
5: Segundo o exército ucraniano, a Rússia disparou um total de 70 mísseis e 611 drones, principalmente contra a capital Kiev, dizendo ter interceptado uma parte importante desses engenhos. Ainda assim, as autoridades ucranianas dão conta de 5 mortos e 35 feridos em Kiev, 5 mortos e 9 feridos em Kharkiv, segundo a cidade da Ucrânia, e ainda um morto em Kherson, no sul do país. Do lado russo, um ataque de drones ucranianos em Tula, a sul de Moscovo, matou pelo menos 3 pessoas, segundo as autoridades locais. Para além do balanço humano da guerra, os danos patrimoniais são também importantes. Na sequência de um bombardeamento russo, um incêndio devorou parcialmente o telhado da Catedral da Dormição, uma das igrejas que compõe o Complexo Ortodoxo de Peshersk, inscrito no Património Mundial da Unesco. O que foi qualificado pela chefia religiosa ortodoxa como sendo um crime contra a humanidade, também foi denunciado pelo presidente ucraniano, que acusou Moscovo de ter visado deliberadamente o edifício. A Rússia desmentiu, dizendo que a catedral tinha sido atingida por um míssil americano Patriot da defesa antiaérea ucraniana. Para além da Catedral da Dormição, as autoridades ucranianas referem que os ataques russos da noite passada também atingiram o estúdio de cinema histórico Dovzhenko em Kiev, o Museu de Belas Artes de Kharkiv e a Casa da Música de Dnipro. Perante esta situação, Volodymyr Zelensky lançou um apelo para que os líderes do G7, que se reúnem a partir desta segunda até quarta-feira em Evian, nos Alpes franceses, deem uma resposta decisiva e substancial a estes novos ataques russos, colocando mais pressão sobre o agressor e concedendo mais apoio à defesa antiaérea da Ucrânia.
0: Assinala-se esta segunda-feira o Dia Mundial da Consciencialização da Violência contra a Pessoa Idosa. O padre angolano Celestino Epalanga confirma que os idosos são muitas vezes descartados e postos à margem da sociedade.
6: Os idosos muitas vezes são descartados, por isso postos à margem da sociedade. Alguns deles vivem nos lares de terceira idade, mas com muito poucas condições precárias. Muitos deles trabalharam, enfim, mas não contribuíram para a segurança social. Estão abandonados à sua própria sorte. Outros, infelizmente, são justamente vítimas dessas acusações de feitiçaria. Alguém que trouxe ao mundo, que cuidou os seus filhos e filhas e netos, mas depois os filhos ou as filhas entendem que agora é uma feiticeira e que já não pode mais viver no seio familiar, é descartado e os que tiverem sorte podem parar nos lares de terceira idade. E aqueles que não tiverem sorte, estas pessoas às vezes morrem de desgosto, morrem nesta sombra do esquecimento, no abandono, e outras andam por ali. Parece uma contradição, porque o idoso carrega muita experiência, né? Exatamente. Exatamente, mas nós não temos sequer consciência disso. Costumamos dizer que os idosos em África são, de facto, bibliotecas vivas. Mas, pois, nós não temos este sentido de cuidar das nossas bibliotecas vivas.
0: O agente da PSP, que matou Odair Muniz na Cova da Moura, em Amadora, Portugal, em outubro de 2025, foi esta segunda-feira condenado a 3 anos e 6 meses de pena suspensa, com o tribunal a considerar que não existiu nenhuma faca. A leitura do acórdão decorreu hoje no Tribunal de Sintra, tendo o coletivo de juízes dado como provado a maior parte dos factos que constam da acusação no Ministério Público em relação à existência de um punhal. O tribunal considerou que foi produzida prova abundante de que Odair não tinha qualquer faca. A juíza acrescentou que houve legítima defesa, mas com excessos de meio. De acordo com a acusação, o Ministério Público, Odair Muniz foi atingido por 2 balas. E aqui também o ponto final deste bloco informativo. Atualiza apenas o jogo entre Espanha e Cabo Verde aos 8 minutos e 35 segundos, 0-0 no marcador.
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0: Pontapé de saída na segunda parte da nossa emissão. Segunda-feira é dia de Magazine de Desporto, hoje com destaque para a participação de Portugal no Mundial de Futebol. Antes disso, direção ao Oceano Atlântico Centro. Cabo Verde estreou-se esta segunda-feira na fase final de um campeonato do mundo do futebol. Os Tubarões Azuis defrontam neste preciso momento a campeã europeia, a Espanha, num jogo do Grupo H, e o arquipélago vestiu-se de azul para assistir a esta partida. A reportagem é de Neide Ribeiro.
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7: A seleção de Cabo Verde estreia-se hoje no Campeonato do Mundo do Futebol, que decorre nos Estados Unidos, Canadá e México, até ao dia 19 de julho, um momento que marca a história desportiva do arquipélago. Em Mindelo, na ilha de São Vicente, a euforia pela qualificação inédita dos Tubarões Azuis continua a sentir-se nas ruas. O feito histórico desencadeou uma verdadeira corrida às camisolas da seleção, transformando a cidade num cenário de orgulho coletivo e celebração popular. O entusiasmo vive-se também no comércio local, onde o azul da seleção passou a dominar as montras e os olhares, como explicou à RFI Ana Maria, proprietária de uma loja no centro da cidade.
8: 5 vezes mais ou 10 vezes mais, sempre, por toda a gente, tanto cabo-verdianos, os residentes que compram para mandar para o estrangeiro, para os netos, para os parentes, sobrinhos, etc. E mesmo para o turista que tem passado cá, de vários países, não só portugueses, mas os franceses, uma coisa realmente espetacular. Catapultou-nos para outra dimensão, completamente. É um orgulho, um país tão pequenino, pobre como nós, não é? Ir para o Mundial, olha, já me arrepiei e já estou emocionada.
0: O que é que espera da prestação de Cabo Verde?
8: Só o facto de participarmos já é uma grande vitória. Que percamos paciência, mas já é uma grande vitória participar.
7: O sentimento é partilhado pelos adeptos. Tiago Cruz descreve uma emoção difícil de conter, sublinhando que o futebol cabo-verdiano acaba de escrever uma das páginas mais marcantes da história do país.
9: É lógico, é a nossa pátria, né? Então, lógico que é um orgulho enorme ser um grande adepto de Cabo Verde, e assim espero que faça uma boa prestação nessa campanha, sendo a primeira vez.
0: O que é que espera da prestação de Cabo Verde frente à Espanha?
9: Sabemos que é um embate difícil, vai ser bastante difícil contra uma grande favorita, que é a Espanha, mas esperemos que consigamos pelo menos um ponto.
7: Nesta competição, Cabo Verde integra o Grupo H, juntamente com a Arábia Saudita, o Uruguai e a Espanha, seleção campeã do mundo em 2010, na África do Sul. A estreia de Cabo Verde é frente à La Roja, esta tarde na cidade de Atlanta. O treinador da seleção cabo-verdiana, Bobista, sublinha a ambição de uma equipa que quer mais do que participar, deseja representar o país com dignidade, competir ao mais alto nível e mostrar Cabo Verde ao mundo.
10: Nós respeitamos, obviamente respeitamos todos os nossos adversários. Queremos também que nos respeitem. O mais importante aqui é nós termos organização, termos disciplina e principalmente mentalmente sermos fortes. Temos a nossa vontade assim, de fazer coisas boas. A nossa equipa técnica, os nossos jogadores, todos estão entusiasmados com a nossa qualificação de estar no Mundial. Obviamente estamos aí para competir com dignidade, mas obviamente que acreditamos em coisas boas.
0: E que mensagem é que deixa para os cabo-verdianos?
10: Que continuam a acreditar e a carinhar a seleção e a ter união, principalmente. Acho que, como disse no início, uma das coisas boas da nossa qualificação foi a união do nosso povo, dentro e fora do país. Daí que eu peço que tenham confiança e que desfrutem o Mundial, porque nós vamos fazer tudo para que o nosso povo se sente orgulhoso daquilo que é a nossa participação.
7: O treinador do Mindelense, Américo Medina, reconhece a dificuldade do primeiro embate, mas acredita que os Tubarões Azuis já mostraram que os sonhos podem, de facto, concretizar-se.
11: Para nós foi um sonho realizado. O Bobista, o nosso treinador, fez um grande trabalho e é um sonho de muitos aqui em Cabo Verde. e graças a Deus já conseguimos a nossa primeira participação, espero que seja a primeira de muitas.
12: O que é que espera da prestação da seleção cabo-verdiana no Mundial?
11: Olha, sabemos que é muito difícil, mas eu gostaria que... O meu sonho é passarmos a fase seguinte. Temos um grupo extremamente difícil com a Espanha, mas estamos na luta.
7: Também o Presidente da República de Cabo Verde, José Maria Neves, reforça a ideia de união nacional, defendendo que o futebol tem uma linguagem universal capaz de aproximar a diáspora e projetar o país no panorama internacional.
13: A presença dos Tubarões Azuis na Copa do Mundo é demonstração de que somos uma nação vencedora, e esta participação não só nos dignifica como projeta Cabo Verde no mundo. A necessidade de todos nós juntos torcermos pela nossa seleção e juntos continuarmos a fazer tudo para que Cabo Verde continue a ser sempre azul e vencedor.
7: Para seguir em frente no Mundial de Futebol, Cabo Verde terá de terminar num dos dois primeiros lugares do grupo ou, dependendo dos resultados, garantir uma presença reservada aos melhores terceiros classificados.
14: Oh, já é um facto histórico, estamos a participar do Mundial, sem dúvida. Sim, sim.
0: E agora segue-se o Magazine de Desporto, hoje com especial destaque para a participação de Portugal no Mundial de Futebol, um trabalho elaborado e apresentado por Marco Martins.
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16: O Campeonato do Mundo de Futebol Masculino arrancou a 11 de junho e 6 dos 12 grupos já tiveram o seu jogo de estreia. Até agora, apenas uma seleção lusófona entrou em ação, o Brasil, que acabou por empatar a uma bola diante de Marrocos. O único tento da seleção brasileira foi apontado por Vinícius Júnior, enquanto o da marroquina foi da autoria de Ismael Saibari. No grupo C, o Brasil e Marrocos têm um ponto cada um, enquanto a Escócia lidera com 3 pontos após o triunfo dos escoceses por 1-0 frente ao Haiti. As outras seleções lusófonas entram estes dias em campo. Nesta segunda-feira, Cabo Verde mede forças com a Espanha, no jogo a contar para o grupo H, enquanto no mesmo agrupamento a Arábia Saudita defronta o Uruguai. Em relação a Portugal, a seleção das esquinas entra apenas em ação na quarta-feira, 17 de junho, diante da República Democrática do Congo, no jogo a contar para o grupo K. A seleção lusófona chega a este primeiro encontro com a confiança ao máximo após ter triunfado nos dois jogos de preparação por 2-1 frente à Nigéria e igual resultado diante do Chile. Em entrevista à RFI, Gonçalo Barbosa, analista de futebol português de 32 anos, fez uma antevisão do primeiro encontro da prova para Portugal e também abordou o que se pode esperar da África do Sul, ele que integra a equipa técnica do Mamelodi Sundowns, equipa sul-africana que venceu a Liga dos Campeões da CAF.
17: É sim, eu acho que a seleção portuguesa, logo no primeiro jogo, vai encontrar um jogo muito mais físico, muito mais no duelo, muito mais intenso. Acho que Portugal tem que guardar mais a bola, ter mais paciência, encontrar os espaços certos e não entrar no tipo de jogo que essas equipas querem e se sentem confortáveis. Porque se entram, é um bocadinho complicado para Portugal, na minha opinião. Estando já há um ano a treinar em África e conhecendo esses contextos, acho que Portugal tem que ser fiel à sua identidade, tem que jogar calmo, tem que circular a bola, tem que manter a bola e tem que ter paciência no jogo, porque mais cedo ou mais tarde a outra equipa vai abrir espaços, não vai estar tão compacta. E claro, depois Portugal tem jogadores com muita qualidade e que decidem muito melhor e que ganham certamente. Agora quanto às outras seleções, curioso, e acho que Portugal tem sempre aquela esperança, mesmo que o primeiro jogo não corra assim tão bem, vão acreditar até ao fim. Acho que vão fazer uma boa campanha este ano, pelo menos estou a torcer por isso, e acho que vai correr bem.
16: Os dois primeiros jogos são os mais importantes frente à República Democrática do Congo e o Uzbequistão. Digo isso porque, no fundo, conhece-se um pouco menos estas seleções. Para Portugal, justamente, é ficar concentrado sobre estas duas seleções, conhece um bocadinho menos, para não serem surpreendidos.
17: É sim, eu acho que todos os jogos são importantes, na minha opinião. e depois as contas fazem-se no fim. É lógico que se ganham os dois primeiros jogos, ficam muito mais confortáveis no terceiro e podem olhar para a tabela, podem até rodar um bocadinho a equipa e gerir para os próximos jogos. Mas isto é como eu te digo, todos os jogos são importantes e vai depender muito do jogo em questão e muitas vezes não se dá tanta importância, mas tem importância a temperatura, a umidade, esse tipo de coisas. Por exemplo, tu jogas num Congo ou jogas numa Colômbia, são totalmente diferentes os ambientes e se calhar as seleções sentem-se mais confortáveis nesse tipo de ambiente. Acho que Portugal pode ter alguma dificuldade aí, mas sinceramente acho que Portugal vai fazer uma fase de grupos tranquila, vai gerir bem os jogos, tem jogadores que gostam de jogar nesse patamar, estão habituados, mais do que habituados a essas competições, e não me preocupava tanto com esses dois jogos, sinceramente. Acho que eles vão passar em primeiro, vai ser uma fase de grupos mais tranquila.
16: Muita gente vê este Mundial como o Mundial 2022, em que a Argentina toda atrás de Messi para conseguir esse título mundial. É possível pensar que vai ser igual por Portugal e com Cristiano Ronaldo?
17: Não sei se é credível ou não, mas acho que Ronaldo merecia, na minha opinião. É assim, sempre vi na minha infância, sempre vi na minha adolescência o Ronaldo a jogar, aquilo que ele já fez, aquilo que ele fez pelo povo português. Um dos jogos, por exemplo, contra a Suécia, em que estávamos fora do Campeonato do Brasil, e ele meteu-nos no Campeonato do Brasil. Não estou a dizer que ele é o mais importante, mas é claro, ele já fez muito pela nossa seleção, e como pelo último campeonato do mundo em que participa, ele merecia isso. Agora, se vai ser isso ou não, não tenho a certeza, como é lógico, mas acho que todo o plantel, toda a seleção vai querer dar isso ao Ronaldo. Vai ser uma motivação extra? Sim. Vai ter peso? Sim. Mas acho que pode ser. E claro, acho que o mundo ficava todo satisfeito se o Ronaldo ganhasse, como é lógico. Seria a cereja no topo do bolo para o próprio Ronaldo.
16: Está na África do Sul. O que é que se pode esperar desta seleção sul-africana? Há 10 seleções africanas. Pode ser ela a surpresa?
17: Pode ser uma das surpresas. Tem jogadores com qualidade. Tiveram este ano, falo propriamente dos meus jogos de Champions, bastante intensos. Estão habituados a esses patamares. Tens jogadores com muita, muita experiência. O Ronza, o Modal, o Aubrey, o Temba Zwane. É das grandes lendas da África do Sul. Tens o Jaden, tens o Teborro. Acho que sim, estão habituados a esse tipo de jogos, estão habituados a esse tipo de ambientes. Estão serenos, ou seja, não é uma primeira vez. E acho que sim, podem levar essa seleção a outro patamar. E depois tem um povo por trás a apoiá-lo. É uma loucura. E que vivem mesmo isso. Pode ser uma motivação a isso para dar uma alegria ao povo. Acho que é das únicas seleções, tanto a África do Sul como Marrocos, que têm tudo para ser também uma das surpresas deste campeonato do mundo.
16: Trocaria, aliás, a Liga dos Campeões por um título mundial para Portugal ou não?
17: O título da Liga dos Campeões foi um título que me deu muito trabalho, não é? É lógico que eu gostava de ver Portugal ser campeão do mundo, mas não posso abdicar uma coisa, não é? Que me deu muito trabalho, muito esforço, muitas não horas dormidas. É impossível estar a abdicar isso. Mas sim, é lógico que eu gostava de ver Portugal campeão do mundo, é lógico.
16: De notar que o outro jogo do grupo K vai opor o Uzbequistão à Colômbia na quinta-feira, 18 de junho. O Mundial de Futebol decorre até 19 de julho nos Estados Unidos, no Canadá e no México. A RFI também aproveitou para abordar a experiência de Gonçalo Barbosa na África do Sul, ele que integra a equipa técnica de Miguel Cardoso no Mamelodi Sundowns. Esta época o Mamelodi Sundowns venceu a Liga dos Campeões Africanos, derrotando na final os marroquinos do FAR Rabat por 2-1 no conjunto das duas mãos. Pela segunda vez na sua história, a equipa sul-africana levantou o título continental. Na Liga da África do Sul, o Mamelodi Sundowns terminou no segundo lugar a um ponto dos vencedores, o Orlando Pirates. No entanto, o Mamelodi Sundowns é a equipa que tem o maior número de títulos da Premiership, 15, mas este número fixa-se em 18 se contamos com os três alcançados na National Soccer League. Ao microfone da RFI, Gonçalo Barbosa, que participou na sua primeira experiência fora de Portugal, fez um balanço da temporada da equipa conhecida com a alcunha The Brazilians, os brasileiros, em tradução literal.
17: Isto 100% positiva nunca é, porque não ganhamos as competições todas. E todos os anos o Sundowns entra em todos os jogos para ganhar, em todas as competições para ganhar. Só que, assim, também ganhar a Liga dos Campeões não é para todos, não é todos os anos. Portanto, foi uma época bastante positiva. Esta época foi um bocadinho atípica, porque não houve a pré-época. A época começou logo a seguir ao campeonato campeonato do mundo de clubes e, claro, estas equipas, quando estão em grandes competições, não têm muito descanso. Ou seja, foi um volume de jogos muito grandes num espaço curto de tempo, mas perdemos as duas taças em penaltis, perdemos o campeonato a um ponto, ganhamos a Liga dos Campeões. Ou seja, foi uma época em que estivemos sempre lá. Faltou aquele bocadinho extra do campeonato, sim, mas a Champions foi a cereja no topo do bolo, foi um dos objetivos que o clube estava à espera, foi um dos objetivos que o clube nos propôs e que o nosso treinador, o Miguel Cardoso, já era a terceira final, portanto tem muita experiência nesse campo e pronto, vamos a melhor sobre o FAR, foi muito bom.
16: Primeira experiência em África, primeiro como é que surge esse convite, o que leva a aceitar este convite e como é que foi essa temporada toda na África do Sul e viagens, claro, pela África toda?
17: Foi curioso, foi um convite que eu estava em casa, não estava à espera. Quando me surgiu o convite, é lógico, pôr-me sempre em equação a África do Sul, fica a 17 horas de Portugal, fica bastante longe, mas foi uma experiência que eu nunca tinha tido fora do país. Achei muito interessante, achei as condições muito interessantes, estive a ver o país e achei um país riquíssimo e aceitei. Esse primeiro ano, as viagens são muito longas, acho que a maioria das pessoas não tem ideia o que é África. É muito grande, é muito grande. Mas foi uma experiência muito boa em termos de culturas. Ir ao Congo, ver a cultura deles. Ir ao Mali, ver a cultura deles. Ir à Nigéria, ir à Ruanda. Ir a Marrocos, à Tunísia, à Argélia e por fim à África do Sul. Foi muito bom. Quando eu tinha tempo, o que não era muito, não é? Ia ver, ou ia fazer um safari, ou ia à população, para também sentir um bocadinho isso. E realmente foi uma experiência muito gratificante. Eu gosto muito da África do Sul. A maioria das pessoas não conhece. Tem-se uma qualidade de vida bastante boa. É um país riquíssimo, tem tudo. Um povo muito amável, acolhe-te muito bem. E sabemos que a África do Sul tem muita taxa de crimes, mas que sim, sabemos onde é que estamos, sabemos por onde vamos, acho que não devemos correr riscos. Eu nunca senti perigo, nunca, neste ano todo, não tive uma situação, e tive lá os meus pais, tive lá os meus irmãos, ou seja, é um país tranquilo e que eu adoro.
16: Quais foram as dificuldades? Houve assim algumas dificuldades de adaptação, não sei, à alimentação, às temperaturas, à língua?
17: Um bocadinho de dificuldade na língua, ok, não sou propriamente um expert em inglês, mas já estou muito melhor com o que fui. E quando eles falam o africano deles, que é um inglês misturado, isso sim, mas assim, de resto, não, as temperaturas, acho que não é problema, nem o povo, nem nada. É o facto também de conduzir à esquerda, só isso. Mas não, não tive dificuldade nenhuma em adaptação. Também passamos muito tempo em estágios, muito tempo em viagens, muito tempo só com o pessoal e o staff do clube. E é isso, não tive qualquer dificuldade. E o Miguel e a equipa técnica e tudo acolheram-me super bem. E as famílias, ou seja, foi super positivo. Cansativo, muito cansativo, mas super positivo a experiência.
16: Analista, o que é que significa no futebol? Qual é o papel do analista?
17: O papel do analista é fazer um filtro de informação para o treinador. Hoje em dia há muita informação, muita mesmo, e se tu não souberes filtrar o tipo de informação para o treinador, ele perde-se, acaba por ser muita informação, ou seja, tu tens que filtrar o tipo de informação que ele quer, logicamente, mas o que tu achas que é importante ele saber, porque tudo o resto fica para ti. Quando tens ciclos de 3 em 3 dias jogos, ou de 4 em 4 dias, tu tens que filtrar ainda mais e saber o que é importante. E o meu papel é precisamente esse, é fazer com que lhe chegue a informação certa e objetiva, para depois se transmitir aos jogadores, à equipa técnica, a todos. Acho que esse papel é fundamental. E coordenar um departamento em que tudo seja organizado, em que não falhe nada, para quando ele pedir uma coisa ou outra, às vezes mais anormal, digamos assim, nós temos as coisas na mesma preparadas. Nesses ciclos de 3 em 3 dias, acho que é muito isso, é tu tens que filtrar a informação necessária e precisa para o treinador saber, porque ele também não vai ter muito tempo para ver se está bem ou não. Não, tu tens que ser certeiro, objetivo, pronto. Acho que é mais isso. E pronto, conhecer bem o adversário, conhecer bem a Liga, conhecer bem a Liga dos Campeões, conhecer tudo detalhadamente para que nada falhe, para que o próprio treinador diga, ei pá, não sabia disto. Não, ele sabe tudo, aquilo que é necessário, mas pronto, às vezes não dá tempo para tudo, mas acho que é esse o papel fundamental de um analista.
16: O foco agora no futebol masculino está no Mundial, antes do regresso das competições de clubes já em julho. Chegamos assim ao fim deste Magazine de Desporto. Até breve!
0: E terminamos então aqui também esta segunda e última emissão em português na antena da RFI. Atualizo o jogo de Cabo Verde e Espanha que decorre em Atlanta nos Estados Unidos aos 28 minutos e 15 segundos 0-0 no marcador. E agora sim, o ponto final nesta emissão. 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Basta procurar RFI Português ou então visitar-nos no nosso site em rfi.fr/pt. As notícias atualizadas voltam amanhã, que é a antena da RFI, pelas 15 horas. Hora de Paris. Até lá. Fique bem.

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0: E Cabo Verde estreia-se esta segunda-feira na fase final de um campeonato do mundo do futebol. Os Tubarões Azuis defrontam a Espanha esta tarde numa partida que está prestes a começar em Atlanta, nos Estados Unidos. O agente da PSP que matou Odair Muniz na Cova da Moura, Amadora, Portugal, em outubro de 2024, foi condenado a 3 anos e 6 meses de pena suspensa. No controle técnico desta emissão está Moussard Chiri e o jornal começa agora.
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0: E Cabo Verde estreia-se esta segunda-feira na fase final de um campeonato do mundo do futebol. Os Tubarões Azuis defrontam a Espanha esta tarde numa partida que está prestes a começar a arrancar em Atlanta, nos Estados Unidos. E vamos precisamente em direto agora até Cabo Verde ao encontro do nosso correspondente Odair Santos, que está na fan zone do Porto de Cruzeiros, do Mindelo, a maior fan zone montada no arquipélago, na ilha de São Vicente, que conta com 3 ecrãs gigantes. Boa tarde, Odair. Qual é o ambiente que se vive aí neste momento de estreia dos Tubarões Azuis neste Mundial?
2: Boa tarde, Cristiano, e também boa tarde para os ouvintes da RFI. Aqui o ambiente é de muita alegria, o malo no hino nacional, agora também neste início, nestes segundos iniciais, alegria e muita emoção de todos os cabo-verdianos. É a primeira vez que Cabo Verde no Mundial de Futebol, nesta fase final, aqui, e os cabo-verdianos todos acreditarem que, pronto, Cabo Verde está a enfrentar esta grande seleção, a campeã europeia, a Espanha, mas Cabo Verde está a competir, não só para participar, mas sim para competir. Tenho aqui comigo o Enio... O Enio Cruz, ele é um adepto, também um cabo-verdiano aqui. Com a sua expectativa para este jogo que acaba de começar, rapidamente?
3: Expectativa enorme, um orgulho enorme. É claro que sabemos que é difícil, mas apostamos todos numa vitória. Força, Cabo Verde, bora embora, bora, bora.
2: Exatamente, esta alegria aqui de todos os cabo-verdianos, e todos os cabo-verdianos acreditam que Cabo Verde vai fazer uma grande partida neste que é o primeiro jogo de Cabo Verde. Nesta tarde, que está uma tarde assim, podemos dizer, uma tarde fresquinha aqui na cidade do Mindelo. Horas antes havia muito sol e agora o tempo ficou assim um pouco abafado. Acho, pronto, isto para que as pessoas possam vir mais para a rua para acompanhar este jogo de Cabo Verde.
0: Dos Tubarões Azuis.
2: Cristiano, é uma alegria.
0: Odair, eu gostava também de perceber o seguinte contigo, é que a Espanha é um peso pesado do mundo do futebol, é um peso pesado deste Mundial, é um adversário difícil para esta estreia. Mesmo assim, há confiança desse lado para uma boa prestação de Cabo Verde?
2: Exatamente, há muita confiança dos cabo-verdianos que Cabo Verde vai sim jogar e para vencer a Espanha, porque a Cabo Verde, como dizemos aqui, como todos dizem, é um país de muita resiliência. Até chegar ao Mundial, Cabo Verde enfrentou, jogou, e também todos os cabo-verdianos acreditam que Cabo Verde vai fazer uma grande façanha, será a grande surpresa. Esperamos, né, todos que seja assim. Neste início de jogo que estamos aqui a ver, vemos a Espanha ainda mais com a bola nestes primeiros 2 minutos de jogos, mas vamos acreditar, e os cabo-verdianos acreditam sim que Cabo Verde vai vencer este jogo. E,
0: muito bem.
2: Portanto,
0: muito bem, Odair, muito obrigada. Odair Santos, o nosso correspondente em Cabo Verde, ele que está a acompanhar o jogo entre os Tubarões Azuis e a Espanha na Fan Zone, no Porto de Cruzeiros, no Mindelo, na ilha de São Vicente. Noutra latitude, em Villiers-le-Bel, nos arredores de Paris, encontra-se Catarina Falcão, na Fan Zone Cabo Verde. Boa tarde, Catarina. Como é que estão os adeptos aqui deste lado? Motivados?
4: Boa tarde, Cristiana, e boa tarde a todos os nossos ouvintes. Estão muito motivados. Estamos aqui então em Villiers-le-Bel, nos arredores de Paris, onde 8 associações cabo-verdianas se reuniram para organizar uma fan zone. É um grande pavilhão que pode acolher até 1.500 pessoas e tenho a dizer que está esgotadíssimo. Muitas pessoas queriam entrar, mas já não há lugar. Vemos muitas famílias, muitas crianças. Sabemos que há muitos cabo-verdianos em França e muitas pessoas que vieram até aqui vêm de outras partes de França para ver o jogo. Há então dois ecrãs gigantes. Começou com uma batucada, há a cachupa e há muita alegria. Todos os ingredientes reunidos para uma tarde e uma noite memoráveis. Quanto ao prognóstico, é claro que há um consenso sobre a vitória de Cabo Verde, mas como vemos escrito nas camisolas de muitos cabo-verdianos aqui em França, no stress são realmente as palavras de ordem para esta noite.
0: Obrigada, Catarina. Catarina Falcão, que está a acompanhar este Espanha-Cabo Verde numa fan zone em Ville-Belle, nos arredores de Paris. Em Atlanta, nos Estados Unidos, a bola já rola há 4 minutos e 20 segundos e para já 0-0 no marcador. Cabo Verde que se estreou esta segunda-feira na fase final de um campeonato do mundo de futebol. Os tubarões azuis estão a defrontar a Espanha e este é um jogo que vamos continuar a acompanhar. No resto da atualidade, pelo menos 11 pessoas foram mortas durante a madrugada desta segunda-feira numa vaga de ataques de mísseis e drones russos sobre várias regiões ucranianas. Liliana Henriques.
5: Segundo o exército ucraniano, a Rússia disparou um total de 70 mísseis e 611 drones, principalmente contra a capital Kiev, dizendo ter interceptado uma parte importante desses engenhos. Ainda assim, as autoridades ucranianas dão conta de 5 mortos e 35 feridos em Kiev, 5 mortos e 9 feridos em Kharkiv, segundo a cidade da Ucrânia, e ainda um morto em Kherson, no sul do país. Do lado russo, um ataque de drones ucranianos em Tula, a sul de Moscovo, matou pelo menos 3 pessoas, segundo as autoridades locais. Para além do balanço humano da guerra, os danos patrimoniais são também importantes. Na sequência de um bombardeamento russo, um incêndio devorou parcialmente o telhado da Catedral da Dormição, uma das igrejas que compõe o Complexo Ortodoxo de Peshersk, inscrito no Património Mundial da Unesco. O que foi qualificado pela chefia religiosa ortodoxa como sendo um crime contra a humanidade, também foi denunciado pelo presidente ucraniano, que acusou Moscovo de ter visado deliberadamente o edifício. A Rússia desmentiu, dizendo que a catedral tinha sido atingida por um míssil americano Patriot da defesa antiaérea ucraniana. Para além da Catedral da Dormição, as autoridades ucranianas referem que os ataques russos da noite passada também atingiram o estúdio de cinema histórico Dovzhenko em Kiev, o Museu de Belas Artes de Kharkiv e a Casa da Música de Dnipro. Perante esta situação, Volodymyr Zelensky lançou um apelo para que os líderes do G7, que se reúnem a partir desta segunda até quarta-feira em Evian, nos Alpes franceses, deem uma resposta decisiva e substancial a estes novos ataques russos, colocando mais pressão sobre o agressor e concedendo mais apoio à defesa antiaérea da Ucrânia.
0: Assinala-se esta segunda-feira o Dia Mundial da Consciencialização da Violência contra a Pessoa Idosa. O padre angolano Celestino Epalanga confirma que os idosos são muitas vezes descartados e postos à margem da sociedade.
6: Os idosos muitas vezes são descartados, por isso postos à margem da sociedade. Alguns deles vivem nos lares de terceira idade, mas com muito poucas condições precárias. Muitos deles trabalharam, enfim, mas não contribuíram para a segurança social. Estão abandonados à sua própria sorte. Outros, infelizmente, são justamente vítimas dessas acusações de feitiçaria. Alguém que trouxe ao mundo, que cuidou os seus filhos e filhas e netos, mas depois os filhos ou as filhas entendem que agora é uma feiticeira e que já não pode mais viver no seio familiar, é descartado e os que tiverem sorte podem parar nos lares de terceira idade. E aqueles que não tiverem sorte, estas pessoas às vezes morrem de desgosto, morrem nesta sombra do esquecimento, no abandono, e outras andam por ali. Parece uma contradição, porque o idoso carrega muita experiência, né? Exatamente. Exatamente, mas nós não temos sequer consciência disso. Costumamos dizer que os idosos em África são, de facto, bibliotecas vivas. Mas, pois, nós não temos este sentido de cuidar das nossas bibliotecas vivas.
0: O agente da PSP, que matou Odair Muniz na Cova da Moura, em Amadora, Portugal, em outubro de 2025, foi esta segunda-feira condenado a 3 anos e 6 meses de pena suspensa, com o tribunal a considerar que não existiu nenhuma faca. A leitura do acórdão decorreu hoje no Tribunal de Sintra, tendo o coletivo dos juízes dado como provado a maior parte dos factos que constam da acusação no Ministério Público em relação à existência de um punhal. O tribunal considerou que foi produzida prova abundante de que Odair não tinha qualquer faca. A juíza acrescentou que houve legítima defesa, mas com excessos de meio. De acordo com a acusação, o Ministério Público, Odair Muniz foi atingido por 2 balas. E aqui também o ponto final deste bloco informativo. Atualiza apenas o jogo entre Espanha e Cabo Verde aos 8 minutos e 35 segundos, 0-0 no marcador.
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0: pontapé de saída na segunda parte da nossa emissão. Segunda-feira é dia de Magazine de Desporto, hoje com destaque para a participação de Portugal no Mundial de Futebol. Antes disso, direção à Oceano Atlântico Centro. Cabo Verde estreou-se esta segunda-feira na fase final de um campeonato do mundo do futebol. Os Tubarões Azuis defrontam neste preciso momento a campeã europeia, a Espanha, num jogo do Grupo H, e o arquipélago vestiu-se de azul para assistir a esta partida. A reportagem é de Neide Ribeiro.
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7: A seleção de Cabo Verde estreia-se hoje no Campeonato do Mundo do Futebol, que decorre nos Estados Unidos, Canadá e México, até ao dia 19 de julho, um momento que marca a história desportiva do arquipélago. Em Mindelo, na ilha de São Vicente, a euforia pela qualificação inédita dos Tubarões Azuis continua a sentir-se nas ruas. O feito histórico desencadeou uma verdadeira corrida às camisolas da seleção, transformando a cidade num cenário de orgulho coletivo e celebração popular. O entusiasmo vive-se também no comércio local, onde o azul da seleção passou a dominar as montras e os olhares, como explicou à RFI Ana Maria, proprietária de uma loja no centro da cidade.
8: 5 vezes mais ou 10 vezes mais, sim, por toda a gente, tanto cabo-verdianos, os residentes que compram para mandar para o estrangeiro, para os netos, para os parentes, sobrinhos, etc. E mesmo para o turista que tem passado cá, de vários países, não só portugueses, mas os franceses, uma coisa realmente espetacular. Catapultou-nos para outra dimensão, completamente. É um orgulho, um país tão pequenino, pobre como nós, não é? Ir para o Mundial, olha, já me arrepiei e já estou emocionada.
0: O que é que espera da prestação de Cabo Verde?
8: Só o facto de participarmos já é uma grande vitória. Que percamos paciência, mas já é uma grande vitória participar.
7: O sentimento é partilhado pelos adeptos. Tiago Cruz descreve uma emoção difícil de conter, sublinhando que o futebol cabo-verdiano acaba de escrever uma das páginas mais marcantes da história do país.
9: É lógico, é a nossa pátria, né? Então, lógico que é um orgulho enorme ser um grande adepto de Cabo Verde, e assim espero que faça uma boa prestação nessa campanha, sendo a primeira vez.
0: O que é que espera do caso da prestação de Cabo Verde frente à Espanha?
9: Sabemos que é um embate difícil, vai ser bastante difícil contra uma grande favorita, que é a Espanha, mas esperemos que consigamos pelo menos um ponto.
7: Nesta competição, Cabo Verde integra o Grupo H, juntamente com a Arábia Saudita, o Uruguai e a Espanha, seleção campeã do mundo em 2010, na África do Sul. A estreia de Cabo Verde é frente à La Roja, esta tarde na cidade de Atlanta. O treinador da seleção cabo-verdiana, Bobista, sublinha a ambição de uma equipa que quer mais do que participar, deseja representar o país com dignidade, competir ao mais alto nível e mostrar Cabo Verde ao mundo.
10: Nós respeitamos, obviamente respeitamos todos os nossos adversários. Queremos também que nos respeitem. O mais importante aqui é nós termos organização, termos disciplina e principalmente mentalmente sermos fortes. Temos a nossa vontade assim, de fazer coisas boas. A nossa equipa técnica, os nossos jogadores, todos estão entusiasmados com a nossa qualificação de estar no Mundial. Obviamente estamos aí para competir com dignidade, mas obviamente que acreditamos em coisas boas.
0: E que mensagem é que deixa para os cabo-verdianos?
10: Que continuam a acreditar e a carinhar a seleção e a ter união, principalmente. Acho que, como disse no início, uma das coisas boas da nossa qualificação foi a união do nosso povo, dentro e fora do país. Daí que eu peço que tenham confiança e que desfrutem o Mundial, porque nós vamos fazer tudo para que para que o nosso povo se sente orgulhoso daquilo que é a nossa participação.
7: O treinador do Mindelense, Américo Medina, reconhece a dificuldade do primeiro embate, mas acredita que os Tubarões Azuis já mostraram que os sonhos podem, de facto, concretizar-se.
11: Para nós foi um sonho realizado. O Bobista, o nosso treinador, fez um grande trabalho e é um sonho de muitos aqui em Cabo Verde. E graças a Deus já conseguimos a nossa primeira participação. Espero que seja a primeira de muitas.
0: O que é que espera da prestação da seleção cabo-verdiana no Mundial?
11: Olha, sabemos que é muito difícil, mas eu gostaria que o meu sonho é passarmos a fase seguinte. Temos um grupo extremamente difícil com a Espanha, mas estamos na luta.
7: Também o Presidente da República de Cabo Verde, José Maria Neves, reforça a ideia de união nacional, defendendo que o futebol tem uma linguagem universal capaz de aproximar a diáspora e projetar o país no panorama internacional.
12: A presença dos Tubarões Azuis na Copa do Mundo é demonstração de que somos uma nação vencedora. E esta participação não só nos dignifica, como projeta Cabo Verde no mundo. A necessidade de todos nós juntos torcermos pela nossa seleção e juntos continuarmos a fazer tudo para que Cabo Verde continue a ser sempre azul e vencedor.
7: Para seguir em frente no Mundial de Futebol, Cabo Verde terá de terminar num dos dois primeiros lugares do grupo ou, dependendo dos resultados, garantir uma presença reservada aos melhores terceiros classificados.
13: Já é um facto histórico, estamos a participar do Mundial, sem dúvida. Sim, sim.
0: E agora segue-se o Magazine Desporto, hoje com especial destaque para a participação de Portugal no Mundial de Futebol, um trabalho elaborado e apresentado por Marco Martins.
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15: O Campeonato do Mundo de Futebol Masculino arrancou a 11 de junho e 6 dos 12 grupos já tiveram o seu jogo de estreia. Até agora, apenas uma seleção lusófona entrou em ação, o Brasil, que acabou por empatar a uma bola diante de Marrocos. O único tento da seleção brasileira foi apontado por Vinícius Júnior, enquanto o da marroquina foi da autoria de Ismael Saibari. No grupo C, o Brasil e Marrocos têm um ponto cada um, enquanto a Escócia lidera com 3 pontos após o triunfo dos escoceses por 1-0 frente ao Haiti. As outras seleções lusófonas entram estes dias em campo. Nesta segunda-feira, Cabo Verde mede forças com a Espanha, no jogo a contar para o grupo H, enquanto no mesmo agrupamento a Arábia Saudita defronta o Uruguai. Em relação a Portugal, a seleção das esquinas entra apenas em ação na quarta-feira, 17 de junho, diante da República Democrática do Congo, no jogo a contar para o grupo K. A seleção lusófona chega a este primeiro encontro com a confiança ao máximo, após ter triunfado nos dois jogos de preparação por 2-1 frente à Nigéria e igual resultado diante do Chile. Em entrevista à RFI, Gonçalo Barbosa, analista de futebol português de 32 anos, fez uma antevisão do primeiro encontro da prova para Portugal e também abordou o que se pode esperar da África do Sul, ele que integra a equipa técnica do Mamelodi Sundowns, equipa sul-africana que venceu a Liga dos Campeões da CAF.
16: É sim, eu acho que a seleção portuguesa, logo no primeiro jogo, vai encontrar um jogo muito mais físico, muito mais no duelo, muito mais intenso. Acho que Portugal tem que guardar mais a bola, ter mais paciência, encontrar os espaços certos e não entrar no tipo de jogo que essas equipas querem e se sentem confortáveis. Porque se entram, é um bocadinho complicado para Portugal, na minha opinião. Estando já há um ano a treinar em África e conhecendo esses contextos, acho que Portugal tem que ser fiel à sua identidade, tem que jogar calmo, tem que circular a bola, tem que manter a bola e tem que ter paciência no jogo, porque mais cedo ou mais tarde a outra equipa vai abrir espaços, não vai estar tão compacta. E claro, depois Portugal tem jogadores com muita qualidade e que decidem muito melhor e que ganham certamente. Agora quanto às outras seleções, curioso, e acho que Portugal tem sempre aquela esperança, mesmo que o primeiro jogo não corra assim tão bem, vão acreditar até ao fim. Acho que vão fazer uma boa campanha este ano, pelo menos estou a torcer por isso, e acho que vai correr bem.
15: Os dois primeiros jogos são os mais importantes frente à República Democrática do Congo e ao Uzbequistão. Digo isso porque, no fundo, conhece-se um pouco menos estas seleções. Para Portugal, justamente, é ficar concentrado sobre estas duas seleções, conhece um bocadinho menos, para não serem surpreendidos.
16: É sim, eu acho que todos os jogos são importantes, na minha opinião. E depois as contas fazem-se no fim. É lógico que, se ganham os dois primeiros jogos, ficam muito mais confortáveis no terceiro e podem olhar para a tabela, podem até rodar um bocadinho a equipa e gerir para os próximos jogos. Mas isto é como eu te digo, todos os jogos são importantes e vai depender muito do jogo jogo em questão e muitas vezes não se dá tanta importância, mas tem importância a temperatura, a umidade, esse tipo de coisas. Por exemplo, tu jogas num Congo ou jogas numa Colômbia, são totalmente diferentes os ambientes, e se calhar as seleções sentem-se mais confortáveis nesse tipo de ambiente. Acho que Portugal pode ter alguma dificuldade aí, mas sinceramente acho que Portugal vai fazer uma fase de grupos tranquila, vai gerir bem os jogos, tem jogadores que gostam de jogar nesse patamar, estão habituados, mais do que habituados, a essas competições, e não me preocupava tanto com esses dois jogos, sinceramente. Acho que eles vão passar em primeiro, vai ser uma fase de grupos mais tranquila.
15: Muita gente vê este Mundial como o Mundial 2022, em que a Argentina toda atrás de Messi para conseguir esse título mundial. É possível pensar que vai ser igual por Portugal e com o Cristiano Ronaldo?
16: Não sei se é credível ou não, mas acho que Ronaldo merecia, na minha opinião. É assim, sempre vi na minha infância, sempre vi na minha adolescência o Ronaldo a jogar, aquilo que ele já fez, aquilo que ele fez pelo povo português. Um dos jogos, por exemplo, contra a Suécia, em que estávamos fora do Campeonato do Brasil, e ele meteu-nos no Campeonato do Brasil. Não estou a dizer que ele é o mais importante, mas é claro, ele já fez muito pela nossa seleção, e como pelo último campeonato do mundo em que participa, ele merecia isso. Agora, se vai ser isso ou não, não tenho a certeza, como é lógico, mas acho que todo o plantel, toda a seleção vai querer dar isso ao Ronaldo. Vai ser uma motivação extra? Sim. Vai ter peso? Sim. Mas acho que pode ser. E claro, acho que o mundo ficava todo satisfeito se o Ronaldo ganhasse, como é lógico. Seria a cereja no topo do bolo para o próprio Ronaldo.
15: Está na África do Sul. O que é que se pode esperar desta seleção sul-africana? Há 10 seleções africanas. Pode ser ela a surpresa?
16: Pode ser uma das surpresas. Tem jogadores com qualidade. Tiveram este ano, falo propriamente dos meus jogos de Champions, bastante intensos. Estão habituados a esses patamares. Tens jogadores com muita, muita experiência. O Rwanza, o Mudau, o Aubrey, o Temba Zwane. É das grandes lendas da África do Sul. Tens o Jaden, tens o Taiborro. Acho que sim, estão habituados a esse tipo de jogos, estão habituados a esse tipo de ambientes. Estão serenos, ou seja, não é uma primeira vez. E acho que sim, podem levar essa seleção a outro patamar. E depois tem um povo por trás a apoiá-lo. É uma loucura. E que vivem mesmo isso. Pode ser uma motivação extra para dar uma alegria ao povo. Acho que é das únicas seleções, tanto a África do Sul como Marrocos, que têm tudo para ser também uma das surpresas deste campeonato do mundo.
15: Trocaria, aliás, a Liga dos Campeões por um título mundial para Portugal ou não?
16: O título da Liga dos Campeões foi um título que me deu muito trabalho, não é? É lógico que eu gostava de ver Portugal ser campeão do mundo, mas não posso abdicar uma coisa, não é? Que me deu muito trabalho, muito esforço, muitas não horas dormidas. É impossível estar a abdicar disso. Mas sim, é lógico que eu gostava de ver Portugal campeão do mundo. É lógico.
15: De notar que o outro jogo do grupo K vai opor o Uzbequistão à Colômbia na quinta-feira, 18 de junho. O Mundial de Futebol decorre até 19 de julho nos Estados Unidos, no Canadá e no México. A RFI também aproveitou para abordar a experiência de Gonçalo Barbosa na África do Sul, ele que integra a equipa técnica de Miguel Cardoso no Mamelodi Sundowns. Esta época o Mamelodi Sundowns venceu a Liga dos Campeões Africanos, derrotando na final os marroquinos do FAR Rabat por 2-1 no conjunto das duas mãos. Pela segunda vez na sua história, a equipa sul-africana levantou o título continental. Na Liga da África do Sul, o Mamelodi Sundowns terminou no segundo lugar a um ponto dos vencedores, o Orlando Pirates. No entanto, o Mamelodi Sundowns é a equipa que tem o maior número de títulos da Premiership, 15, mas este número fixa-se em 18 se contamos com os 3 alcançados na National Soccer League. Ao microfone da RFI, Gonçalo Barbosa, que participou na sua primeira experiência fora de Portugal, fez um balanço da temporada da equipa conhecida com a alcunha The Brazilians, os brasileiros, em tradução literal.
16: Isto 100% positiva nunca é, porque não ganhamos as competições todas. E todos os anos o Sundowns entra em todos os jogos para ganhar, em todas as competições para ganhar. Só que, assim, também ganhar a Liga dos Campeões não é para todos, não é todos os anos. Portanto, foi uma época bastante positiva. Esta época foi um bocadinho atípica, porque não houve a pré-época. A época começou logo a seguir ao campeonato. campeonato do mundo de clubes e, claro, estas equipas, quando estão em grandes competições, não têm muito descanso. Ou seja, foi um volume de jogos muito grandes num espaço curto de tempo, mas perdemos as duas taças em penaltis, perdemos o campeonato a um ponto, ganhamos a Liga dos Campeões. Ou seja, foi uma época em que estivemos sempre lá. Faltou aquele bocadinho extra do campeonato, sim, mas a Champions foi a cereja no topo do bolo. Foi um dos objetivos que o clube estava à espera, foi um dos objetivos que o clube nos propôs e que o nosso treinador, o Miguel Cardoso, já era a terceira final, portanto tem muita experiência nesse campo. E pronto, vamos a melhor sobre o FAR, foi muito bom.
15: Primeira experiência em África, primeiro, como é que surge esse convite? O que leva a aceitar este convite?
16: Que o clube nos propôs e que o nosso treinador, o Miguel Cardoso, já era a terceira final, portanto tem muita experiência nesse campo. E pronto, vamos a melhor sobre o FAR, foi muito bom.
15: Primeira experiência em África, primeiro, como é que surge esse convite? O que leva a aceitar este convite? E como é que foi essa temporada toda?

0: ou de 4 em 4 dias, tu tens que filtrar ainda mais e saber o que é importante. E o meu papel é precisamente esse, é fazer com que lhes chegue a informação certa e objetiva, para depois se transmitir aos jogadores, à equipa técnica, a todos. Acho que esse papel é fundamental, e coordenar um departamento em que tudo seja organizado, em que não falhe nada, para quando ele pedir uma coisa ou outra, às vezes mais anormal, digamos assim, nós temos as coisas na mesma preparadas. Nesses ciclos de 3 em 3 dias, acho que é muito isso, é, tens que filtrar a informação necessária e precisa para o treinador saber, porque ele também não vai ter muito tempo para ver se está bem ou não. Não, tu tens que ser certeiro, objetivo, pronto, acho que é mais isso. E pronto, conhecer bem o adversário, conhecer bem a Liga, conhecer bem a Liga dos Campeões, conhecer tudo detalhadamente para que nada falhe, para que o próprio treinador diga, ei pá, não sabia disto. Não, ele sabe tudo, aquilo que é necessário, mas pronto, às vezes não dá tempo para tudo, mas acho que é esse o papel fundamental de um analista.
1: O foco agora no futebol masculino está no Mundial, antes do regresso das competições de clubes já em julho. Chegamos assim ao fim deste Magazine de Desporto. Até breve.
2: E terminamos então aqui também esta segunda e última emissão em português na antena da RFI. Atualizo o jogo de Cabo Verde e Espanha, que decorre em Atlanta, nos Estados Unidos, aos 28 minutos e 15 segundos, 0-0 no marcador. E agora sim, o ponto final nesta emissão. Pode continuar a acompanhar-nos nas redes sociais, basta procurar RFI Português, ou então visitar-nos no nosso site em rfi.fr/pt. As notícias atualizadas voltam amanhã aqui à antena da RFI pelas 15 horas. Hora de Paris, até lá, fique bem.

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1: Cristiana Soares.
0: E Cabo Verde estreia-se esta segunda-feira na fase final de um campeonato do mundo do futebol. Os Tubarões Azuis defrontam a Espanha esta tarde numa partida que está prestes a começar em Atlanta, nos Estados Unidos. O agente da PSP que matou Odair Muniz na Cova da Moura, Amadora, Portugal, em outubro de 2024, foi condenado a 3 anos e 6 meses de pena suspensa. No controle técnico desta emissão está Moussa Chiri e o jornal começa agora.
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0: E Cabo Verde estreia-se esta segunda-feira na fase final de um campeonato do mundo do futebol. Os Tubarões Azuis defrontam a Espanha esta tarde numa partida que está prestes a começar a arrancar em Atlanta, nos Estados Unidos. E vamos precisamente em direto agora até Cabo Verde ao encontro do nosso correspondente Odair Santos, que está na Fan Zone do Porto de Cruzeiros, do Mindelo, a maior Fan Zone montada no arquipélago, na ilha de São Vicente, que conta com 3 ecrãs gigantes. Boa tarde, Odair. Qual é o ambiente que se vive aí neste momento de estreia dos Tubarões Azuis neste Mundial?
2: Boa tarde, Cristiane, e também boa tarde para os ouvintes da RFI. Aqui o ambiente é de muita alegria, o malo no hino nacional, agora também neste início, nestes segundos iniciais, alegria e muita emoção de todos os cabo-verdianos. É a primeira vez Cabo Verde no Mundial de Futebol, nesta fase final aqui, e os cabo-verdianos todos acreditarem que, pronto, Cabo Verde está a enfrentar esta grande seleção, a campeã europeia, a Espanha, mas Cabo Verde está a competir, não só para participar, mas sim para competir. Tenho aqui comigo o Enio Cruz, ele é um adepto também, um cabo-verdiano aqui. Com a sua expectativa para este jogo que acaba de começar, rapidamente?
3: Expectativa enorme, um orgulho enorme. É claro que sabemos que é difícil, mas apostamos todos numa vitória. Força, Cabo Verde, bora embora, bora, bora.
2: Exatamente, esta alegria aqui de todos os cabo-verdianos, e todos os cabo-verdianos acreditam que Cabo Verde vai fazer uma grande partida neste que é o primeiro jogo de Cabo Verde. Esta tarde, que está uma tarde assim, podemos dizer, uma tarde fresquinha aqui na cidade do Mindelo. Horas antes havia muito sol e agora o tempo ficou assim um pouco abafado. Acho, pronto, isto para que as pessoas possam vir mais para a rua para acompanhar este jogo de Cabo Verde.
0: Dos Tubarões Azuis.
2: É uma alegria.
0: Odair, eu gostava também de perceber o seguinte contigo, é que a Espanha é um peso pesado do mundo do futebol, é um peso pesado deste Mundial, é um adversário difícil para esta estreia. Mesmo

0: assim há confiança desse lado para uma boa prestação de Cabo Verde?
1: Exatamente, há muita confiança dos cabo-verdianos que Cabo Verde vai sim jogar e para vencer a Espanha, porque a Cabo Verde, como dizemos aqui, como todos dizem, é um país de muita resiliência. Até chegar ao Mundial, Cabo Verde enfrentou, jogou e também todos os cabo-verdianos acreditam que Cabo Verde vai fazer uma grande façanha, será a grande surpresa. Esperamos, né, todos que seja assim. Neste início de jogo estamos aqui a ver, vemos a Espanha ainda mais com a bola nestes primeiros dois minutos de jogos, mas vamos acreditar, e os cabo-verdianos acreditam sim que Cabo Verde vai vencer este jogo.
0: Muito bem.
1: Portanto,
0: muito bem, muito bem, Odair, muito obrigada. Odair Santos, o nosso correspondente em Cabo Verde, ele que está a acompanhar o jogo entre os Tubarões Azuis e a Espanha na Fanzone, no Porto de Cruzeiros, no Mindelo, na ilha de São Vicente. Noutra latitude, em Villiers-le-Bel, nos arredores de Paris, encontra-se Catarina Falcão, na Fanzone Cabo Verde. Boa tarde, Catarina. Como é que estão os adeptos aqui deste lado? Motivados?
2: Boa tarde, Cristiana, e boa tarde a todos os nossos ouvintes. Estão muito motivados. Estamos aqui então em Villiers-le-Bel, nos arredores de Paris, onde 8 associações cabo-verdianas se reuniram para organizar uma fanzone. É um grande pavilhão que pode acolher até 1.500 pessoas e tenho a dizer que está esgotadíssimo. Muitas pessoas queriam entrar, mas já não há lugar. Vemos muitas famílias, muitas crianças. Sabemos que há muitos cabo-verdianos em França e muitas pessoas que vieram até aqui vêm de outras partes de França para ver o jogo. Há então 2 ecrãs gigantes, começou com uma batucada, há cachupa e há muita alegria. Todos os ingredientes reunidos para uma tarde e uma noite memoráveis. Quanto ao prognóstico, é claro que há um consenso sobre a vitória de Cabo Verde, mas como vemos escrito nas camisolas de muitos dos cabo-verdianos aqui em França, no stress são realmente as palavras de ordem para esta noite.
0: Obrigada, Catarina. Catarina Falcão, que está a acompanhar este Espanha-Cabo Verde numa fanzone em Villiers-le-Bel, nos arredores de Paris. Em Atlanta, nos Estados Unidos, a bola já rola há 4 minutos e 20 segundos e para já 0-0 no marcador. Cabo Verde, que se estreou esta segunda-feira na fase final de um campeonato do mundo de futebol. Os Tubarões Azuis estão a defrontar a Espanha e este é um jogo que vamos continuar a acompanhar. No resto da atualidade, pelo menos 11 pessoas foram mortas durante a madrugada desta segunda-feira numa vaga de ataques de mísseis e drones russos sobre várias regiões ucranianas. Liliana Henriques.
3: Segundo o exército ucraniano, a Rússia disparou um total de 70 mísseis e 611 drones, principalmente contra a capital Kiev, dizendo ter interceptado uma parte importante desses engenhos. Ainda assim, as autoridades ucranianas dão conta de 5 mortos e 35 feridos em Kiev, 5 mortos e 9 feridos em Kharkiv, segundo a cidade da Ucrânia, e ainda um morto em Kherson, no sul do país. Do lado russo, um ataque de drones ucranianos em Tula, a sul de Moscovo, matou pelo menos 3 pessoas, segundo as autoridades locais. Para além do balanço humano da guerra, os danos patrimoniais são também importantes. Na sequência de um bombardeamento russo, um incêndio devorou parcialmente o telhado da Catedral da Dormição, uma das igrejas que compõe o Complexo Ortodoxo de Peshersk, inscrito no Património Mundial da Unesco. O que foi qualificado pela chefia religiosa ortodoxa como sendo um crime contra a humanidade, também foi denunciado pelo presidente ucraniano, que acusou Moscovo de ter visado deliberadamente o edifício. A Rússia desmentiu, dizendo que a catedral tinha sido atingida por um míssil americano Patriot da defesa antiaérea ucraniana. Para além da Catedral da Dormição, as autoridades ucranianas referem que os ataques russos da noite passada também atingiram o estúdio de cinema histórico Dovzhenko em Kiev, o Museu de Belas Artes de Kharkiv e a Casa da Música de Dnipro. Perante esta situação, Volodymyr Zelensky lançou um apelo para que os líderes do G7, que se reúnem a partir desta segunda até quarta-feira em Evian, nos Alpes franceses, deem uma resposta decisiva e substancial a estes novos ataques russos, colocando mais pressão sobre o agressor e concedendo mais apoio à defesa antiaérea da Ucrânia.
0: Assinala-se esta segunda-feira o Dia Mundial da Consciencialização da Violência contra a Pessoa Idosa. O padre angolano Celestino Epalanga confirma que os idosos são muitas vezes descartados e postos à margem da sociedade.
4: Os idosos muitas vezes são descartados, por isso postos à margem da sociedade. Alguns deles vivem nos lares de terceira idade, mas com muito poucas condições, condições precárias. Muitos deles trabalharam, enfim, mas não contribuíram para a segurança social. Estão abandonados à sua própria sorte. Outros, infelizmente, são justamente vítimas dessas acusações de feitiçaria. Alguém que trouxe ao mundo, que cuidou os seus filhos e filhas e netos, mas depois os filhos ou as filhas entendem que agora é uma feiticeira e que já não pode mais viver no seio familiar, é descartado e os que tiverem sorte podem parar nos lares de terceira idade. E aqueles que não tiverem sorte, estas pessoas às vezes morrem de desgosto, morrem nesta sombra do esquecimento, no abandono, e outras andam por ali. Isso parece uma contradição, porque o idoso carrega muita experiência, né? Exatamente. Exatamente, mas nós não temos sequer consciência disso. Costumamos dizer que os idosos em África são, de facto, bibliotecas vivas. Mas, pois, nós não temos este sentido de cuidar das nossas bibliotecas vivas.
0: O agente da PSP que matou Odair Muniz na Cova da Moura, em Amadora, Portugal, em outubro de 2025, foi esta segunda-feira condenado a 3 anos e 6 meses de pena suspensa, com o tribunal a considerar que não existiu nenhuma faca. A leitura do acórdão decorreu hoje no Tribunal de Sintra, tendo o coletivo de juízes dado como provado a maior parte dos factos que constam da acusação no Ministério Público em relação à existência de um punhal. O tribunal considerou que foi produzida prova abundante de que Odair não tinha qualquer faca. A juíza acrescentou que houve legítima defesa, mas com excessos de meio. De acordo com a acusação, o Ministério Público, Odair Muniz foi atingido por 2 balas. E aqui também o ponto final deste bloco informativo. Atualiza apenas o jogo entre Espanha e Cabo Verde aos 8 minutos e 35 segundos, 0-0 no marcador.
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0: Pontapé de saída na segunda parte da nossa emissão. Segunda-feira é dia de Magazine de Desporto, hoje com destaque para a participação de Portugal no Mundial de Futebol. Antes disso, direção Oceano Atlântico Centro. Cabo Verde estreou-se esta segunda-feira na fase final de um Campeonato do Mundo do Futebol. Os Tubarões Azuis defrontam neste preciso momento a campeã europeia, a Espanha, num jogo do Grupo H, e o arquipélago vestiu-se de azul para assistir a esta partida. A reportagem é de Neide Ribeiro.
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6: A seleção de Cabo Verde estreia-se hoje no Campeonato do Mundo do Futebol, que decorre nos Estados Unidos, Canadá e México, até ao dia 19 de julho, um momento que marca a história desportiva do arquipélago. Em Mindelo, na ilha de São Vicente, a euforia pela qualificação inédita dos Tubarões Azuis continua a sentir-se nas ruas. O feito histórico desencadeou uma verdadeira corrida às camisolas da seleção, transformando a cidade num cenário de orgulho coletivo e celebração popular. O entusiasmo vive-se também no comércio local, onde o azul da seleção passou a dominar as montras e os olhares, como explicou à RFI Ana Maria, proprietária de uma loja no centro da cidade.
7: 5 vezes mais ou 10 vezes mais, sim, por toda a gente, tanto cabo-verdianos, os residentes que compram para mandar para o estrangeiro, para os netos, para os parentes, sobrinhos, etc., e mesmo para o turista que tem passado cá. De vários países, não só portugueses, mas os franceses, uma coisa realmente espetacular. Catapultou-nos para outra dimensão, completamente. É um orgulho, um país tão pequenino, pobre como nós, não é? Ir para o Mundial, olha, já me arrepiei e já estou emocionada.
0: O que é que espera da prestação de Cabo Verde?
7: Só o facto de participarmos já é uma grande vitória. Que percamos paciência, mas já é uma grande vitória participar.
6: O sentimento é partilhado pelos adeptos. Tiago Cruz descreve uma emoção difícil de conter, sublinhando que o futebol cabo-verdiano acaba de escrever uma das páginas mais marcantes da história do país.
8: É lógico, é a nossa pátria, né? Então, lógico que é um orgulho enorme ser um grande adepto de Cabo Verde, e assim espero que faça uma boa prestação nessa campanha, sendo a primeira vez.
0: O que é que espera do caso da prestação de Cabo Verde frente à Espanha?
8: Sabemos que é um embate difícil, vai ser bastante difícil, quando uma grande favorita que é a Espanha, mas esperemos que consigamos pelo menos um ponto.
6: Nesta competição, Cabo Verde integra o Grupo H, juntamente com a Arábia Saudita, o Uruguai e a Espanha, seleção campeã do mundo em 2010, na África do Sul. A estreia de Cabo Verde é frente à La Roja, esta tarde na cidade de Atlanta. O treinador da seleção cabo-verdiana, Bobista, sublinha a ambição de uma equipa que quer mais do que participar, deseja representar o país com dignidade, competir ao mais alto nível e mostrar Cabo Verde ao mundo.
9: Nós respeitamos, obviamente respeitamos todos os nossos adversários. Queremos também que nos respeitem. O mais importante aqui é nós termos organização, termos disciplina e principalmente mentalmente sermos fortes. Temos a nossa vontade assim, de fazer coisas boas. A nossa equipa técnica, os nossos jogadores, todos estão entusiasmados com a nossa qualificação de estar no Mundial. Obviamente estamos aí para competir com dignidade, mas obviamente que acreditamos em coisas boas.
0: E que mensagem é que deixa para os cabo-verdianos?
9: Que continuam a acreditar e a carinhar a seleção e a ter união, principalmente. Acho que, como disse no início, uma das coisas boas da nossa qualificação foi a união do nosso povo, dentro e fora do país. Daí que eu peço é que tenham confiança e que desfrutem o Mundial, porque nós vamos fazer tudo para que o nosso povo se sente orgulhoso daquilo que é a nossa participação.
6: O treinador do Mindelense, Américo Medina, reconhece a dificuldade do primeiro embate, mas acredita que os Tubarões Azuis já mostraram que os sonhos podem, de facto, concretizar-se.
10: Para nós foi um sonho realizado. O Bobista, o nosso treinador, fez um grande trabalho e é um sonho de muitos aqui em Cabo Verde. E graças a Deus já conseguimos a nossa primeira participação. Espero que seja a primeira de muitas.
0: O que é que espera da prestação da seleção cabo-verdiana no Mundial?
10: Olha, sabemos que é muito difícil, mas eu gostaria que... O meu sonho é passarmos a fase seguinte. Temos um grupo extremamente difícil com a Espanha, mas estamos na luta.
6: Também o Presidente da República de Cabo Verde, José Maria Neves, reforça a ideia de união nacional, defendendo que o futebol tem uma linguagem universal capaz de aproximar a diáspora e projetar o país no panorama internacional.
11: A presença dos Tubarões Azuis na Copa do Mundo é demonstração de que somos uma nação vencedora. E esta participação não só nos dignifica, como projeta Cabo Verde no mundo. A necessidade de todos nós juntos torcermos pela nossa seleção e juntos continuarmos a fazer tudo para que Cabo Verde continue a ser sempre azul e vencedor.
6: Para seguir em frente no Mundial de Futebol, Cabo Verde terá de terminar num dos dois primeiros lugares do grupo ou, dependendo dos resultados, garantir uma presença reservada aos melhores terceiros classificados.
12: Já é um facto histórico estarmos a participar do Mundial, sem dúvida. Sim, sim.
0: E agora segue-se o Magazine Desporto, hoje com especial destaque para a participação de Portugal no Mundial de Futebol, um trabalho elaborado e apresentado por Marco Martins.
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14: O Campeonato do Mundo de Futebol Masculino arrancou a 11 de junho e 6 dos 12 grupos já tiveram o seu jogo de estreia. Até agora, apenas uma seleção lusófona entrou em ação, o Brasil, que acabou por empatar a uma bola diante de Marrocos. O único tento da seleção brasileira foi apontado por Vinícius Júnior, enquanto o da marroquina foi da autoria de Ismael Saibari. No grupo C, o Brasil e Marrocos têm um ponto cada um, enquanto a Escócia lidera com 3 pontos após o triunfo dos escoceses por 1-0 frente ao Haiti. As outras seleções lusófonas entram estes dias em campo. Nesta segunda-feira, Cabo Verde mede forças com a Espanha, no jogo a contar para o grupo H, enquanto no mesmo agrupamento a Arábia Saudita defronta o Uruguai. Em relação a Portugal, a seleção das esquinas entra apenas em ação na quarta-feira, 17 de junho, diante da República Democrática do Congo, no jogo a contar para o grupo K. A seleção lusófona chega a este primeiro encontro com a confiança ao máximo, após ter triunfado nos dois jogos de preparação por 2-1 frente à Nigéria e igual resultado diante do Chile. Em entrevista à RFI, Gonçalo Barbosa, analista de futebol português de 32 anos, fez uma antevisão do primeiro encontro da prova para Portugal e também abordou o que se pode esperar da África do Sul, ele que integra a equipa técnica do Mamelodi Sundowns, equipa sul-africana que venceu a Liga dos Campeões da CAF.
15: Assim, eu acho que a seleção portuguesa, logo no primeiro jogo, vai encontrar um jogo muito mais físico, muito mais no duelo, muito mais intenso. Acho que Portugal tem que guardar mais a bola, ter mais paciência, encontrar os espaços certos e não entrar no tipo de jogo que essas equipas querem e se sentem confortáveis. Porque se entram é um bocadinho complicado para Portugal, na minha opinião. Estando já um ano a treinar em África e conhecendo esses contextos, acho que Portugal tem que ser fiel à sua identidade, tem que jogar calmo, tem que circular a bola, tem que manter a bola e tem que ter paciência no jogo, porque mais cedo ou mais tarde a outra equipa vai abrir espaços, não vai estar tão compacta. E claro, depois Portugal tem jogadores com muita qualidade e que decidem muito melhor e que ganham certamente. Agora quanto às outras seleções, curioso, e acho que Portugal tem sempre aquela esperança, mesmo que o primeiro jogo não corra assim tão bem, vão acreditar até ao fim, acho que vão fazer uma boa campanha este ano, pelo menos estou a torcer por isso e acho que vai correr bem.
14: Os dois primeiros jogos são os mais importantes, frente à República Democrática do Congo e o Uzbequistão. Digo isso porque, no fundo, conhece-se um pouco menos estas seleções. Para Portugal, justamente, é ficar concentrado sobre estas duas seleções, conhece-se um bocadinho menos, para não serem surpreendidos.
15: É sim, eu acho que todos os jogos são importantes, na minha opinião. E depois as contas fazem-se no fim. É lógico que, se ganham os dois primeiros jogos, ficam muito mais confortáveis no terceiro e podem olhar para a tabela, podem até rodar um bocadinho a equipa e gerir para os próximos jogos. Mas isto é como eu te digo, todos os jogos são importantes e vai depender muito do jogo em questão e muitas vezes não se dá tanta importância, mas tem importância a temperatura, a umidade, esse tipo de coisas. Por exemplo, tu jogas num Congo, jogas numa Colômbia, são totalmente diferentes os ambientes e se calhar as seleções sentem-se mais confortáveis nesse tipo de ambiente. Acho que Portugal pode ter alguma dificuldade aí, mas sinceramente acho que Portugal vai fazer uma fase de grupos tranquila, vai gerir bem os jogos, tem jogadores que gostam de jogar nesse patamar, estão habituados, mais do que habituados a essas competições e não me preocupava tanto com esses dois jogos, sinceramente. Acho que eles vão passar em primeiro, vai ser uma fase de grupos mais tranquila.
14: Muita gente vê este Mundial como o Mundial 2022, em que a Argentina toda atrás de Messi para conseguir esse título mundial. É possível pensar que vai ser igual para Portugal e com Cristiano Ronaldo?
15: Não sei se é credível ou não, mas acho Ronaldo merecia, na minha opinião. É assim, sempre vi na minha infância, sempre vi na minha adolescência o Ronaldo a jogar, aquilo que ele já fez, aquilo que ele fez pelo povo português. Um dos jogos, por exemplo, contra a Suécia, em que estávamos fora do Campeonato do Brasil, e ele meteu-nos no Campeonato do Brasil. Não estou a dizer que ele é o mais importante, mas é claro, ele já fez muito pela nossa seleção, e como pelo último campeonato do mundo em que participa, ele merecia isso. Agora, se vai ser isso ou não, não tenho a certeza, como é lógico, mas acho que todo o plantel, toda a seleção vai querer dar isso ao Ronaldo. Vai ser uma motivação extra? Sim. Vai ter peso? Sim. Mas acho que pode ser. E claro, acho que o mundo ficava todo satisfeito se o Ronaldo ganhasse, como é lógico. Seria a cereja no topo do bolo para o próprio Ronaldo.
14: Está na África do Sul. O que é que se pode esperar desta seleção sul-africana? Há 10 seleções africanas. Pode ser ela a surpresa?
15: Pode ser uma das surpresas. Têm jogadores com qualidade. Tiveram este ano, falo propriamente dos meus jogos de Champions, bastante intensos. Estão habituados a esses patamares. Têm jogadores com muita, muita experiência. O Rwanda, o Modal, o Aubrey, o Temba Zwane. É das grandes lendas da África do Sul. Tens o Jaden, tens o Taiborro. Acho que sim, estão habituados a esse tipo de jogos, estão habituados a esse tipo de ambientes, estão serenos, ou seja, não é uma primeira vez, e acho que sim, podem levar essa seleção a outro patamar. E depois tem um povo por trás a apoiá-lo, é uma loucura, e que vivem mesmo isso. Pode ser uma motivação extra para dar uma alegria ao povo. Acho que é das únicas seleções, tanto a África do Sul como Marrocos, que têm tudo para ser também uma das surpresas deste campeonato do mundo.
14: Trocaria, aliás, a Liga dos Campeões por um título mundial para Portugal ou não?
15: O título da Liga dos Campeões foi um título que me deu muito trabalho, não é? É lógico que eu gostava de ver Portugal ser campeão do mundo, mas não posso abdicar uma coisa, não é? Que me deu muito trabalho, muito esforço, muitas não horas dormidas. É impossível estar a abdicar disso. Mas sim, é lógico que eu gostava de ver Portugal campeão do mundo, é lógico.
14: De notar que o outro jogo do grupo K vai opor o Uzbequistão à Colômbia na quinta-feira, 18 de junho. O Mundial de Futebol decorre até 19 de julho nos Estados Unidos, no Canadá e no México. A RFI também aproveitou para abordar a experiência de Gonçalo Barbosa na África do Sul, ele que integra a equipa técnica de Miguel Cardoso no Mamelodi Sundowns. Esta época o Mamelodi Sundowns venceu a Liga dos Campeões Africanos, derrotando na final os marroquinos do FAR Rabat por 2-1 no conjunto das duas mãos. Pela segunda vez na sua história, a equipa sul-africana levantou o título continental. Na Liga da África do Sul, o Mamelodi Sundowns terminou no segundo lugar a um ponto dos vencedores, o Orlando Pirates. No entanto, o Mamelodi Sundowns é a equipa que tem o maior número de títulos da Premiership, 15, mas este número fixa-se em 18 se contamos com os três alcançados na National Soccer League. Ao microfone da RFI, Gonçalo Barbosa, que participou na sua primeira experiência fora de Portugal, fez um balanço da temporada da equipa conhecida com a alcunha The Brazilians, os brasileiros, em tradução literal.
15: Isto 100% positiva nunca é, porque não ganhamos as competições todas. E todos os anos o Sundowns entra em todos os jogos para ganhar, em todas as competições para ganhar. Só que, assim, também ganhar a Liga dos Campeões não é para todos, não é todos os anos. Portanto, foi uma época bastante positiva. Esta época foi um bocadinho atípica, porque não houve a pré-época. A época começou logo a seguir ao Campeonato do Mundo de Clubes. E, claro, estas equipas, onde estão em grandes competições, não têm muito descanso. Ou seja, foi um volume de jogos muito grandes num espaço curto de tempo. Mas perdemos as duas taças em penaltis, perdemos o campeonato a um ponto, ganhamos a Liga dos Campeões. Ou seja, foi uma época em que estivemos sempre lá. Faltou aquele bocadinho extra do campeonato, sim. Mas a Champions foi a cereja no topo do bolo. Foi um dos objetivos que o clube estava à espera. Foi um dos objetivos que o clube nos propôs. E com o nosso treinador, o Miguel Cardoso, já era a terceira final, portanto tem muita experiência nesse campo. E pronto, vamos a melhor sobre o FAR. Foi muito bom.
14: Primeira experiência em África. Primeiro, como é que surge esse convite? O que leva a aceitar este convite? E como é que foi essa temporada toda na África do Sul? E viagens, claro, pela África toda.
15: Foi curioso. Foi um convite que eu estava em casa, não estava à espera. Quando me surgiu o convite, é lógico, pôr-me sempre em equação a África do Sul, fica a 17 horas de Portugal, fica bastante longe. Mas foi uma experiência que eu nunca tinha tido fora do país. Achei muito interessante, achei as condições muito interessantes. Estive a ver o país e achei um país riquíssimo e aceitei. Desse primeiro ano, as viagens são muito longas. Acho que a maioria das pessoas não tem ideia o que é África. É muito grande, é muito grande. Mas foi uma experiência muito boa em termos de culturas. Ir ao Congo, ver a cultura deles. Ir ao Mali, ver a cultura deles. Ir à Nigéria, ir à Ruanda. Ir a Marrocos, à Tunísia, à Argélia e por fim à África do Sul. Foi muito bom. Quando eu tinha tempo, o que não era muito, não é? Ia ver, ou ia fazer um safari, ou ia à população, para também sentir um bocadinho isso. E realmente foi uma experiência muito gratificante. Eu gosto muito da África do Sul. A maioria das pessoas não conhece. Tem-se uma qualidade de vida bastante boa. É um país riquíssimo, tem tudo. Um povo muito amável, acolhe-te muito bem. E sabemos que a África do Sul tem muita taxa de crimes, mas que sim, sabemos onde é que estamos, sabemos por onde vamos, acho que não devemos correr riscos. Eu nunca senti perigo, nunca, neste ano todo. Eu não tive uma situação, e tive lá os meus pais, tive lá os meus irmãos, ou seja, é um país tranquilo e que eu adoro.
14: Quais foram as dificuldades? Houve assim algumas dificuldades de adaptação, não sei, à alimentação, às temperaturas, à língua?
15: Um bocadinho de dificuldade na língua, ok? Não sou propriamente um expert em inglês, mas já estou muito melhor com o que fui. E quando eles falam o africano deles, que é um inglês misturado, isso sim, mas assim, de resto, não, as temperaturas, acho que não é problema, nem o povo, nem nada. É o facto também de conduzir à esquerda. só isso. Mas não tive dificuldade nenhuma em adaptação. Também passamos muito tempo em estágios, muito tempo em viagens, muito tempo só com o pessoal e o staff do clube. E é isso, não tive qualquer dificuldade. E o Miguel e a equipa técnica e tudo acolheram-me super bem, e as famílias, ou seja, foi super positivo. Cansativo, muito cansativo, mas super positiva a experiência.
14: Analista, o que é que significa no futebol? Qual é o papel do analista?
15: O papel do analista é fazer um filtro de informação para o treinador. Hoje em dia há muita informação, muita mesmo. E se tu não souberes filtrar o tipo de informação para o treinador, ele perde-se, acaba por ser muita informação. Ou seja, tu tens que filtrar o tipo de informação que ele quer, logicamente, mas o que tu achas que é importante ele saber, porque tudo o resto fica para ti. Quando tens ciclos de 3 em 3 dias jogos, ou de 4 em 4 dias, tu tens que filtrar ainda mais e saber o que é importante. E o meu papel é precisamente esse, é fazer com que lhe chegue a informação certa e objetiva, para depois se transmitir aos jogadores, à equipa técnica, a todos. Acho que esse papel é fundamental. E coordenar um departamento em que tudo seja organizado, em que não falhe nada, para quando ele pedir uma coisa ou outra, às vezes mais anormal, digamos assim, nós temos as coisas na mesma preparadas. Nesses ciclos de 3 em 3 dias, acho que é muito isso. É, tens que filtrar a informação necessária e precisa para o treinador saber, porque ele também não vai ter muito tempo para ver se está bem ou não. Não, tu tens que ser certeiro, objetivo, pronto. Acho que é mais isso. E pronto, conhecer bem o adversário, conhecer bem a Liga, conhecer bem a Liga dos Campeões, conhecer tudo detalhadamente para que nada falhe, para que o próprio treinador diga, epá, não sabia disto. Não, ele sabe tudo, aquilo que é necessário, mas pronto, às vezes não dá tempo para tudo, mas acho que é esse o papel fundamental de um analista.
14: O foco agora no futebol masculino está no Mundial, antes do regresso das competições de clubes já em julho. Chegamos assim ao fim deste Magazine de Desporto. Até breve.
0: E terminamos então aqui também esta segunda e última emissão em português na antena da RFI. Atualizo o jogo de Cabo Verde e Espanha, que decorre em Atlanta, nos Estados Unidos, aos 28 minutos e 15 segundos, 0-0 no marcador. E agora sim, o ponto final nesta emissão. 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As notícias atualizadas voltam amanhã, que é a antena da RFI, pelas 15 horas. Hora de Paris. Até lá. Fique bem.

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0: E Cabo Verde estreia-se esta segunda-feira na fase final de um campeonato do mundo do futebol. Os Tubarões Azuis defrontam a Espanha esta tarde numa partida que está prestes a começar em Atlanta, nos Estados Unidos. O agente da PSP que matou Odair Muniz na Cova da Moura, Amadora, Portugal, em outubro de 2024, foi condenado a 3 anos e 6 meses de pena suspensa. No controle técnico desta emissão está Moussa Chiri e o jornal começa agora.
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0: E Cabo Verde estreia-se esta segunda-feira na fase final de um campeonato do mundo do futebol. Os Tubarões Azuis defrontam a Espanha esta tarde numa partida que está prestes a começar a arrancar em Atlanta, nos Estados Unidos. E vamos precisamente em direto agora até Cabo Verde ao encontro do nosso correspondente Odair Santos, que está na fan zone do Porto de Cruzeiros, do Mindelo, a maior fan zone montada no arquipélago, na ilha de São Vicente, que conta com 3 ecrãs gigantes. Boa tarde, Odair. Qual é o ambiente que se vive aí neste momento de estreia dos Tubarões Azuis neste Mundial?
2: Boa tarde, Cristiano, e também boa tarde para os ouvintes da RFI. Aqui o ambiente é de muita alegria, o malo no hino nacional, agora também neste início, nestes segundos iniciais, alegria e muita emoção de todos os cabo-verdianos. É a primeira vez que Cabo Verde no Mundial de Futebol, nesta fase final, aqui, e os cabo-verdianos todos acreditarem que, pronto, Cabo Verde está a enfrentar esta grande seleção, a campeã europeia, a Espanha, mas Cabo Verde está a competir, não só para participar, mas sim para competir. Tenho aqui comigo o Enio... O Enio Cruz, ele é um adepto também, um cabo-verdiano aqui. Com a sua expectativa para este jogo que acaba de começar, rapidamente?
3: Expectativa enorme, um orgulho enorme. É claro que sabemos que é difícil, mas apostamos todos numa vitória. Força, Cabo Verde, bora embora, bora, bora.
2: Exatamente, esta alegria aqui de todos os cabo-verdianos, e todos os cabo-verdianos acreditam que Cabo Verde vai fazer uma grande partida neste que é o primeiro jogo de Cabo Verde. Nesta tarde, que está uma tarde assim, podemos dizer, uma tarde fresquinha aqui na cidade do Mindelo. Horas antes havia muito sol e agora o tempo ficou assim um pouco abafado. Acho, pronto, isto para que as pessoas possam vir mais para a rua para acompanhar este jogo de Cabo Verde.
0: Dos Tubarões Azuis.
2: É uma alegria.
0: Odair, eu gostava também de perceber o seguinte contigo, é que a Espanha é um peso pesado do mundo do futebol, é um peso pesado deste Mundial, é um adversário difícil para esta estreia. Mesmo assim, há confiança desse lado para uma boa prestação de Cabo Verde?
2: Exatamente, há muita confiança dos cabo-verdianos que Cabo Verde vai sim jogar e para vencer a Espanha, porque a Cabo Verde, como dizemos aqui, como todos dizem, é um país de muita resiliência. Até chegar ao Mundial, Cabo Verde enfrentou, jogou, e também todos os cabo-verdianos acreditam que Cabo Verde vai fazer uma grande façanha, será a grande surpresa. Esperamos, né, todos que seja assim. Neste início de jogo, estamos aqui a ver, vemos a Espanha ainda mais com a bola nestes primeiros 2 minutos de jogos, mas vamos acreditar, e os cabo-verdianos acreditam sim que Cabo Verde vai vencer este jogo. E,
0: muito bem.
2: Portanto,
0: Muito bem, Odair, muito obrigada. Odair Santos, o nosso correspondente em Cabo Verde, ele que está a acompanhar o jogo entre os Tubarões Azuis e a Espanha na Fanzone, no Porto de Cruzeiros, no Mindelo, na ilha de São Vicente. Noutra latitude, em Villers-le-Bel, nos arredores de Paris, encontra-se Catarina Falcão, na Fanzone Cabo Verde. Boa tarde, Catarina. Como é que estão os adeptos aqui deste lado? Motivados?
4: Boa tarde, Cristiana, e boa tarde a todos os nossos ouvintes. Estão muito motivados. Estamos aqui então em Villers-le-Bel, nos arredores de Paris, onde 8 associações cabo-verdianas se reuniram para organizar uma fanzone. É um grande pavilhão que pode acolher até 1.500 pessoas e tenho a dizer que está esgotadíssimo. Muitas pessoas queriam entrar, mas já não há lugar. Vemos muitas famílias, muitas crianças. Sabemos que há muitos cabo-verdianos em França e muitas pessoas que vieram até aqui vêm de outras partes de França para ver o jogo. Há então 2 três ecrãs gigantes. Começou com uma batucada, há cachupa e há muita alegria. Todos os ingredientes reunidos para uma tarde e uma noite memoráveis. Quanto ao prognóstico, é claro que há um consenso sobre a vitória de Cabo Verde, mas como vemos escrito nas camisolas de muitos cabo-verdianos aqui em França, no stress são realmente as palavras de ordem para esta noite.
0: Obrigada, Catarina. Catarina Falcão, que está a acompanhar este Espanha-Cabo Verde numa fan zone em Villiers-le-Bel, nos arredores de Paris. Em Atlanta, nos Estados Unidos, a bola já rola há 4 minutos e 20 segundos e para já 0-0 no marcador. Cabo Verde que se estreou esta segunda-feira na fase final de um campeonato do mundo de futebol. Os tubarões azuis estão a defrontar a Espanha e este é um jogo que vamos continuar a acompanhar. No resto da atualidade, pelo menos 11 pessoas foram mortas durante a madrugada desta segunda-feira numa vaga de ataques de mísseis e drones russos sobre várias regiões ucranianas. Liliana Henriques.
5: Segundo o exército ucraniano, a Rússia disparou um total de 70 mísseis e 611 drones, principalmente contra a capital Kiev, dizendo ter interceptado uma parte importante desses engenhos. Ainda assim, as autoridades ucranianas dão conta de 5 mortos e 35 feridos em Kiev, 5 mortos e 9 feridos em Kharkiv, segundo a cidade da Ucrânia, e ainda um morto em Kherson, no sul do país. Do lado russo, um ataque de drones ucranianos em Tula, a sul de Moscovo, matou pelo menos 3 pessoas, segundo as autoridades locais. Para além do balanço humano da guerra, os danos patrimoniais são também importantes. Na sequência de um bombardeamento russo, um incêndio devorou parcialmente o telhado da Catedral da Dormição, uma das igrejas que compõe o Complexo Ortodoxo de Peshersk, inscrito no Património Mundial da Unesco, o que foi qualificado pela chefia religiosa ortodoxa como sendo um crime contra a humanidade, também foi denunciado pelo presidente ucraniano, que acusou Moscovo de ter visado deliberadamente o edifício. A Rússia desmentiu, dizendo que a catedral tinha sido atingida por um míssil americano Patriot da defesa antiaérea ucraniana. Para além da Catedral da Dormição, as autoridades ucranianas referem que os ataques russos da noite passada também atingiram o estúdio de cinema histórico Dovzhenko em Kiev, o Museu de Belas Artes de Kharkiv e a Casa da Música de Dnipro. Perante esta situação, Volodymyr Zelensky lançou um apelo para que os líderes do G7, que se reúnem a partir desta segunda até quarta-feira em Evian, nos Alpes franceses, deem uma resposta decisiva e substancial a estes novos ataques russos, colocando mais pressão sobre o agressor e concedendo mais apoio à defesa antiaérea da Ucrânia.
0: Assinala-se esta segunda-feira o Dia Mundial da Consciencialização da Violência contra a Pessoa Idosa. O padre angolano Celestino Epalanga confirma que os idosos são muitas vezes descartados e postos à margem da sociedade.
6: Os idosos muitas vezes são descartados, por isso postos à margem da sociedade. Alguns deles vivem nos lares de terceira idade, mas com muito poucas condições precárias. Muitos deles trabalharam, enfim, mas não contribuíram para a segurança social. Estão abandonados à sua própria sorte. Outros, infelizmente, são justamente vítimas dessas acusações de feitiçaria. Alguém que trouxe ao mundo, que cuidou os seus filhos e filhas e netos, mas depois os filhos ou as filhas entendem que agora é uma feiticeira e que já não pode mais viver no seio familiar, é descartado e os que tiverem sorte podem parar nos lares de terceira idade. E aqueles que não tiverem sorte, estas pessoas às vezes morrem de desgosto, morrem nesta sombra do esquecimento, no abandono, e outras andam por ali. Isso parece uma contradição, porque o idoso carrega muita experiência, né? Exatamente. Exatamente, mas nós não temos sequer consciência disso. Costumamos dizer que os idosos em África são, de facto, bibliotecas vivas. Mas, pois, nós não temos este sentido de cuidar das nossas bibliotecas vivas.
0: O agente da PSP, que matou Odair Muniz na Cova da Moura, em Amadora, Portugal, em outubro de 2025, foi esta segunda-feira condenado a 3 anos e 6 meses de pena suspensa, com o tribunal a considerar que não existiu nenhuma faca. A leitura do acórdão decorreu hoje no Tribunal de Sintra, tendo o coletivo de juízes dado como provado a maior parte dos factos que constam da acusação no Ministério Público em relação à existência de um punhal. O tribunal considerou que foi produzida prova abundante de que Odair não tinha qualquer faca. A juíza acrescentou que houve legítima defesa, mas com excessos de meio. De acordo com a acusação, o Ministério Público, Odair Muniz foi atingido por 2 balas. E aqui também o ponto final deste bloco informativo. Atualiza apenas o jogo entre Espanha e Cabo Verde aos 8 minutos e 35 segundos, 0-0 no marcador.
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0: Pontapé de saída na segunda parte da nossa emissão. Segunda-feira é dia de Magazine de Desporto, hoje com destaque para a participação de Portugal no Mundial de Futebol. Antes disso, direção ao Oceano Atlântico Centro. Cabo Verde estreou-se esta segunda-feira na fase final de um Campeonato do Mundo do Futebol. Os Tubarões Azuis defrontam neste preciso momento a campeã europeia, a Espanha, num jogo do Grupo H, e o arquipélago vestiu-se de azul para assistir a esta partida. A reportagem é de Neide Ribeiro.
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7: A seleção de Cabo Verde estreia-se hoje no Campeonato do Mundo do Futebol, que decorre nos Estados Unidos, Canadá e México, até ao dia 19 de julho, um momento que marca a história desportiva do arquipélago. Em Mindelo, na Ilha de São Vicente, a euforia pela qualificação inédita dos Tubarões Azuis continua a sentir-se nas ruas. O feito histórico desencadeou uma verdadeira corrida às camisolas da seleção, transformando a cidade num cenário de orgulho coletivo e celebração popular. O entusiasmo vive-se também no comércio local, onde o azul da seleção passou a dominar as montras e os olhares, como explicou à RFI Ana Maria, proprietária de uma loja no centro da cidade.
8: 5 vezes mais ou 10 vezes mais, sim, por toda a gente, tanto cabo-verdianos, os residentes que compram para mandar para o estrangeiro, para os netos, para os parentes, sobrinhos, etc. E mesmo para o turista que tem passado cá. De vários países, não só portugueses, mas os franceses, uma coisa realmente espetacular. Catapultou-nos para outra dimensão, completamente. É um orgulho, um país tão pequenino, pobre como nós, não é? Ir para o Mundial, olha, já me arrepiei e estou emocionada.
0: O que é que espera da prestação de Cabo Verde?
8: Só o facto de participarmos já é uma grande vitória. Que percamos paciência, mas já é uma grande vitória participar.
7: O sentimento é partilhado pelos adeptos. Tiago Cruz descreve uma emoção difícil de conter, sublinhando que o futebol cabo-verdiano acaba de escrever uma das páginas mais marcantes da história do país.
9: É lógico, é a nossa pátria, né? Então, lógico que é um orgulho enorme ser um grande adepto de Cabo Verde, e assim espero que faça uma boa prestação nessa campanha, sendo a primeira vez.
0: O que é que espera da prestação de Cabo Verde frente à Espanha?
9: Sabemos que é um embate difícil, vai ser bastante difícil com uma grande favorita, que é a Espanha, mas esperemos que consigamos pelo menos um ponto.
7: Nesta competição, Cabo Verde integra o Grupo H, juntamente com a Arábia Saudita, o Uruguai e a Espanha, seleção campeã do mundo em 2010 na África do Sul. A estreia de Cabo Verde é frente à La Roja esta tarde na cidade de Atlanta. O treinador da seleção cabo-verdiana, Bobista, sublinha a ambição de uma equipa que quer mais do que participar, deseja representar o país com dignidade, competir ao mais alto nível e mostrar Cabo Verde ao mundo.
10: Nós respeitamos todos os nossos adversários. Queremos também que nos respeitem. O mais importante é que nós termos organização, termos disciplina e principalmente mentalmente sermos fortes. Temos a nossa vontade assim, de fazer coisas boas. A nossa equipa técnica, os nossos jogadores, todos estão entusiasmados com a nossa qualificação de estar no Mundial. Obviamente estamos aí para competir com dignidade, mas obviamente que acreditamos em coisas boas.
0: E que mensagem é que deixa para os cabo-verdianos?
10: Que continua a acreditar e a carinhar a seleção e a ter união, principalmente. Acho que, como disse no início, uma das coisas boas da nossa qualificação foi a união do nosso povo, dentro e fora do país. Daí que eu peço é que tenham confiança e que desfrutem o Mundial, porque nós vamos fazer tudo para que o nosso povo se sente orgulhoso daquilo que é a nossa participação.
7: O treinador do Mindelense, Américo Medina, reconhece a dificuldade do primeiro embate, mas acredita que os Tubarões Azuis já mostraram que os sonhos podem, de facto, concretizar-se.
11: Para nós foi um sonho realizado. O Bobista, o nosso treinador, fez um grande trabalho e é um sonho de muitos aqui em Cabo Verde. E graças a Deus já conseguimos a nossa primeira participação. Espero que seja a primeira de muitas.
0: O que é que espera da prestação da seleção cabo-verdiana no Mundial?
11: Olha, sabemos que é muito difícil, mas eu gostaria que o meu sonho é passarmos a fase seguinte. Temos um grupo extremamente difícil com a Espanha, mas estamos na luta.
7: Também o Presidente da República de Cabo Verde, José Maria Neves, reforça a ideia de união nacional, defendendo que o futebol tem uma linguagem universal capaz de aproximar a diáspora e projetar o país no panorama internacional.
12: A presença dos Tubarões Azuis na Copa do Mundo é a demonstração de que somos uma nação vencedora. E esta participação não só nos dignifica, como projeta Cabo Verde no mundo. A necessidade de todos nós juntos torcermos pela nossa seleção e juntos continuarmos a fazer tudo para que Cabo Verde continue a ser sempre azul e vencedor.
7: Para seguir em frente no Mundial de Futebol, Cabo Verde terá de terminar num dos dois primeiros lugares do grupo ou, dependendo dos resultados, garantir uma presença reservada aos melhores terceiros classificados.
13: Já é um facto histórico, estamos a participar do Mundial, sem dúvida. Sim, sim.
0: E agora segue-se o Magazine Desporto, hoje com especial destaque para a participação de Portugal no Mundial de Futebol, um trabalho elaborado e apresentado por Marco Martins.
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15: O Campeonato do Mundo de Futebol Masculino arrancou a 11 de junho e 6 dos 12 grupos já tiveram o seu jogo de estreia. Até agora, apenas uma seleção lusófona entrou em ação, o Brasil, que acabou por empatar a uma bola diante de Marrocos. O único tento da seleção brasileira foi apontado por Vinícius Júnior, enquanto o da marroquina foi da autoria de Ismael Saibari. No grupo C, o Brasil e Marrocos têm um ponto cada um, enquanto a Escócia lidera com 3 pontos após o triunfo dos escoceses por 1-0 frente ao Haiti. As outras seleções lusófonas entram estes dias em campo. Nesta segunda-feira, Cabo Verde mede forças com a Espanha, no jogo a contar para o grupo H, enquanto no mesmo agrupamento a Arábia Saudita defronta o Uruguai. Em relação a Portugal, a seleção das esquinas entra apenas em ação na quarta-feira, 17 de junho, diante da República Democrática do Congo, no jogo a contar para o grupo K. A seleção lusófona chega a este primeiro encontro com a confiança ao máximo após ter triunfado nos dois jogos de preparação por 2-1 frente à Nigéria e igual resultado diante do Chile. Em entrevista à RFI, Gonçalo Barbosa, analista de futebol português de 32 anos, fez uma antevisão do primeiro encontro da prova para Portugal e também abordou o que se pode esperar da África do Sul, ele que integra a equipa técnica do Mamelodi Sundowns, equipa sul-africana que venceu a Liga dos Campeões da CAF.
16: É sim, eu acho que a seleção portuguesa, logo no primeiro jogo, vai encontrar um jogo muito mais físico, muito mais no duelo, muito mais intenso. Acho que Portugal tem que guardar mais a bola, ter mais paciência, encontrar os espaços certos e não entrar no tipo de jogo que essas equipas querem e se sentem confortáveis. Porque se entram é um bocadinho complicado para Portugal, na minha opinião. Estando já um ano a treinar em África e conhecendo esses contextos, acho que Portugal tem que ser fiel à sua identidade, tem que jogar calmo, tem que circular a bola, tem que manter a bola e tem que ter paciência no jogo, porque mais cedo ou mais tarde a outra equipa vai abrir espaços, não vai estar tão compacta. E claro, depois Portugal tem jogadores com muita qualidade e que decidem muito melhor e que ganham certamente. Agora quanto às outras seleções, curioso, e acho que Portugal tem sempre aquela esperança, mesmo que o primeiro jogo não corra assim tão bem, vão acreditar até ao fim. Acho que vão fazer uma boa campanha este ano, pelo menos estou a torcer por isso, e acho que vai correr bem.
15: Os dois primeiros jogos são os mais importantes frente à República Democrática do Congo e o Uzbequistão. Digo isso porque, no fundo, conhece-se um pouco menos estas seleções. Para Portugal, justamente, é ficar concentrado sobre estas duas seleções, conhece-se um bocadinho menos, para não serem surpreendidos.
16: É sim, eu acho que todos os jogos são importantes, na minha opinião. E depois as contas fazem-se no fim. É lógico que, se ganham os dois primeiros jogos, ficam muito mais confortáveis no terceiro e podem olhar para a tabela, podem até rodar um bocadinho a equipa e gerir para os próximos jogos. Mas isto é como eu te digo, todos os jogos são importantes e vai depender muito do jogo clube em questão e muitas vezes não se dá tanta importância, mas tem importância a temperatura, a umidade, esse tipo de coisas. Por exemplo, tu jogas num Congo, jogas numa Colômbia, são totalmente diferentes os ambientes, e se calhar as seleções sentem-se mais confortáveis nesse tipo de ambiente. Acho que Portugal pode ter alguma dificuldade aí, mas sinceramente acho que Portugal vai fazer uma fase de grupos tranquila, vai gerir bem os jogos, tem jogadores que gostam de jogar nesse patamar, estão habituados, mais do que habituados, a essas competições, e não me preocupava tanto com esses dois jogos, sinceramente. Acho que eles vão passar em primeiro, vai ser uma fase de grupo mais tranquila.
15: Muita gente vê este Mundial como o Mundial 2022, em que a Argentina está atrás de Messi para conseguir esse título mundial. É possível pensar que vai ser igual por Portugal e com o Cristiano Ronaldo?
16: Não sei se é credível ou não, mas acho que Ronaldo merecia, na minha opinião. É assim, sempre vi na minha infância, sempre vi na minha adolescência o Ronaldo a jogar, aquilo que ele já fez, aquilo que ele fez pelo povo português. Um dos jogos, por exemplo, contra a Suécia, em que estávamos fora do Campeonato do Brasil, e ele meteu-nos no Campeonato do Brasil. Não estou a dizer que ele é o mais importante, mas é claro, ele já fez muito pela nossa seleção, e como pelo último campeonato do mundo em que participa, ele merecia isso. Agora, se vai ser isso ou não, não tenho a certeza, como é lógico, mas acho que todo o plantel, ou toda a seleção, vai querer dar isso ao Ronaldo. Vai ser uma motivação extra? Sim. Vai ter peso? Sim. Mas acho que pode ser. E claro, acho que o mundo ficava todo satisfeito se o Ronaldo ganhasse, como é lógico. Seria a cereja no topo do bolo para o próprio Ronaldo.
15: Está na África do Sul. O que é que se pode esperar desta seleção sul-africana? Há 10 seleções africanas. Pode ser ela a surpresa?
16: Pode ser uma das surpresas. Têm jogadores com qualidade. Tiveram este ano, falo propriamente dos meus jogos de Champions, bastante intensos. Estão habituados a esses patamares. Têm jogadores com muita, muita experiência. O Rwanda, o Mudau, o Aubrey, o Temba Zwane. É das grandes lendas da África do Sul. Tens o Jaden, tens o Taiborro. Acho que sim, estão habituados a esse tipo de jogos, estão habituados a esse tipo de ambientes. Estão serenos, ou seja, não é uma primeira vez. E acho que sim, podem levar essa seleção a outro patamar. E depois tem um povo por trás a apoiá-lo. É uma loucura. E que vivem mesmo isso. Pode ser uma motivação extra para dar uma alegria ao povo. Acho que é das únicas seleções, tanto a África do Sul como Marrocos, que têm tudo para ser também uma das surpresas deste campeonato do mundo.
15: Trocaria, aliás, a Liga dos Campeões por um título mundial para Portugal ou não?
16: O título da Liga dos Campeões foi um título que me deu muito trabalho, não é? É lógico que eu gostava de ver Portugal ser campeão do mundo, mas não posso abdicar uma coisa, não é? Que me deu muito trabalho, muito esforço, muitas não horas dormidas. É impossível estar a abdicar disso. Mas sim, é lógico que eu gostava de ver Portugal campeão do mundo, é lógico.
15: De notar que o outro jogo do grupo K vai opor o Uzbequistão à Colômbia na quinta-feira, 18 de junho. O Mundial de Futebol decorre até 19 de julho nos Estados Unidos, no Canadá e no México. A RFI também aproveitou para abordar a experiência de Gonçalo Barbosa na África do Sul, ele que integra a equipa técnica de Miguel Cardoso no Mamelodi Sundowns. Esta época, o Mamelodi Sundowns venceu a Liga dos Campeões Africanos, derrotando na final os marroquinos do Far Rabat por 2-1 no conjunto das duas mãos. Pela segunda vez na sua história, a equipa sul-africana levantou o título continental. Na Liga da África do Sul, o Mamelodi Sundowns terminou no segundo lugar a um ponto dos vencedores, o Orlando Pirates. No entanto, o Mamelodi Sundowns é a equipa que tem o maior número de títulos da Premiership, 15, mas este número fixa-se em 18 se contamos com os 3 alcançados na National Soccer League. Ao microfone da RFI, Gonçalo Barbosa, que participou na sua primeira experiência fora de Portugal, fez um balanço da temporada da equipa conhecida com a alcunha The Brazilians, os brasileiros, em tradução literal.
16: Isto 100% positivo nunca é, porque não ganhamos as competições todas. E todos os anos o Sundowns entra em todos os jogos para ganhar, em todas as competições para ganhar. Só que, assim, também ganhar a Liga dos Campeões não é para todos, não é todos os anos. Portanto, foi uma época bastante positiva. Esta época foi um bocadinho atípica, porque não houve a pré-época. A época começou logo a seguir ao Campeonato do Mundo de Clubes. E, claro, estas equipas, quando estão em grandes competições, não têm muito descanso. Ou seja, foi um volume de jogos muito grandes num espaço curto de tempo. Mas perdemos as duas taças em penaltis, perdemos o campeonato a um ponto, ganhamos a Liga dos Campeões. seja, foi uma época em que estivemos sempre lá. Faltou aquele bocadinho extra do campeonato, sim, mas a Champions foi a cereja no topo do bolo. Foi um dos objetivos que o clube estava à espera, foi um dos objetivos que o clube nos propôs e que o nosso treinador, o Miguel Cardoso, já era a terceira final, portanto tem muita experiência nesse campo e pronto, vamos a melhor sobre o Faro. Foi muito bom.
15: Primeira experiência em África, primeiro como é que surge esse convite, o que leva a aceitar este convite e como é que foi essa temporada toda na África do Sul e viagens, claro, pela África toda.
16: Foi curioso, foi um convite que eu estava em casa, não estava à espera. Quando me surgiu o convite, é lógico, pôr-me sempre em equação a África do Sul, fica a 17 horas de Portugal, fica bastante longe, mas foi uma experiência que eu nunca tinha tido fora do país. Achei muito interessante, achei as condições muito interessantes, estive a ver o país e achei um país riquíssimo e aceitei. Desse primeiro ano, as viagens são muito longas. Acho que a maioria das pessoas não tem ideia o que é África. É muito grande, é muito grande. Mas foi uma experiência muito boa em termos de culturas. Ir ao Congo, ver a cultura deles. Ir ao Mali, ver a cultura deles. Ir à Nigéria, ir à Ruanda. Ir a Marrocos, à Tunísia, à Argélia e por fim à África do Sul. Foi muito bom. Quando eu tinha tempo, o que não era muito, não é? Ia ver, ou ia fazer um safari, ou ia à população, para também sentir um bocadinho isso. E realmente foi uma experiência muito gratificante. Eu gosto muito da África do Sul. A maioria das pessoas não conhece. Tem-se uma qualidade de vida bastante boa. É um país riquíssimo, tem tudo. Um povo muito amável, acolhe-te muito bem. E sabemos que a África do Sul tem muita taxa de crimes, mas que sim, sabemos onde é que estamos, sabemos para onde vamos, acho que não devemos correr riscos. Eu nunca senti perigo, nunca, neste ano todo, não tive uma situação, e tive lá os meus pais, tive lá os meus irmãos, ou seja, é um país tranquilo e que eu adoro.
15: Quais foram as dificuldades? Houve assim algumas dificuldades de adaptação, não sei, à alimentação, às temperaturas, à língua?
16: Um bocadinho.

0: ser certeiro, objetivo, pronto, acho que é mais isso. E pronto, conhecer bem o adversário, conhecer bem a Liga, conhecer bem a Liga dos Campeões, conhecer tudo detalhadamente para que nada falhe, para que o próprio treinador diga, ei pá, não sabia disto. Não, ele sabe tudo, aquilo que é necessário, mas pronto, às vezes não dá tempo para tudo, mas acho que é esse o papel fundamental de um analista.
1: O foco agora no futebol masculino está no Mundial, antes do regresso das competições de clubes já em julho. Chegamos assim ao fim deste Magazine de Desporto. Até breve.
2: E terminamos então aqui também esta segunda e última emissão em português na antena da RFI. Atualizo o jogo de Cabo Verde e Espanha que decorre em Atlanta nos Estados Unidos aos 28 minutos e 15 segundos 0-0 no marcador. E agora sim, o ponto final nesta emissão. 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As notícias atualizadas voltam amanhã aqui à antena da RFI pelas 15 horas. Hora de Paris. Até lá. Fique bem.

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0: E Cabo Verde estreia-se esta segunda-feira na fase final de um campeonato do mundo do futebol. Os Tubarões Azuis defrontam a Espanha esta tarde numa partida que está prestes a começar em Atlanta, nos Estados Unidos. O agente da PSP que matou Odair Muniz na Cova da Moura, Amadora, Portugal, em outubro de 2024, foi condenado a 3 anos e 6 meses de pena suspensa. No controle técnico desta emissão está Moussa Chiri e o jornal começa agora.
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0: E Cabo Verde estreia-se esta segunda-feira na fase final de um campeonato do mundo do futebol. Os Tubarões Azuis defrontam a Espanha esta tarde numa partida que está prestes a começar a arrancar em Atlanta, nos Estados Unidos. E vamos precisamente em direto agora até Cabo Verde ao encontro do nosso correspondente Odair Santos, que está na Fan Zone do Porto de Cruzeiros do Mindelo, a maior Fan Zone montada no arquipélago, na ilha de São Vicente, que conta com 3 ecrãs gigantes. Boa tarde, Odair. Qual é o ambiente que se vive aí neste momento de estreia dos Tubarões Azuis neste Mundial?
2: Boa tarde, Cristiano, e também boa tarde para os ouvintes da RFI. Aqui o ambiente é de muita alegria, o Malo no hino nacional, agora também neste início, nestes segundos iniciais, alegria e muita emoção de todos os cabo-verdianos. É a primeira vez Cabo Verde no Mundial de Futebol, nesta fase final aqui, e os cabo-verdianos todos acreditarem que, pronto, Cabo Verde está a enfrentar esta grande seleção, a campeã europeia, a Espanha, mas Cabo Verde está a competir, não só para participar, mas sim para competir. Tenho aqui comigo o Enio Cruz, ele é um adepto também, um cabo-verdiano aqui. Com a sua expectativa para este jogo que acaba de começar, rapidamente?
3: Expectativa enorme, um orgulho enorme. É claro que sabemos que é difícil, mas apostamos todos numa vitória. Força, Cabo Verde, bora embora, bora, bora.
2: Exatamente, esta alegria aqui de todos os cabo-verdianos, e todos os cabo-verdianos acreditam que Cabo Verde vai fazer uma grande partida neste que é o primeiro jogo de Cabo Verde. Esta tarde, que está uma tarde assim, podemos dizer, uma tarde fresquinha aqui na cidade do Mindelo. Horas antes havia muito sol e agora o tempo ficou assim um pouco abafado. Acho, pronto, isto para que as pessoas possam vir mais para a rua para acompanhar este jogo de Cabo Verde.
0: Dos Tubarões Azuis.
2: É uma alegria.
0: Odair, eu gostava também de perceber o seguinte contigo, é que a Espanha é um peso pesado do mundo do futebol, é um peso pesado deste Mundial, é um adversário difícil para esta estreia. Mesmo assim, há confiança desse lado para uma boa prestação de Cabo Verde?
2: Exatamente, há muita confiança dos cabo-verdianos que Cabo Verde vai sim jogar e para vencer a Espanha, porque a Cabo Verde, como dizemos aqui, como todos dizem, é um país de muita resiliência. Até chegar ao Mundial, Cabo Verde enfrentou, jogou, e também todos os cabo-verdianos acreditam que Cabo Verde vai fazer uma grande façanha, será a grande surpresa. Esperamos, né, todos, que seja assim.

0: este início de jogo que estamos aqui a ver, vemos a Espanha ainda mais com a bola nestes primeiros dois minutos de jogos, mas vamos acreditar, e os cabo-verdianos acreditam sim que Cabo Verde vai vencer este jogo. E,
1: muito bem.
0: Portanto,
1: Muito bem, Odair, muito obrigada. Odair Santos, o nosso correspondente em Cabo Verde, ele que está a acompanhar o jogo entre os Tubarões Azuis e a Espanha na Fanzone, no Porto de Cruzeiros, no Mindelo, na ilha de São Vicente. Noutra latitude, em Villers-le-Bel, nos arredores de Paris, encontra-se Catarina Falcão, na Fanzone Cabo Verde. Boa tarde, Catarina. Como é que estão os adeptos aqui deste lado? Motivados?
2: Boa tarde, Cristiana, e boa tarde a todos os nossos ouvintes. Estão muito motivados. Estamos aqui então em Villers-le-Bel, nos arredores de Paris, onde 8 associações cabo-verdianas se uniram para organizar uma fan zone. É um grande pavilhão que pode acolher até 1.500 pessoas e tenho a dizer que está esgotadíssimo. Muitas pessoas queriam entrar, mas já não há lugar. Vemos muitas famílias, muitas crianças. Sabemos que há muitos cabo-verdianos em França e muitas pessoas que vieram até aqui vêm de outras partes de França para ver o jogo. Há então 2 ecrãs gigantes. Começou com uma batucada, há cachupa e há muita alegria. Todos os ingredientes reunidos para uma tarde e uma noite memoráveis. Quanto ao prognóstico, é claro que há um consenso sobre a vitória de Cabo Verde, mas como vemos escrito nas camisolas de muitos dos cabo-verdianos aqui em França, no stress são realmente as palavras de ordem para esta noite.
1: Obrigada, Catarina. Catarina Falcão, que está a acompanhar este Espanha-Cabo Verde numa fan zone em Villers-le-Bel, nos arredores de Paris. Em Atlanta, nos Estados Unidos, a bola já rola há 4 minutos e 20 segundos e para já 0-0 no marcador. Cabo Verde, que se estreou esta segunda-feira na fase final de um campeonato do mundo de futebol. Os Tubarões Azuis estão a defrontar a Espanha e este é um jogo que vamos continuar a acompanhar. No resto da atualidade, pelo menos 11 pessoas foram mortas durante a madrugada desta segunda-feira numa vaga de ataques de mísseis e drones russos sobre várias regiões ucranianas. Liliana Henriques.
3: Segundo o exército ucraniano, a Rússia disparou um total de 70 mísseis e 611 drones, principalmente contra a capital Kiev, dizendo ter interceptado uma parte importante desses engenhos. Ainda assim, as autoridades ucranianas dão conta de 5 mortos e 35 feridos em Kiev, 5 mortos e 9 feridos em Kharkiv, segundo a cidade da Ucrânia, e ainda um morto em Kherson, no sul do país. Do lado russo, um ataque de drones ucranianos em Tula, a sul de Moscovo, matou pelo menos 3 pessoas, segundo as autoridades locais. Para além do balanço humano da guerra, os danos patrimoniais são também importantes. Na sequência de um bombardeamento russo, um incêndio devorou parcialmente o telhado da Catedral da Dormição, uma das igrejas que compõe o Complexo Ortodoxo de Peshersk, inscrito no Património Mundial da Unesco. O que foi qualificado pela chefia religiosa ortodoxa como sendo um crime contra a humanidade, também foi denunciado pelo presidente ucraniano, que acusou Moscovo de ter visado deliberadamente o edifício. A Rússia desmentiu, dizendo que a catedral tinha sido atingida por um míssil americano Patriot da defesa antiaérea ucraniana. Para além da Catedral da Dormição, as autoridades ucranianas referem que os ataques russos da noite passada também atingiram o estúdio de cinema histórico Dovzhenko em Kiev, o Museu de Belas Artes de Kharkiv e a Casa da Música de Dnipro. Perante esta situação, Volodymyr Zelensky lançou um apelo para que os líderes do G7, que se reúnem a partir desta segunda até quarta-feira em Evian, nos Alpes franceses, deem uma resposta decisiva e substancial a estes novos ataques russos, colocando mais pressão sobre o agressor e concedendo mais apoio à defesa antiaérea da Ucrânia.
1: Assinala-se esta segunda-feira o Dia Mundial da Consciencialização da Violência contra a Pessoa Idosa. O padre angolano Celestino Epalanga confirma que os idosos são muitas vezes descartados e postos à margem da sociedade.
4: Os idosos muitas vezes são descartados, por isso postos à margem da sociedade. Alguns deles vivem nos lares de terceira idade, mas com muito poucas condições precárias. Muitos deles trabalharam, enfim, mas não contribuíram para a segurança social. Estão abandonados à sua própria sorte. Outros, infelizmente, são justamente vítimas dessas acusações de feitiçaria. Alguém que trouxe ao mundo, que cuidou os seus filhos e filhas e netos, mas depois os filhos ou as filhas entendem que agora é uma feiticeira e que já não pode mais viver no seio familiar, é descartado e os que tiverem sorte podem parar nos lares de solidariedade. E aqueles que não tiverem sorte, estas pessoas às vezes morrem de desgosto, morrem nesta sombra do esquecimento, no abandono, e outras andam por ali. Isso parece uma contradição, porque o idoso carrega muita experiência, né? Exatamente. Exatamente, mas nós não temos sequer consciência disso. Costumamos dizer que os idosos em África são, de facto, bibliotecas vivas. Mas, pois, nós não temos este sentido de cuidar das nossas bibliotecas vivas.
1: O agente da PSP que matou Odair Muniz na Cova da Moura, em Amadora, Portugal, em outubro de 2025, foi esta segunda-feira condenado a 3 anos e 6 meses de pena suspensa, com o tribunal a considerar que não existiu nenhuma faca. A leitura do acórdão decorreu hoje no Tribunal de Sintra, tendo o coletivo de juízes dado como provado a maior parte dos factos que constam da acusação no Ministério Público em relação à existência de um punhal. O tribunal considerou que foi produzida prova abundante de que Odair não tinha qualquer faca. A juíza acrescentou que houve legítima defesa, mas com excessos de meio. De acordo com a acusação, o Ministério Público, Odair Muniz foi atingido por 2 balas. E aqui também o ponto final deste bloco informativo. Atualiza apenas o jogo entre Espanha e Cabo Verde aos 8 minutos e 35 segundos 0-0 no marcador.
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1: Pontapé de saída na segunda parte da nossa emissão. Segunda-feira é dia de Magazine de Desporto, hoje com destaque para a participação de Portugal no Mundial de Futebol. Antes disso, direção Oceano Atlântico Centro. Cabo Verde estreou-se esta segunda-feira na fase final de um campeonato do mundo do futebol. Os Tubarões Azuis defrontam neste preciso momento a campeã europeia, a Espanha, num jogo do Grupo H, e o arquipélago vestiu-se de azul para assistir a esta partida. A reportagem é de Neide Ribeiro.
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6: A seleção de Cabo Verde estreia-se hoje no Campeonato do Mundo do Futebol, que decorre nos Estados Unidos, Canadá e México, até ao dia 19 de julho, um momento que marca a história desportiva do arquipélago. Em Mindelo, na ilha de São Vicente, a euforia pela qualificação inédita dos Tubarões Azuis continua a sentir-se nas ruas. O feito histórico desencadeou uma verdadeira corrida às camisolas da seleção, transformando a cidade num cenário de orgulho coletivo e celebração popular. O entusiasmo vive-se também no comércio local, onde o azul da seleção passou a dominar as montras e os olhares, como explicou à RFI Ana Maria, proprietária de uma loja no centro da cidade.
7: 5 vezes mais ou 10 vezes mais, sim, por toda a gente, tanto cabo-verdianos, os residentes que compram para mandar para o estrangeiro, para os netos, para os parentes, sobrinhos, etc., e mesmo para o turista que tem passado cá. De vários países, não só portugueses, mas os franceses, uma coisa realmente espetacular. Catapultou-nos para outra dimensão, completamente. É um orgulho, um país tão pequenino, pobre como nós, não é? Ir para o Mundial, olha, já me arrepiei e já estou emocionada.
1: O que é que espera da prestação de Cabo Verde?
7: Só o facto de participarmos já é uma grande vitória. Que percamos paciência, mas já é uma grande vitória participar.
6: O sentimento é partilhado pelos adeptos. Tiago Cruz descreve uma emoção difícil de conter, sublinhando que o futebol cabo-verdiano acaba de escrever uma das páginas mais marcantes da história do país.
8: É lógico, é a nossa pátria, né? Então, lógico que é um orgulho enorme ser um grande adepto de Cabo Verde, e assim espero que faça uma boa prestação nessa campanha, sendo a primeira vez.
1: O que é que espera da prestação de Cabo Verde frente à Espanha?
8: Sabemos que é um embate difícil, vai ser bastante difícil contra uma grande favorita, que é a Espanha, mas esperemos que consigamos pelo menos um ponto.
6: Nesta competição, Cabo Verde integra o Grupo H, juntamente com a Arábia Saudita, o Uruguai e a Espanha, seleção campeã do mundo em 2010 na África do Sul. A estreia de Cabo Verde é frente à La Roja esta tarde na cidade de Atlanta. O treinador da seleção cabo-verdiana, Bobista, sublinha a ambição de uma equipa que quer mais do que participar, deseja representar o país com dignidade, competir ao mais alto nível e mostrar Cabo Verde ao mundo.
9: Nós respeitamos, obviamente respeitamos todos os nossos adversários, queremos também que nos respeitem. O mais importante aqui é nós termos organização, termos disciplina e principalmente mentalmente sermos fortes. Temos a nossa vontade assim, de fazer coisas boas. A nossa equipa técnica, os nossos jogadores, todos estão entusiasmados com a nossa qualificação de estar no Mundial. Obviamente estamos aí para competir com dignidade, mas obviamente que acreditamos em coisas boas.
1: E que mensagem é que deixa para os cabo-verdianos?
9: Que continuam a acreditar e a carinhar a seleção e a ter união, principalmente. Acho que, como disse no início, uma das coisas boas da nossa qualificação foi a união do nosso povo, dentro e fora do país. Daí que eu peço que tenham confiança e que desfrutem o Mundial, porque nós vamos fazer tudo para que para que o nosso povo se sente orgulhoso daquilo que é a nossa participação.
6: O treinador do Mindelense, Américo Medina, reconhece a dificuldade do primeiro embate, mas acredita que os Tubarões Azuis já mostraram que os sonhos podem, de facto, concretizar-se.
10: Para nós foi um sonho realizado. O Bobista, o nosso treinador, fez um grande trabalho e é um sonho de muitos aqui em Cabo Verde. E graças a Deus já conseguimos a nossa primeira participação. Espero que seja a primeira de muitas.
1: O que é que espera da prestação da seleção cabo-verdiana no Mundial?
10: Olha, sabemos que é muito difícil, mas eu gostaria que... O meu sonho é passarmos a fase seguinte. Temos um grupo extremamente difícil com a Espanha, mas estamos na luta.
6: Também o Presidente da República de Cabo Verde, José Maria Neves, reforça a ideia de união nacional, defendendo que o futebol tem uma linguagem universal capaz de aproximar a diáspora e projetar o país no panorama internacional.
11: A presença dos Tubarões Azuis na Copa do Mundo é demonstração de que somos uma nação vencedora. E esta participação não só nos dignifica, como projeta Cabo Verde no mundo. A necessidade de todos nós juntos torcermos pela nossa seleção e juntos continuarmos a fazer tudo para que Cabo Verde continue a ser sempre azul e vencedor.
6: Para seguir em frente no Mundial de Futebol, Cabo Verde terá de terminar num dos dois primeiros lugares do grupo ou, dependendo dos resultados, garantir uma presença reservada aos melhores terceiros classificados.
12: Já é um facto histórico, estamos a participar do Mundial, sem dúvida. Sim, sim.
1: E agora segue-se o Magazine Desporto, hoje com especial destaque para a participação de Portugal no Mundial de Futebol, um trabalho elaborado e apresentado por Marco Martins.
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14: O Campeonato do Mundo de Futebol Masculino arrancou a 11 de junho e 6 dos 12 grupos já tiveram o seu jogo de estreia. Até agora, apenas uma seleção lusófona entrou em ação, o Brasil, que acabou por empatar a uma bola diante de Marrocos. O único tento da seleção brasileira foi apontado por Vinícius Júnior, enquanto o da marroquina foi da autoria de Ismael Saibari. No grupo C, o Brasil e Marrocos têm um ponto cada um, enquanto a Escócia lidera com 3 pontos após o triunfo dos escoceses por 1-0 frente ao Haiti. As outras seleções lusófonas entram estes dias em campo. Nesta segunda-feira, Cabo Verde mede forças com a Espanha, no jogo a contar para o grupo H, enquanto no mesmo agrupamento a Arábia Saudita defronta o Uruguai. Em relação a Portugal, a seleção das esquinas entra apenas em ação na quarta-feira, 17 de junho, diante da República Democrática do Congo, no jogo a contar para o grupo K. A seleção lusófona chega a este primeiro encontro com a confiança ao máximo após ter triunfado nos dois jogos de preparação por 2-1 frente à Nigéria e igual resultado diante do Chile. Em entrevista à RFI, Gonçalo Barbosa, analista de futebol português de 32 anos, fez uma antevisão do primeiro encontro da prova para Portugal e também abordou o que se pode esperar da África do Sul, ele que integra a equipa técnica do Mamelodi Sundowns, equipa sul-africana que venceu a Liga dos Campeões da CAF.
15: Sim, eu acho que a seleção portuguesa, logo no primeiro jogo, vai encontrar um jogo muito mais físico, muito mais no duelo, muito mais intenso. Acho que Portugal tem que guardar mais a bola, ter mais paciência, encontrar os espaços certos e não entrar no tipo de jogo que essas equipas querem e se sentem confortáveis. Porque se entram, é um bocadinho complicado para Portugal, na minha opinião. Estando já um ano a treinar em África e conhecendo esses contextos, acho que Portugal tem que ser fiel à sua identidade, tem que jogar calmo, tem que circular a bola, tem que manter a bola e tem que ter paciência no jogo, porque mais cedo ou mais tarde a outra equipa vai abrir espaços, não vai estar tão compacta. E claro, depois Portugal tem jogadores com muita qualidade e que decidem muito melhor e que ganham certamente. Agora quanto às outras seleções, curioso, e acho que Portugal tem sempre aquela esperança, mesmo que o primeiro jogo não corra assim tão bem, vão acreditar até ao fim. Acho que vão fazer uma boa campanha este ano, pelo menos estou a torcer por isso, e acho que vai correr bem.
14: Os dois primeiros jogos são os mais importantes frente à República Democrática do Congo e o Uzbequistão. Digo isso porque, no fundo, conheces um pouco menos estas seleções. Para Portugal, justamente, é ficar concentrado sobre estas duas seleções, conhece um bocadinho menos, para não serem surpreendidos.
15: É sim, eu acho que todos os jogos são importantes, na minha opinião. E depois as contas fazem-se no fim. É lógico que, se ganham os dois primeiros jogos, ficam muito mais confortáveis no terceiro e podem olhar para a tabela, podem até rodar um bocadinho a equipa e gerir para os próximos jogos. Mas isto é como eu te digo, todos os jogos são importantes e vai depender muito do jogo em questão e muitas vezes não se dá tanta importância, mas tem importância a temperatura, a umidade, esse tipo de coisas. Por exemplo, tu jogas num Congo, jogas numa Colômbia, são totalmente diferentes os ambientes e se calhar as seleções sentem-se mais confortáveis nesse tipo de ambiente. Acho que Portugal pode ter alguma dificuldade aí, mas sinceramente acho que Portugal vai fazer uma fase de grupos tranquila, vai gerir bem os jogos, tem jogadores que gostam de jogar nesse patamar, estão habituados, mais do que habituados a essas competições, e não me preocupava tanto com esses dois jogos, sinceramente. Acho que eles vão passar em primeiro, vai ser uma fase de grupos mais tranquila.
14: Muita gente vê este Mundial como o Mundial 2022, em que a Argentina toda atrás de Messi para conseguir esse título mundial. É possível pensar que vai ser igual para Portugal e com Cristiano Ronaldo?
15: Não sei se é credível ou não, mas acho Ronaldo merecia, na minha opinião. É assim, sempre vi na minha infância, sempre vi na minha adolescência o Ronaldo a jogar, aquilo que ele já fez, aquilo que ele fez pelo povo português. Um dos jogos, por exemplo, contra a Suécia, em que estávamos fora do Campeonato do Brasil, e ele meteu-nos no Campeonato do Brasil. Não estou a dizer que ele é o mais importante, mas é claro, ele já fez muito pela nossa seleção, e como pelo último campeonato do mundo em que participa, ele merecia isso. Agora, se vai ser isso ou não, não tenho a certeza, como é lógico, mas acho que todo o plantel ou toda a seleção vai querer dar isso ao Ronaldo. Vai ser uma motivação extra? Sim. Vai ter peso? Sim. Mas acho que pode ser. E claro, acho que o mundo ficava todo satisfeito se o Ronaldo ganhasse, como é lógico. Seria a cereja no topo do bolo para o próprio Ronaldo.
14: Está na África do Sul. O que é que se pode esperar desta seleção sul-africana? Há 10 seleções africanas. Pode ser ela a surpresa?
15: Pode ser uma das surpresas. Tem jogadores com qualidade. Tiveram este ano, falo propriamente dos meus jogos de Champions, bastante intensos, estão habituados a esses patamares. Tens jogadores com muita, muita experiência, o Ronza, o Modal, o Aubrey, o Temba Zwane, é das grandes lendas da África do Sul. Tens o Jaden, tens o Taiborro. Acho que sim, estão habituados a esse tipo de jogos, estão habituados a esse tipo de ambientes, estão serenos, ou seja, não é uma primeira vez, e acho que sim, podem levar essa seleção a outro patamar. E depois tem um povo por trás a apoiar. É uma loucura, e que vivem mesmo isso. Pode ser uma motivação extra para dar uma alegria ao povo. Acho que é das únicas seleções, tanto a África do Sul como Marrocos, que têm tudo para ser também uma das surpresas deste campeonato do mundo.
14: Trocaria, aliás, a Liga dos Campeões por um título mundial para Portugal ou não?
15: O título da Liga dos Campeões foi um título que me deu muito trabalho, não é? É lógico que eu gostava de ver Portugal ser campeão do mundo, mas não posso abdicar uma coisa, não é? Que me deu muito trabalho, muito esforço, muitas não horas dormidas. É impossível estar a abdicar disso. Mas sim, é lógico que eu gostava de ver Portugal campeão do mundo. É lógico.
14: De notar que o outro jogo do grupo K vai opor o Uzbequistão à Colômbia na quinta-feira, 18 de junho. O Mundial de Futebol decorre até 19 de julho nos Estados Unidos, no Canadá e no México. A RFI também aproveitou para abordar a experiência de Gonçalo Barbosa na África do Sul, ele que integra a equipa técnica de Miguel Cardoso no Mamelodi Sundowns. Esta época, o Mamelodi Sundowns venceu a Liga dos Campeões Africanos, derrotando na final os marroquinos do FAR Rabat por 2-1 no conjunto das duas mãos. Pela segunda vez na sua história, a equipa sul-africana levantou o título continental. Na Liga da África do Sul, o Mamelodi Sundowns terminou no segundo lugar a um ponto dos vencedores, o Orlando Pirates. No entanto, o Mamelodi Sundowns é a equipa que tem o maior número de títulos da Premiership, 15, mas este número fixa-se em 18 se contamos com os três alcançados na National Soccer League. Ao microfone da RFI, Gonçalo Barbosa, que participou na sua primeira experiência fora de Portugal, fez um balanço da temporada da equipa conhecida com a alcunha The Brazilians, os brasileiros, em tradução literal.
15: Isto 100% positiva nunca é, porque não ganhamos as competições todas. E todos os anos o Sundowns entra em todos os jogos para ganhar, em todas as competições para ganhar. Só que, assim, também ganhar a Liga dos Campeões não é para todos, não é todos os anos. Portanto, foi uma época bastante positiva. Esta época foi um bocadinho atípica, porque não houve a pré-época. A época começou logo a seguir ao Campeonato do Mundo de Clubes. E, claro, estas equipas, quando estão em grandes competições, não têm muito descanso. Ou seja, foi um volume de jogos muito grandes num espaço curto de tempo. Mas perdemos as duas taças em penaltis, perdemos o campeonato a um ponto, ganhamos a Liga dos Campeões. Ou seja, foi uma época em que estivemos sempre lá. Faltou aquele bocadinho extra do campeonato, sim. Mas a Champions foi a cereja no topo do bolo. Foi um dos objetivos que o clube estava à espera. Foi um dos objetivos que o clube nos propôs. E com o nosso treinador, o Miguel Cardoso, já era a terceira final, portanto tem muita experiência nesse campo. E pronto, vamos a melhor sobre o FAR. Foi muito bom.
14: Primeira experiência em África. Primeiro, como é que surge esse convite? O que leva a aceitar este convite? E como é que foi essa temporada toda na África do Sul? E viagens, claro, pela África toda.
15: Foi curioso. Foi um convite que eu estava em casa, não estava à espera. Quando me surgiu o convite, é lógico, pôr-me sempre em equação a África do Sul, fica a 17 horas de Portugal, fica bastante longe. Mas foi uma experiência que eu nunca tinha tido fora do país. Achei muito interessante, achei as condições muito interessantes. Estive a ver o país e achei um país riquíssimo e aceitei. Desse primeiro ano, as viagens são muito longas. Acho que a maioria das pessoas não tem ideia o que é África. É muito grande, é muito grande. Mas foi uma experiência muito boa em termos de culturas. Ir ao Congo, ver a cultura deles. Ir ao Mali, ver a cultura deles. Ir à Nigéria, ir à Ruanda. Ir a Marrocos, à Tunísia, à Argélia e, por fim, à África do Sul. Foi muito bom. Quando eu tinha tempo, o que não era muito, não é? Ia ver, ou ia fazer um safari, ou ia à população, para também sentir um bocadinho isso. E realmente foi uma experiência muito gratificante. Eu gosto muito da África do Sul. A maioria das pessoas não conhece. Tem-se uma qualidade de vida bastante boa. É um país riquíssimo, tem tudo. Um povo muito amável, acolhe-te muito bem. E sabemos que a África do Sul tem muita taxa de crimes, mas que sim, sabemos onde é que estamos, sabemos para onde vamos. Acho que não devemos correr riscos. Eu nunca senti perigo, nunca, neste ano todo. Eu não tive uma situação, e tive lá os meus pais, tive lá os meus irmãos. Ou seja, é um país tranquilo e que eu adoro.
14: Quais foram as dificuldades? Houve assim algumas dificuldades de adaptação? Não sei, à alimentação, às temperaturas, à língua?
15: Um bocadinho de dificuldade na língua, ok? Não sou propriamente um expert em inglês, mas já estou muito melhor com o que fui. E quando eles falam o africano deles, que é um inglês misturado, isso sim, mas assim, de resto, não, as temperaturas, acho que não é problema, nem o povo, nem nada. É o facto também de conduzir à esquerda. só isso. Mas não tive dificuldade nenhuma em adaptação. Também passamos muito tempo em estágios, muito tempo em viagens, muito tempo só com o pessoal e o staff do clube. E é isso, não tive qualquer dificuldade. E o Miguel e a equipa técnica e tudo acolheram-me super bem, e as famílias, ou seja, foi super positivo. Cansativo, muito cansativo, mas super positiva a experiência.
14: Analista, o que é que significa no futebol? Qual é o papel do analista?
15: O papel do analista é fazer um filtro de informação para o treinador. Hoje em dia há muita informação, muita mesmo. E se tu não souberes filtrar o tipo de informação para o treinador, ele perde-se, acaba por ser muita informação. Ou seja, tu tens que filtrar o tipo de informação que ele quer, logicamente, mas o que tu achas que é importante ele saber. Porque tudo o resto fica para ti. Quando tens ciclos de 3 em 3 dias jogos, ou de 4 em 4 dias, tu tens que filtrar ainda mais e saber o que é importante. E o meu papel é precisamente esse, é fazer com que lhe chegue a informação certa e objetiva, para depois se transmitir aos jogadores, à equipa técnica, a todos. Acho que esse papel é fundamental. E coordenar um departamento em que tudo seja organizado, em que não falhe nada, para quando ele pedir uma coisa ou outra, às vezes mais anormal, digamos assim, nós temos as coisas na mesma preparadas. Nesses ciclos de 3 em 3 dias, acho que é muito isso. É, tens que filtrar a informação necessária e precisa para o treinador saber, porque ele também não vai ter muito tempo para ver se está bem ou não. Não, tem que ser certeiro, objetivo, pronto. Acho que é mais isso. E pronto, conhecer bem o adversário, conhecer bem a Liga, conhecer bem a Liga dos Campeões, conhecer tudo detalhadamente para que nada falhe, para que o próprio treinador diga, epá, não sabia disto. Não, ele sabe tudo, aquilo que é necessário, mas pronto, às vezes não dá tempo para tudo, mas acho que é esse o papel fundamental de um analista.
14: O foco agora no futebol masculino está no Mundial, antes do regresso das competições de clubes já em julho. Chegamos assim ao fim deste Magazine de Desporto. Até breve.
1: E terminamos então aqui também esta segunda e última emissão em português na antena da RFI. Atualizo o jogo de Cabo Verde e Espanha, que decorre em Atlanta, nos Estados Unidos, aos 28 minutos e 15 segundos, 0-0 no marcador. E agora sim, o ponto final nesta emissão. Pode continuar a acompanhar-nos nas redes sociais. Basta procurar RFI Português ou então visitar-nos no nosso site em rfi.fr/pt. As notícias atualizadas voltam amanhã aqui à antena da RFI pelas 15 horas. Hora de Paris. Até lá. Fique bem.

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1: Cristiana Soares.
0: E Cabo Verde estreia-se esta segunda-feira na fase final de um campeonato do mundo do futebol. Os Tubarões Azuis defrontam a Espanha esta tarde numa partida que está prestes a começar em Atlanta, nos Estados Unidos. O agente da PSP que matou Odair Muniz na Cova da Moura, Amadora, Portugal, em outubro de 2024, foi condenado a 3 anos e 6 meses de pena suspensa. No controle técnico desta emissão está Moussa Chiri e o jornal começa agora.
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0: E Cabo Verde estreia-se esta segunda-feira na fase final de um campeonato do mundo do futebol. Os Tubarões Azuis defrontam a Espanha esta tarde numa partida que está prestes a começar a arrancar em Atlanta, nos Estados Unidos. E vamos precisamente em direto agora até Cabo Verde ao encontro do nosso correspondente Odair Santos, que está na fan zone do Porto de Cruzeiros, do Mindelo, a maior fan zone montada no arquipélago, na ilha de São Vicente, que conta com 3 ecrãs gigantes. Boa tarde, Odair. Qual é o ambiente que se vive aí neste momento de estreia dos Tubarões Azuis neste Mundial?
2: Boa tarde, Cristiano, e também boa tarde para os ouvintes da RFI. Aqui o ambiente é de muita alegria, o malo no hino nacional, agora também neste início, nestes segundos iniciais, alegria e muita emoção de todos os cabo-verdianos. É a primeira vez que Cabo Verde no Mundial de Futebol, nesta fase final aqui, e os cabo-verdianos todos acreditarem que, pronto, Cabo Verde está a enfrentar esta grande seleção, a campeã europeia, a Espanha, mas Cabo Verde está a competir, não só para participar, mas sim para competir. Tenho aqui comigo o Enio... O Enio Cruz, ele é um adepto também, um cabo-verdiano aqui. Com a sua expectativa para este jogo que acaba de começar, rapidamente?
3: Expectativa enorme, um orgulho enorme. É claro que sabemos que é difícil, mas apostamos todos numa vitória. Força, Cabo Verde, bora embora, bora, bora.
2: Exatamente, esta alegria aqui de todos os cabo-verdianos, e todos os cabo-verdianos acreditam que Cabo Verde vai fazer uma grande partida neste que é o primeiro jogo de Cabo Verde. Esta tarde, que está uma tarde assim, podemos dizer, uma tarde fresquinha aqui na cidade do Mindelo. Horas antes havia muito sol e agora o tempo ficou assim um pouco abafado. Acho, pronto, isto para que as pessoas possam vir mais para a rua para acompanhar este jogo de Cabo Verde.
0: Dos Tubarões Azuis.
2: É uma alegria.
0: Odair, eu gostava também de perceber o seguinte contigo, é que a Espanha é um peso pesado do mundo do futebol, é um peso pesado deste Mundial, é um adversário difícil para esta estreia. Mesmo assim, há confiança desse lado para uma boa prestação de Cabo Verde?
2: Exatamente. Há muita confiança dos cabo-verdianos que Cabo Verde vai sim jogar e para vencer a Espanha, porque a Cabo Verde, como dizemos aqui, como todos dizem, é um país de muita resiliência. Até chegar ao Mundial, Cabo Verde enfrentou, jogou, e também todos os cabo-verdianos acreditam que Cabo Verde vai fazer uma grande façanha, será a grande surpresa. Esperamos, né, todos que seja assim. Neste início de jogo, estamos aqui a ver, vemos a Espanha ainda mais com a bola nestes primeiros 2 minutos de jogos, mas vamos acreditar, e os cabo-verdianos acreditam sim que Cabo Verde vai vencer este jogo. E,
0: muito bem.
2: Portanto,
0: muito bem, Odair, muito obrigada. Odair Santos, o nosso correspondente em Cabo Verde, ele que está a acompanhar o jogo entre os Tubarões Azuis e a Espanha na Fan Zone, no Porto de Cruzeiros, no Mindelo, na ilha de São Vicente. Noutra latitude, em Villers-le-Bel, nos arredores de Paris, encontra-se Catarina Falcão, na Fan Zone Cabo Verde. Boa tarde, Catarina. Como é que estão os adeptos aqui deste lado? Motivados?
4: Boa tarde, Cristiana, e boa tarde a todos os nossos ouvintes. Estão muito motivados. Estamos aqui então em Villers-le-Bel, nos arredores de Paris, onde 8 associações cabo-verdianas se reuniram para organizar uma fan zone. É um grande pavilhão que pode acolher até 1.500 pessoas e tenho a dizer que está esgotadíssimo. Muitas pessoas queriam entrar, mas já não há lugar. Vemos muitas famílias, muitas crianças. Sabemos que há muitos cabo-verdianos em França e muitas pessoas que vieram até aqui vêm de outras partes de França para ver o jogo. Há então 2 dois ecrãs gigantes. Começou com uma batucada, há cachupa e há muita alegria. Todos os ingredientes reunidos para uma tarde e uma noite memoráveis. Quanto ao prognóstico, é claro que há um consenso sobre a vitória de Cabo Verde, mas como vemos escrito nas camisolas de muitos dos cabo-verdianos aqui em França, no stress são realmente as palavras de ordem para esta noite.
0: Obrigada, Catarina. Catarina Falcão, que está a acompanhar este Espanha-Cabo Verde numa fan zone em Villiers-le-Bel, nos arredores de Paris. Em Atlanta, nos Estados Unidos, a bola já rola há 4 minutos e 20 segundos e para já 0-0 no marcador. Cabo Verde que se estreou esta segunda-feira na fase final de um campeonato do mundo de futebol. Os tubarões azuis estão a defrontar a Espanha e este é um jogo que vamos continuar a acompanhar. No resto da atualidade, pelo menos 11 pessoas foram mortas durante a madrugada desta segunda-feira numa vaga de ataques de mísseis e drones russos sobre várias regiões ucranianas. Liliana Henriques.
5: Segundo o exército ucraniano, a Rússia disparou um total de 70 mísseis e 611 drones, principalmente contra a capital Kiev, dizendo ter interceptado uma parte importante desses engenhos. Ainda assim, as autoridades ucranianas dão conta de 5 mortos e 35 feridos em Kiev, 5 mortos e 9 feridos em Kharkiv, segundo a cidade da Ucrânia, e ainda um morto em Kherson, no sul do país. Do lado russo, um ataque de drones ucranianos em Tula, a sul de Moscovo, matou pelo menos 3 pessoas, segundo as autoridades locais. Para além do balanço humano da guerra, os danos patrimoniais são também importantes. Na sequência de um bombardeamento russo, um incêndio devorou parcialmente o telhado da Catedral da Dormição, uma das igrejas que compõe o complexo ortodoxo de Peshersk, inscrito no Património Mundial da Unesco. O que foi qualificado pela chefia religiosa ortodoxa como sendo um crime contra a humanidade, também foi denunciado pelo presidente ucraniano, que acusou Moscovo de ter visado deliberadamente o edifício. A Rússia desmentiu, dizendo que a catedral tinha sido atingida por um míssil americano Patriot da defesa antiaérea ucraniana. Para além da Catedral da Dormição, as autoridades ucranianas referem que os ataques russos da noite passada também atingiram o estúdio de cinema histórico Dovzhenko em Kiev, o Museu de Belas Artes de Kharkiv e a Casa da Música de Dnipro. Perante esta situação, Volodymyr Zelensky lançou um apelo para que os líderes do G7, que se reúnem a partir desta segunda até quarta-feira em Evian, nos Alpes franceses, deem uma resposta decisiva e substancial a estes novos ataques russos, colocando mais pressão sobre o agressor e concedendo mais apoio à defesa antiaérea da Ucrânia.
0: Assinala-se esta segunda-feira o Dia Mundial da Consciencialização da Violência contra a Pessoa Idosa. O padre angolano Celestino Epalanga confirma que os idosos são muitas vezes descartados e postos à margem da sociedade.
6: Os idosos muitas vezes são descartados, por isso postos à margem da sociedade. Alguns deles vivem nos lares de terceira idade, mas com muito poucas condições precárias. Muitos deles trabalharam, enfim, mas não contribuíram para a segurança social. Estão abandonados à sua própria sorte. Outros, infelizmente, são justamente vítimas dessas acusações de feitiçaria. Alguém que trouxe ao mundo, que cuidou os seus filhos e filhas e netos, mas depois os filhos ou as filhas entendem que agora é uma feiticeira e que já não pode mais viver no seio familiar, é descartado e os que tiverem sorte podem parar nos lares de terceira idade. E aqueles que não tiverem sorte, estas pessoas às vezes morrem de desgosto, morrem nesta sombra do esquecimento, no abandono, e outras andam por ali. Parece uma contradição, porque o idoso carrega muita experiência, né? Exatamente. Exatamente, mas nós não temos sequer consciência disso. Costumamos dizer que os idosos em África são, de facto, bibliotecas vivas. Mas, pois, nós não temos este sentido de cuidar das nossas bibliotecas vivas.
0: O agente da PSP, que matou Odair Muniz na Cova da Moura, em Amadora, Portugal, em outubro de 2025, foi esta segunda-feira condenado a 3 anos e 6 meses de pena suspensa, com o tribunal a considerar que não existiu nenhuma faca. A leitura do acórdão decorreu hoje no Tribunal de Sintra, tendo o coletivo de juízes dado como provado a maior parte dos factos que constam da acusação no Ministério Público em relação à existência de um punhal. O tribunal considerou que foi produzida prova abundante de que Odair não tinha qualquer faca. A juíza acrescentou que houve legítima defesa, mas com excessos de meio. De acordo com a acusação, o Ministério Público, Odair Muniz foi atingido por 2 balas. E aqui também o ponto final deste bloco informativo. Atualiza apenas o jogo entre Espanha e Cabo Verde aos 8 minutos e 35 segundos, 0-0 no marcador.
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0: Pontapé de saída na segunda parte da nossa emissão. Segunda-feira é dia de Magazine de Desporto, hoje com destaque para a participação de Portugal no Mundial de Futebol. Antes disso, direção Oceano Atlântico Centro. Cabo Verde estreou-se esta segunda-feira na fase final de um Campeonato do Mundo do Futebol. Os Tubarões Azuis defrontam neste preciso momento a campeã europeia, a Espanha, num jogo do Grupo H, e o arquipélago vestiu-se de azul para assistir a esta partida. A reportagem é de Neide Ribeiro.
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7: A seleção de Cabo Verde estreia-se hoje no Campeonato do Mundo do Futebol, que decorre nos Estados Unidos, Canadá e México, até ao dia 19 de julho, um momento que marca a história desportiva do arquipélago. Em Mindelo, na ilha de São Vicente, a euforia pela qualificação inédita dos Tubarões Azuis continua a sentir-se nas ruas. O feito histórico desencadeou uma verdadeira corrida às camisolas da seleção, transformando a cidade num cenário de orgulho coletivo e celebração popular. O entusiasmo vive-se também no comércio local, onde o azul da seleção passou a dominar as montras e os olhares, como explicou à RFI Ana Maria, proprietária de uma loja no centro da cidade.
8: 5 vezes mais ou 10 vezes mais, sim, por toda a gente, tanto cabo-verdianos, os residentes que compram para mandar para o estrangeiro, para os netos, para os parentes, sobrinhos, etc., e mesmo para o turista que tem passado cá. De vários países, não só portugueses, mas os franceses, uma coisa realmente espetacular. Catapultou-nos para outra dimensão, completamente. É um orgulho, um país tão pequenino, pobre como nós, não é? Ir para o Mundial, olha, já me arrepiei e já estou emocionada.
0: O que é que espera da prestação de Cabo Verde?
8: Só o facto de participarmos já é uma grande vitória. Que percamos paciência, mas já é uma grande vitória participar.
7: O sentimento é partilhado pelos adeptos. Tiago Cruz descreve uma emoção difícil de conter, sublinhando que o futebol cabo-verdiano acaba de escrever uma das páginas mais marcantes da história do país.
9: É lógico, é a nossa pátria, né? Então, lógico que é um orgulho enorme ser um grande adepto de Cabo Verde, e assim espero que faça uma boa prestação nessa campanha, sendo a primeira vez.
0: O que é que espera do caso da prestação de Cabo Verde frente à Espanha?
9: Sabemos que é um embate difícil, vai ser bastante difícil contra uma grande favorita, que é a Espanha, mas esperemos que consigamos pelo menos um ponto.
7: Nesta competição, Cabo Verde integra o Grupo H, juntamente com a Arábia Saudita, o Uruguai e a Espanha, seleção campeã do mundo em 2010 na África do Sul. A estreia de Cabo Verde é frente à La Roja esta tarde na cidade de Atlanta. O treinador da seleção cabo-verdiana, Bobista, sublinha a ambição de uma equipa que quer mais do que participar, deseja representar o país com dignidade, competir ao mais alto nível e mostrar Cabo Verde ao mundo.
10: Nós respeitamos todos os nossos adversários. Queremos também que nos respeitem. O mais importante aqui é nós termos organização, termos disciplina e principalmente mentalmente sermos fortes. Temos a nossa vontade assim, de fazer coisas boas. A nossa equipa técnica, os nossos jogadores, todos estão entusiasmados com a nossa qualificação de estar no Mundial. Obviamente estamos aí para competir com dignidade, mas obviamente que acreditamos em coisas boas.
0: E que mensagem é que deixa para os cabo-verdianos?
10: Que eu continuo a acreditar e a carinhar a seleção e a ter união, principalmente. Acho que, como disse no início, uma das coisas boas da nossa qualificação foi a união do nosso povo, dentro e fora do país. Daí que eu peço é que tenham confiança e que desfrutem o Mundial, porque nós vamos fazer tudo para que o nosso povo se sente orgulhoso daquilo que é a nossa participação.
7: O treinador do Mindelense, Américo Medina, reconhece a dificuldade do primeiro embate, mas acredita que os Tubarões Azuis já mostraram que os sonhos podem, de facto, concretizar-se.
11: Para nós foi um sonho realizado. O Bobista, o nosso treinador, fez um grande trabalho e é um sonho de muitos aqui em Cabo Verde. E graças a Deus já conseguimos a nossa primeira participação. Espero que seja a primeira de muitas.
0: O que é que espera da prestação da seleção cabo-verdiana no Mundial?
11: Olha, sabemos que é muito difícil, mas eu gostaria que o meu sonho é passarmos a fase seguinte. Temos um grupo extremamente difícil com a Espanha, mas estamos na luta.
7: Também o Presidente da República de Cabo Verde, José Maria Neves, reforça a ideia de união nacional, defendendo que o futebol tem uma linguagem universal capaz de aproximar a diáspora e projetar o país no panorama internacional.
12: A presença dos Tubarões Azuis na Copa do Mundo é demonstração de que somos uma nação vencedora. E esta participação não só nos dignifica, como projeta Cabo Verde no mundo. A necessidade de todos nós juntos torcermos pela nossa seleção e juntos continuarmos a fazer tudo para que Cabo Verde continue a ser sempre azul e vencedor.
7: Para seguir em frente no Mundial de Futebol, Cabo Verde terá de terminar num dos dois primeiros lugares do grupo ou, dependendo dos resultados, garantir uma presença reservada aos melhores terceiros classificados.
13: Oh, já é um facto histórico, estamos a participar do Mundial, sem dúvida. Sim, sim.
0: E agora segue-se o Magazine Desporto, hoje com especial destaque para a participação de Portugal no Mundial de Futebol, um trabalho elaborado e apresentado por Marco Martins.
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15: O Campeonato do Mundo de Futebol Masculino arrancou a 11 de junho e 6 dos 12 grupos já tiveram o seu jogo de estreia. Até agora, apenas uma seleção lusófona entrou em ação, o Brasil, que acabou por empatar a uma bola diante de Marrocos. O único tento da seleção brasileira foi apontado por Vinícius Júnior, enquanto o da marroquina foi da autoria de Ismael Saibari. No grupo C, o Brasil e Marrocos têm um ponto cada um, enquanto a Escócia lidera com 3 pontos após o triunfo dos escoceses por 1-0 frente ao Haiti. As outras seleções lusófonas entram estes dias em campo. Nesta segunda-feira, Cabo Verde mede forças com a Espanha, no jogo a contar para o grupo H, enquanto no mesmo agrupamento a Arábia Saudita defronta o Uruguai. Em relação a Portugal, a seleção das esquinas entra apenas em ação na quarta-feira, 17 de junho, diante da República Democrática do Congo, no jogo a contar para o grupo K. A seleção lusófona chega a este primeiro encontro com a confiança ao máximo após ter triunfado nos dois jogos de preparação por 2-1 frente à Nigéria e igual resultado diante do Chile. Em entrevista à RFI, Gonçalo Barbosa, analista de futebol português de 32 anos, fez uma antevisão do primeiro encontro da prova para Portugal e também abordou o que se pode esperar da África do Sul, ele que integra a equipa técnica do Mamelodi Sundowns, equipa sul-africana que venceu a Liga dos Campeões da CAF.
16: Assim, eu acho que a seleção portuguesa, logo no primeiro jogo, vai encontrar um jogo muito mais físico, muito mais no duelo, muito mais intenso. Acho que Portugal tem que guardar mais a bola, ter mais paciência, encontrar os espaços certos e não entrar no tipo de jogo que essas equipas querem e se sentem confortáveis. Porque se entram é um bocadinho complicado para Portugal, na minha opinião. Estando já um ano a treinar em África e conhecendo esses contextos, acho que Portugal tem que ser fiel à sua identidade, tem que jogar calmo, tem que circular a bola, tem que manter a bola e tem que ter paciência no jogo, porque mais cedo ou mais tarde a outra equipa vai abrir espaços, não vai estar tão compacta. E claro, depois Portugal tem jogadores com muita qualidade e que decidem muito melhor e que ganham certamente. Agora, quanto às outras seleções, curioso, e acho que Portugal tem sempre aquela esperança, mesmo que o primeiro jogo não corra assim tão bem, vão acreditar até ao fim. Acho que vão fazer uma boa campanha este ano, pelo menos estou a torcer por isso, e acho que vai correr bem.
15: Os dois primeiros jogos são os mais importantes frente à República Democrática do Congo e o Uzbequistão. Digo isso porque, no fundo, conheces um pouco menos estas seleções. Para Portugal, justamente, é ficar concentrado sobre estas duas seleções, conhece um bocadinho menos, para não serem surpreendidos.
16: É sim, eu acho que todos os jogos são importantes, na minha opinião. E depois as contas fazem-se no fim. É lógico que, se ganham os dois primeiros jogos, ficam muito mais confortáveis no terceiro e podem olhar para a tabela, podem até rodar um bocadinho a equipa e gerir para os próximos jogos. Mas isto é como eu te digo, todos os jogos são importantes e vai depender muito do jogo clube em questão e muitas vezes não se dá tanta importância, mas tem importância a temperatura, a umidade, esse tipo de coisas. Por exemplo, tu jogas num Congo ou jogas numa Colômbia, são totalmente diferentes os ambientes, e se calhar as seleções sentem-se mais confortáveis nesse tipo de ambiente. Acho que Portugal pode ter alguma dificuldade aí, mas sinceramente acho que Portugal vai fazer uma fase de grupos tranquila, vai gerir bem os jogos, tem jogadores que gostam de jogar nesse patamar, estão habituados, mais do que habituados, a essas competições, e não me preocupava tanto com esses dois jogos, sinceramente. Acho que eles vão passar em primeiro, vai ser uma fase de grupos mais tranquila.
15: Muita gente vê este Mundial como o Mundial 2022, em que a Argentina está atrás de Messi para conseguir esse título mundial. É possível pensar que vai ser igual por Portugal e com Cristiano Ronaldo?
16: Não sei se é credível ou não, mas acho que Ronaldo merecia, na minha opinião. É assim, sempre vi na minha infância, sempre vi na minha adolescência o Ronaldo a jogar, aquilo que ele já fez, aquilo que ele fez pelo povo português. Um dos jogos, por exemplo, contra a Suécia, em que estávamos fora do Campeonato do Brasil, e ele meteu-nos no Campeonato do Brasil. Não estou a dizer que ele é o mais importante, mas é claro, ele já fez muito pela nossa seleção, e como pelo último Campeonato do Mundo em que participa, ele merecia isso. Agora, se vai ser isso ou não, não tenho a certeza, como é lógico, mas acho que todo o plantel ou toda a seleção vai querer dar isso ao Ronaldo. Vai ser uma motivação extra? Sim. Vai ter peso? Sim. Mas acho que pode ser. E claro, acho que o mundo ficava todo satisfeito se o Ronaldo ganhasse, como é lógico. Seria a cereja no topo do bolo para o próprio Ronaldo.
15: Está na África do Sul. O que é que se pode esperar desta seleção sul-africana? Há 10 seleções africanas. Pode ser ela a surpresa?
16: Pode ser uma das surpresas. Têm jogadores com qualidade. Tiveram este ano, falo propriamente dos meus jogos de Champions, bastante intensos. Estão habituados a esses patamares. Têm jogadores com muita, muita experiência. O Rwanda, o Modal, o Aubrey, o Temba Zwane. É das grandes lendas da África do Sul. Tens o Jaden, tens o Taiborro. Acho que sim, estão habituados a esse tipo de jogos, estão habituados a esse tipo de ambientes, estão serenos, ou seja, não é uma primeira vez, e acho que sim, podem levar essa seleção a outro patamar. E depois tem um povo por trás a apoiá-lo, é uma loucura, e que vivem mesmo isso. Pode ser uma motivação extra para dar uma alegria ao povo. Acho que é das únicas seleções, tanto a África do Sul como Marrocos, que têm tudo para ser também uma das surpresas deste campeonato do mundo.
15: Trocaria, aliás, a Liga dos Campeões por um título mundial para Portugal ou não?
16: O título da Liga dos Campeões foi um título que me deu muito trabalho, não é? É lógico que eu gostava de ver Portugal ser campeão do mundo, mas não posso abdicar uma coisa, não é? Que me deu muito trabalho, muito esforço, muitas não horas dormidas. É impossível estar a abdicar disso. Mas sim, é lógico que eu gostava de ver Portugal campeão do mundo, é lógico.
15: De notar que o outro jogo do grupo K vai opor o Uzbequistão à Colômbia na quinta-feira, 18 de junho. O Mundial de Futebol decorre até 19 de julho nos Estados Unidos, no Canadá e no México. A RFI também aproveitou para abordar a experiência de Gonçalo Barbosa na África do Sul, ele que integra a equipa técnica de Miguel Cardoso no Mamelodi Sundowns. Esta época, o Mamelodi Sundowns venceu a Liga dos Campeões Africanos, derrotando na final os marroquinos do Far Rabat por 2-1 no conjunto das duas mãos. Pela segunda vez na sua história, a equipa sul-africana levantou o título continental. Na Liga da África do Sul, o Mamelodi Sundowns terminou no segundo lugar a um ponto dos vencedores, o Orlando Pirates. No entanto, o Mamelodi Sundowns é a equipa que tem o maior número de títulos da Premiership, 15, mas este número fixa-se em 18 se contamos com os 3 alcançados na National Soccer League. Ao microfone da RFI, Gonçalo Barbosa, que participou na sua primeira experiência fora de Portugal, fez um balanço da temporada da equipa conhecida com a alcunha The Brazilians, os brasileiros, em tradução literal.
16: Isto 100% positiva nunca é, porque não ganhamos as competições todas. E todos os anos o Sundowns entra em todos os jogos para ganhar, em todas as competições para ganhar. Só que, assim, também ganhar a Liga dos Campeões não é para todos, não é todos os anos. Portanto, foi uma época bastante positiva. Esta época foi um bocadinho atípica, porque não houve a pré-época. A época começou logo a seguir ao campeonato campeonato do mundo de clubes. E claro, estas equipas, quando estão em grandes competições, não têm muito descanso. Ou seja, foi um volume de jogos muito grandes num espaço curto de tempo. Mas perdemos as duas taças em penaltis, perdemos o campeonato a um ponto, ganhamos a Liga dos Campeões. Ou seja, foi uma época em que estivemos sempre lá. Faltou aquele bocadinho extra do campeonato, sim. Mas a Champions foi a cereja no topo do bolo. Foi um dos objetivos que o clube estava à espera. Foi um dos objetivos que o clube nos propôs. E com o nosso treinador, o Miguel Cardoso, já era a terceira final, portanto tem muita experiência nesse campo. E pronto, vamos a melhor sobre o Faro. Foi muito bom.
15: Primeira experiência em África. Primeiro, como é que surge esse convite? O que leva a aceitar este convite? E como é que foi essa temporada toda na África do Sul? E viagens, claro, pela África toda.
16: Foi curioso. Foi um convite que eu estava em casa, não estava à espera. Quando me surgiu o convite, é lógico, pôr-me sempre em equação a África do Sul, fica a 17 horas de Portugal, fica bastante longe, mas foi uma experiência que eu nunca tinha tido fora do país. Achei muito interessante, achei as condições muito interessantes, estive a ver o país e achei um país riquíssimo e aceitei. Desse primeiro ano, as viagens são muito longas, acho que a maioria das pessoas não tem ideia o que é África. É muito grande, é muito grande. Mas foi uma experiência muito boa em termos de culturas. Ir ao Congo, ver a cultura deles. Ir ao Mali, ver a cultura deles. Ir à Nigéria, ir à Ruanda. Ir a Marrocos, à Tunísia, à Argélia e por fim à África do Sul. Foi muito bom. Quando eu tinha tempo, o que não era muito, não é? Ia ver, ou ia fazer um safari, ou ia à população, para também sentir um bocadinho isso. E realmente foi uma experiência muito gratificante. Eu gosto muito da África do Sul. A maioria das pessoas não conhece. Tem-se uma qualidade de vida bastante boa. É um país riquíssimo, tem tudo. Um povo muito amável, acolhe-te muito bem. E sabemos que a África do Sul tem muita taxa de crimes, mas que sim, sabemos onde é que estamos, sabemos por onde vamos, acho que não devemos correr riscos. Eu nunca senti perigo, nunca, neste ano todo, não tive uma situação, e tive lá os meus pais, tive lá os meus irmãos, ou seja, é um país tranquilo e que eu adoro.
15: Quais foram as dificuldades? Houve assim algumas dificuldades de adaptação, não sei, à alimentação, às temperaturas, à língua?
16: Um bocadinho dificuldade na língua, ok, não sou propriamente um expert em inglês, mas já estou muito melhor com o que fui. E quando eles falam o africano deles, que é um inglês misturado, isso sim, mas assim, de resto, não, as temperaturas, acho que não é problema, nem o povo, nem nada. É o facto também de conduzir à esquerda, só isso. Mas não, não tive dificuldade nenhuma em adaptação. Também passamos muito tempo em estágios, muito tempo em viagens, muito tempo só com o pessoal e o staff do clube. E é isso, não tive qualquer dificuldade. E o Miguel e a equipa técnica e tudo acolheram-me super bem. As famílias, ou seja, foi super positivo. Cansativo.

0: Cabo Verde está a competir, não só para participar, mas sim para competir. Tenho aqui comigo o Enio, Enio Cruz, ele é um adepto, também um cabo-verdiano aqui. Com a sua expectativa para este jogo que acaba de começar, rapidamente.
1: Expectativa enorme, um orgulho enorme. É claro que sabemos que é difícil, mas apostamos todos numa vitória. Força, Cabo Verde, bora embora, bora, bora.
0: Exatamente, esta alegria aqui de todos os cabo-verdianos, e todos os cabo-verdianos acreditam que Cabo Verde vai fazer uma grande partida neste, que é o primeiro jogo de Cabo Verde nesta tarde, que está uma tarde assim, podemos dizer, uma tarde com fresquinha aqui na cidade do Mindelo. Horas antes havia muito sol e agora o tempo ficou assim um pouco abafado. Acho, pronto, isto para que as pessoas possam vir mais para a rua para acompanhar este jogo de Cabo Verde.
2: Dos Tubarões Azuis.
0: Luciana, é uma alegria.
2: Odir, eu gostava também de perceber o seguinte contigo, é que a Espanha é um peso pesado do mundo do futebol, é um peso pesado deste Mundial, é um adversário difícil para esta estreia. Mesmo assim, há confiança desse lado para uma boa prestação de Cabo Verde?
0: Exatamente, há muita confiança dos cabo-verdianos que Cabo Verde vai sim jogar e para vencer a Espanha, porque a Cabo Verde, como dizemos aqui, como todos dizem, é um país de muita resiliência. Até chegar ao Mundial, Cabo Verde enfrentou, jogou, e também todos os cabo-verdianos acreditam que Cabo Verde vai fazer uma grande façanha, será a grande surpresa. Esperamos, né, todos que seja assim. Neste início de jogo que estamos aqui a ver, vemos a Espanha ainda mais com a bola nestes primeiros dois minutos de jogos, mas vamos acreditar, e os cabo-verdianos acreditam sim que Cabo Verde vai vencer este jogo. E,
2: muito bem.
0: Portanto,
2: muito bem, muito bem, Odair, muito obrigada. Odair Santos, o nosso correspondente em Cabo Verde, ele que está a acompanhar o jogo entre os Tubarões Azuis e a Espanha na Fan Zone, no Porto de Cruzeiros, no Mindelo, na ilha de São Vicente. Noutra latitude, em Villiers-le-Bel, nos arredores de Paris, encontra-se Catarina Falcão, na Fan Zone Cabo Verde. Boa tarde, Catarina. Como é que estão os adeptos aqui deste lado? Motivados?
3: Boa tarde, Cristiana, e boa tarde a todos os nossos ouvintes. Estão muito motivados. Estamos aqui então em Villiers-le-Bel, nos arredores de Paris, onde 8 associações cabo-verdianas se reuniram para organizar uma fan zone. É um grande pavilhão que pode acolher até 1.500 pessoas e tenho a dizer que está esgotadíssimo. Muitas pessoas queriam entrar, mas já não há lugar. Vemos muitas famílias, muitas crianças. Sabemos que há muitos cabo-verdianos em França e muitas pessoas que vieram até aqui vêm de outras partes de França para ver o jogo. Há então 2 ecrãs gigantes. Começou com uma batucada, há cachupa e há muita alegria. Todos os ingredientes reunidos para uma tarde e uma noite memoráveis. Quanto ao prognóstico, é claro que há um consenso sobre a vitória de Cabo Verde, mas como vemos escrito nas camisolas de muitos dos cabo-verdianos aqui em França, no stress, são realmente as palavras de ordem para esta noite.
2: Obrigada, Catarina. Catarina Falcão, que está a acompanhar esta Espanha-Cabo Verde numa fan zone em Villiers-le-Bel, nos arredores de Paris. Em Atlanta, nos Estados Unidos, a bola já rola há 4 minutos e 20 segundos e para já 0-0 no marcador. Cabo Verde, que se estreou esta segunda-feira na fase final de um campeonato do mundo de futebol. Os Tubarões Azuis estão a defrontar a Espanha e este é um jogo que vamos continuar a acompanhar. No resto da atualidade, pelo menos 11 pessoas foram mortas durante a madrugada desta segunda-feira numa vaga de ataques de mísseis e drones russos sobre várias regiões ucranianas. Liliana Henriques.
4: Segundo o exército ucraniano, a Rússia disparou um total de 70 mísseis e 611 drones, principalmente contra a capital Kiev, dizendo ter interceptado uma parte importante desses engenhos. Ainda assim, as autoridades ucranianas dão conta de 5 mortos e 35 feridos em Kiev, 5 mortos e 9 feridos em Kharkiv, segundo a cidade da Ucrânia, e ainda um morto em Kherson, no sul do país. Do lado russo, um ataque de drones ucranianos em Tula, a sul de Moscovo, matou pelo menos 3 pessoas, segundo as autoridades locais. Para além do balanço humano da guerra, os danos patrimoniais são também importantes. Na sequência de um bombardeamento russo, um incêndio devorou parcialmente o telhado da Catedral da Dormição, uma das igrejas que compõem o complexo ortodoxo de Pechersk, inscrito no Património Mundial da Unesco. O que foi qualificado pela chefia religiosa ortodoxa como sendo um crime contra a humanidade, também foi denunciado pelo presidente ucraniano, que acusou Moscovo de

0: ter visado deliberadamente o edifício. A Rússia desmentiu, dizendo que a catedral tinha sido atingida por um míssil americano Patriot da defesa antiaérea ucraniana. Para além da Catedral da Dormição, as autoridades ucranianas referem que os ataques russos da noite passada também atingiram o estúdio de cinema histórico Dovzhenko em Kiev, o Museu de Belas Artes de Kharkiv e a Casa da Música de Dnipro. Perante esta situação, Volodymyr Zelensky lançou um apelo para que os líderes do G7, que se reúnem a partir desta segunda até quarta-feira em Evian, nos Alpes franceses, deem uma resposta decisiva e substancial a estes novos ataques russos, colocando mais pressão sobre o agressor e concedendo mais apoio à defesa antiaérea da Ucrânia.
1: Assinala-se esta segunda-feira o Dia Mundial da Consciencialização da Violência contra a Pessoa Idosa. O padre angolano Celestino Epalanga confirma que os idosos são muitas vezes descartados e postos à margem da sociedade.
2: Os idosos muitas vezes são descartados, por isso postos à margem da sociedade. Alguns deles vivem nos lares de terceira idade, mas com muito poucas condições precárias. Muitos deles trabalharam, enfim, mas não contribuíram para a segurança social. Estão abandonados à sua própria sorte. Outros, infelizmente, são justamente vítimas dessas acusações de feitiçaria. Alguém que trouxe ao mundo, que cuidou os seus filhos e filhas e netos, mas depois os filhos ou as filhas entendem que agora é uma feiticeira e que já não pode mais viver no seio familiar, é descartado e os que tiverem sorte podem parar nos lares de terceira idade. E aqueles que não tiverem sorte, estas pessoas às vezes morrem de desgosto, morrem nesta sombra do esquecimento, no abandono, e outras andam por ali. Parece uma contradição, porque o idoso carrega muita experiência, né? Exatamente. Exatamente, mas nós não temos sequer consciência disso. Costumamos dizer que os idosos em África são, de facto, bibliotecas vivas. Mas, pois, nós não temos este sentido de cuidar das nossas bibliotecas vivas.
1: O agente da PSP, que matou Odair Muniz na Cova da Moura, em Amadora, Portugal, em outubro de 2025, foi esta segunda-feira condenado a 3 anos e 6 meses de pena suspensa, com o tribunal a considerar que não existiu nenhuma faca. A leitura do acórdão decorreu hoje no Tribunal de Sintra, tendo o coletivo dos juízes dado como provado a maior parte dos factos que constam da acusação no Ministério Público em relação à existência de um punhal. O tribunal considerou que foi produzida prova abundante de que Odair não tinha qualquer faca. A juíza acrescentou que houve legítima defesa, mas com excessos de meio. De acordo com a acusação, o Ministério Público, Odair Muniz foi atingido por 2 balas. E aqui também o ponto final deste bloco informativo. Atualiza apenas o jogo entre Espanha e Cabo Verde aos 8 minutos e 35 segundos, 0-0 no marcador.
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1: Pontapé de saída na segunda parte da nossa emissão. Segunda-feira é dia de Magazine de Desporto, hoje com destaque para a participação de Portugal no Mundial de Futebol. Antes disso, direção Oceano Atlântico Centro. Cabo Verde estreou-se esta segunda-feira na fase final de um campeonato do mundo do futebol. Os Tubarões Azuis defrontam neste preciso momento a campeã europeia, a Espanha, num jogo do Grupo H, e o arquipélago vestiu-se de azul para assistir a esta partida. A reportagem é de Neide Ribeiro.
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4: A seleção de Cabo Verde estreia-se hoje no Campeonato do Mundo do Futebol, que decorre nos Estados Unidos, Canadá e México, até ao dia 19 de julho, um momento que marca a história desportiva do arquipélago. Em Mindelo, na ilha de São Vicente, a euforia pela qualificação inédita dos Tubarões Azuis continua a sentir-se nas ruas. O feito histórico desencadeou uma verdadeira corrida às camisolas da seleção, transformando a cidade num cenário de orgulho coletivo e celebração popular. O entusiasmo vive-se também no comércio local, onde o azul da seleção passou a dominar as montras e os olhares, como explicou à RFI Ana Maria, proprietária de uma loja no centro da cidade.
5: 5 vezes mais ou 10 vezes mais, sim, por toda a gente, tanto cabo-verdianos, os residentes que compram para mandar para o estrangeiro, para os netos, para os parentes, sobrinhos, etc. E mesmo para o turista que tem passado cá, de vários países, não só portugueses, mas os franceses, uma coisa realmente espetacular. Catapultou-nos para outra dimensão, completamente. É um orgulho, um país tão pequenino, pobre como nós, não é?
6: ir para o Mundial, olha, já me arrepiei e já estou emocionada.
1: O que é que espera da prestação de Cabo Verde?
5: Só o facto de participarmos é uma grande vitória. Que percamos paciência, mas é uma grande vitória participar.
4: O sentimento é partilhado pelos adeptos. Tiago Cruz descreve uma emoção difícil de conter, sublinhando que o futebol cabo-verdiano acaba de escrever uma das páginas mais marcantes da história do país.
7: É lógico, é a nossa pátria, né? Então, lógico que tenho de... É um orgulho enorme ser um grande adepto de Cabo Verde e assim espero que faça uma boa prestação nessa campanha, sendo a primeira vez.
1: O que é que espera do caso da prestação de Cabo Verde frente à Espanha?
7: Sabemos que é um embate difícil, vai ser bastante difícil contra uma grande favorita, que é a Espanha, mas esperemos que consigamos pelo menos um ponto.
4: Nesta competição, Cabo Verde integra o Grupo H, juntamente com a Arábia Saudita, o Uruguai e a Espanha, seleção campeã do mundo em 2010, na África do Sul. A estreia de Cabo Verde é frente à La Roja, esta tarde na cidade de Atlanta. O treinador da seleção cabo-verdiana, Bobista, sublinha a ambição de uma equipa que quer mais do que participar, deseja representar o país com dignidade, competir ao mais alto nível e mostrar Cabo Verde ao mundo.
8: Nós respeitamos, obviamente respeitamos todos os nossos adversários. Queremos também que nos respeitem. O mais importante aqui é nós termos organização, termos disciplina e principalmente mentalmente sermos fortes. Temos a nossa vontade assim, de fazer coisas boas. A nossa equipa técnica, os nossos jogadores, todos estão entusiasmados com a nossa qualificação de estar no Mundial. Obviamente estamos aí para competir com dignidade, mas obviamente que acreditamos em coisas boas.
1: E que mensagem é que deixa para os cabo-verdianos?
8: Que continua a acreditar e a carinhar a seleção e a ter união, principalmente. Acho que, como disse no início, uma das coisas boas da nossa qualificação foi a união do nosso povo dentro e fora do país. Daí que eu peço que tenham confiança e que desfrutem o Mundial, porque nós vamos fazer tudo para que para que o nosso povo se sente orgulhoso daquilo que é a nossa participação.
4: O treinador do Mindelense, Américo Medina, reconhece a dificuldade do primeiro embate, mas acredita que os Tubarões Azuis já mostraram que os sonhos podem, de facto, concretizar-se.
9: Para nós foi um sonho realizado. O Bobista, o nosso treinador, fez um grande trabalho e é um sonho de muitos aqui em Cabo Verde. E graças a Deus já conseguimos a nossa primeira participação. Espero que seja a primeira de muitas.
1: O que é que espera da prestação da seleção cabo-verdiana no Mundial?
9: Olha, sabemos que é muito difícil, mas eu gostaria que... O meu sonho é passarmos a fase seguinte. Temos um grupo extremamente difícil com a Espanha, mas estamos na luta.
4: Também o Presidente da República de Cabo Verde, José Maria Neves, reforça a ideia de união nacional, defendendo que o futebol tem uma linguagem universal capaz de aproximar a diáspora e projetar o país no panorama internacional.
10: A presença dos Tubarões Azuis na Copa do Mundo é demonstração de que somos uma nação vencedora. E esta participação não só nos dignifica, como projeta Cabo Verde no mundo. A necessidade de todos nós juntos torcermos pela nossa seleção e juntos continuarmos a fazer tudo para que Cabo Verde continue a ser sempre azul e vencedor.
4: Para seguir em frente no Mundial de Futebol, Cabo Verde terá de terminar num dos dois primeiros lugares do grupo ou, dependendo dos resultados, garantir uma presença reservada aos melhores terceiros classificados.
11: Já é um facto histórico estarmos a participar do Mundial, sem dúvida. Sim, sim.
1: E agora segue-se o Magazine do Desporto, hoje com especial destaque para a participação de Portugal no Mundial de Futebol, um trabalho elaborado e apresentado por Marco Martins.
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13: O Campeonato do Mundo de Futebol Masculino arrancou a 11 de junho e 6 dos 12 grupos já tiveram o seu jogo de estreia. Até agora, apenas uma seleção lusófona entrou em ação, o Brasil, que acabou por empatar a uma bola diante de Marrocos. O único tento da seleção brasileira foi apontado por Vinícius Júnior, enquanto o da marroquina foi da autoria de Ismael Saibari. No grupo C, o Brasil e Marrocos têm um ponto cada um, enquanto a Escócia lidera com 3 pontos após o triunfo dos escoceses por 1-0 frente ao Haiti. As outras seleções lusófonas entram estes dias em campo. Nesta segunda-feira, Cabo Verde mede forças com a Espanha, no jogo a contar para o grupo H, enquanto no mesmo agrupamento a Arábia Saudita defronta o Uruguai. Em relação a Portugal, a seleção das esquinas entra apenas em ação na quarta-feira, 17 de junho, diante da República Democrática do Congo, no jogo a contar para o grupo K. A seleção lusófona chega a este primeiro encontro com a confiança ao máximo, após ter triunfado nos 2 jogos de preparação por 2-1 frente à Nigéria e igual resultado diante do Chile. Em entrevista à RFI, Gonçalo Barbosa, analista de futebol português de 32 anos, fez uma antevisão do primeiro encontro da prova para Portugal e também abordou o que se pode esperar da África do Sul, ele que integra a equipa técnica do Mamelodi Sundowns, equipa sul-africana que venceu a Liga dos Campeões da CAF.
14: Sim, eu acho que a seleção portuguesa, logo no primeiro jogo, vai encontrar um jogo muito mais físico, muito mais no duelo, muito mais intenso. Acho que Portugal tem que guardar mais a bola, ter mais paciência, encontrar os espaços certos e não entrar no tipo de jogo que essas equipas querem e se sentem confortáveis. Porque se entram, é um bocadinho complicado para Portugal, na minha opinião. Estando já há um ano a treinar em África e conhecendo esses contextos, acho que Portugal tem que ser fiel à sua identidade, tem que jogar calmo, tem que circular a bola, tem que manter a bola e tem que ter paciência no jogo, porque mais cedo ou mais tarde a outra equipa vai abrir espaços, não vai estar tão compacta. E claro, depois Portugal tem jogadores com muita qualidade e que decidem muito melhor e que ganham certamente. Agora, quanto às outras seleções, curioso, e acho que Portugal tem sempre aquela esperança, mesmo que o primeiro jogo não corra assim tão bem, vão acreditar até ao fim. Acho que vão fazer uma boa campanha este ano, pelo menos estou a torcer por isso, e acho que vai correr bem.
13: Os 2 primeiros jogos são os mais importantes frente à República Democrática do Congo e o Uzbequistão. Digo isso porque, no fundo, conhece-se um pouco menos estas seleções. Para Portugal, justamente, é ficar concentrado sobre estas 2 seleções que conhece um bocadinho menos, para não serem surpreendidos.
14: É sim, eu acho que todos os jogos são importantes, na minha opinião. E depois as contas fazem-se no fim. É lógico que se ganham os 2 primeiros jogos, ficam muito mais confortáveis no terceiro e podem olhar para a tabela, podem até rodar um bocadinho a equipa e gerir para os próximos jogos. Mas isto é como eu te digo, todos os jogos são importantes e vai depender muito do jogo em questão e muitas vezes não se dá tanta importância, mas tem importância a temperatura, a umidade, esse tipo de coisas. Por exemplo, tu jogas num Congo, jogas numa Colômbia, são totalmente diferentes os ambientes e se calhar as seleções sentem-se mais confortáveis nesse tipo de ambiente. Acho que Portugal pode ter alguma dificuldade aí, mas sinceramente acho que Portugal vai fazer uma fase de grupos tranquila, vai gerir bem os jogos, tem jogadores que gostam de jogar nesse patamar, estão habituados, mais do que habituados a essas competições, e não me preocupava tanto com esses 2 jogos, sinceramente. Acho que eles vão passar em primeiro, vai ser uma fase de grupos mais tranquila.
13: Muita gente vê este Mundial como o Mundial 2022, em que a Argentina toda atrás de Messi para conseguir esse título Mundial. É possível pensar que vai ser igual para Portugal e com Cristiano Ronaldo?
14: Não sei se é credível ou não, mas acho que Ronaldo merecia, na minha opinião. É assim, sempre vi na minha infância, sempre vi na minha adolescência o Ronaldo a jogar, aquilo que ele já fez, aquilo que ele fez pelo povo português. Um dos jogos, por exemplo, contra a Suécia, em que estávamos fora do Campeonato do Brasil, e ele meteu-nos no Campeonato do Brasil. Não estou a dizer que ele é o mais importante, mas é claro, ele já fez muito pela nossa seleção, e como pelo último campeonato do mundo em que participa, ele merecia isso. Agora, se vai ser isso ou não, não tenho a certeza, como é lógico, mas acho que todo o plantel, toda a seleção vai querer dar isso ao Ronaldo. Vai ser uma motivação extra? Sim. Vai ter peso? Sim. Mas acho que pode ser. E claro, acho que o mundo ficava todo satisfeito se o Ronaldo ganhasse, como é lógico. Seria a cereja no topo do bolo para o próprio Ronaldo.
13: Está na África do Sul. O que é que se pode esperar desta seleção sul-africana? Há 10 seleções africanas. Pode ser ela a surpresa?
14: Pode ser uma das surpresas. Tem jogadores com qualidade. Tiveram este ano, falo propriamente dos meus jogos de Champions, bastante intensos. Estão habituados a esses patamares. Tens jogadores com muita, muita experiência. O Rwanda, o Mudau, o Aubrey, o Temba Zwane. É das grandes lendas da África do Sul. Tens o Jaden, tens o Taiborro. Acho que sim, estão habituados a esse tipo de jogos, estão habituados a esse tipo de ambientes. Estão serenos, ou seja, não é uma primeira vez. E acho que sim, podem levar essa seleção a outro patamar. E depois tem um povo por trás a apoiá-lo. É uma loucura. E que vivem mesmo isso. Pode ser uma motivação extra para dar uma alegria ao povo. Acho que é das únicas seleções, tanto a África do Sul como Marrocos, que têm tudo para ser também uma das surpresas deste campeonato do mundo.
13: Trocaria, aliás, a Liga dos Campeões por um título mundial para Portugal ou não?
14: O título da Liga dos Campeões foi um título que me deu muito trabalho, não é? É lógico que eu gostava de ver Portugal ser campeão do mundo, mas não posso abdicar uma coisa, não é? Que me deu muito trabalho, muito esforço, muitas não horas dormidas. É impossível estar a abdicar disso. Mas sim, é lógico que eu gostava de ver Portugal campeão do mundo, é lógico.
13: De notar que o outro jogo do grupo K vai opor o Uzbequistão à Colômbia na quinta-feira, 18 de junho. O Mundial de Futebol decorre até 19 de julho nos Estados Unidos, no Canadá e no México. A RFI também aproveitou para abordar a experiência de Gonçalo Barbosa na África do Sul, ele que integra a equipa técnica de Miguel Cardoso no Mamelodi Sundowns. Esta época o Mamelodi Sundowns venceu a Liga dos Campeões Africanos, derrotando na final os marroquinos do FAR Rabat por 2-1 no conjunto das duas mãos. Pela segunda vez na sua história, a equipa sul-africana levantou o título continental. Na Liga da África do Sul, o Mamelodi Sundowns terminou no segundo lugar a um ponto dos vencedores, o Orlando Pirates. No entanto, o Mamelodi Sundowns é a equipa que tem o maior número de títulos da Premiership, 15, mas este número fixa-se em 18 se contamos com os três alcançados na National Soccer League. Ao microfone da RFI, Gonçalo Barbosa, que participou na sua primeira experiência fora de Portugal, fez um balanço da temporada da equipa conhecida com a alcunha The Brazilians, os brasileiros, em tradução literal.
14: Isto 100% positiva nunca é, porque não ganhamos as competições todas. E todos os anos o Sundowns entra em todos os jogos para ganhar, em todas as competições para ganhar. Só que, assim, também ganhar a Liga dos Campeões não é para todos, não é todos os anos. Portanto, foi uma época bastante positiva. Esta época foi um bocadinho atípica, porque não houve a pré-época. A época começou logo a seguir ao Campeonato do Mundo de Clubes. E, claro, estas equipas, quando estão em grandes competições, não têm muito descanso. Ou seja, foi um volume de jogos muito grandes num espaço curto de tempo. Mas perdemos as duas taças em penaltis, perdemos o campeonato a um ponto, ganhamos a Liga dos Campeões. Ou seja, foi uma época em que estivemos sempre lá. Faltou aquele bocadinho extra do campeonato, sim. Mas a Champions foi a cereja no topo do bolo. Foi nos objetivos que o clube estava à espera. Foi nos objetivos que o clube nos propôs. E com o nosso treinador, o Miguel Cardoso, já era a terceira final, portanto tem muita experiência nesse campo. E pronto, vamos a melhor sobre o FAR, foi muito bom.
13: Primeira experiência em África, primeiro como é que surge esse convite, o que leva a aceitar este convite e como é que foi essa temporada toda na África do Sul e viagens, claro, pela África toda.
14: Foi curioso, foi um convite que eu estava em casa, não estava à espera. Quando me surgiu o convite, é lógico, pôs-me sempre em equação a África do Sul, fica a 17 horas de Portugal, fica bastante longe, mas foi uma experiência que eu nunca tinha tido fora do país. Achei muito interessante, achei as condições muito interessantes, estive a ver o país e achei um país riquíssimo e aceitei. Nesse primeiro ano, as viagens são muito longas. Acho que a maioria das pessoas não tem ideia o que é África. É muito grande, é muito grande. Mas foi uma experiência muito boa em termos de culturas. Ir ao Congo, ver a cultura deles. Ir ao Mali, ver a cultura deles. Ir à Nigéria, ir à Ruanda. ir a Marrocos, à Tunísia, à Argélia e por fim à África do Sul. Foi muito bom. Quando eu tinha tempo, o que não era muito, não é? Ia ver, ou ia fazer um safari, ou ia à população, para também sentir um bocadinho isso. E realmente foi uma experiência muito gratificante. Eu gosto muito da África do Sul. A maioria das pessoas não conhece. Tem-se uma qualidade de vida bastante boa. É um país riquíssimo, tem tudo. Um povo muito amável, acolhe-te muito bem. E sabemos que a África do Sul tem muita taxa de crimes, mas sim, sabemos onde é que estamos, sabemos por onde vamos, acho que não devemos correr riscos. Eu nunca senti perigo, nunca, neste ano todo. Eu não tive uma situação, eu tive lá os meus pais, tive lá os meus irmãos. Ou seja, é um país tranquilo e que eu adoro.
13: Quais foram as dificuldades? Houve assim algumas dificuldades de adaptação? Não sei, à alimentação, às temperaturas, à língua?
14: Um bocadinho de dificuldade na língua, ok? Não sou propriamente um expert em inglês, mas já estou muito melhor do que fui. E quando eles falam o africano deles, que é um inglês misturado, isso sim, mas é assim, de resto, não, as temperaturas, acho que não é problema, nem o povo, nem nada. É o facto também de conduzir à esquerda, só isso. Mas não, não tive dificuldade nenhuma em adaptação. Também passamos muito tempo em estágios, muito tempo em viagens, muito tempo só com o pessoal e o staff do clube. E é isso, não tive qualquer dificuldade. E o Miguel e a equipa técnica e tudo acolheram-me super bem. E as famílias, ou seja, foi super positivo. Cansativo, muito cansativo, mas super positivo a experiência.
13: Analista, o que é que significa no futebol? Qual é o papel do analista?
14: O papel do analista é fazer um filtro de informação para o treinador. Hoje em dia há muita informação, muita mesmo. E se tu não souberes filtrar o tipo de informação para o treinador, ele perde-se, acaba por ser muita informação. Ou seja, tu tens que filtrar o tipo de informação que ele quer, logicamente, mas o que tu achas que é importante ele saber. Porque tudo o resto fica para ti. Quando tens ciclos de 3 em 3 dias jogos, ou de 4 em 4 dias, tu tens que filtrar ainda mais e saber o que é importante. E o meu papel é precisamente esse, é fazer com que lhe chegue a informação certa e objetiva, para depois se transmitir aos jogadores, à equipa técnica, a todos. Acho que esse papel é fundamental. E coordenar um departamento em que tudo seja organizado, em que não falhe nada, para quando ele pedir uma coisa ou outra, às vezes mais anormal, digamos assim, nós temos as coisas na mesma preparadas. Nesses ciclos de 3 em 3 dias, acho que é muito isso, é tu tens que filtrar a informação necessária e precisa para o treinador saber, porque ele também não vai ter muito tempo para ver se está bem ou não. Não, tu tens que ser certeiro, objetivo, pronto. Acho que é mais isso. E pronto, conhecer bem o adversário, conhecer bem a Liga, conhecer bem a Liga dos Campeões, conhecer tudo detalhadamente para que nada falhe, para que o próprio treinador diga, epá, não sabia disto. Não, ele sabe tudo, aquilo que é necessário, mas pronto, às vezes não dá tempo para tudo, mas acho que é esse o papel fundamental de um analista.
13: O foco agora no futebol masculino está no Mundial, antes do regresso das competições de clubes já em julho. Chegamos assim ao fim deste Magazine de Desporto. Até breve.
1: E terminamos então aqui também esta segunda e última emissão em português na antena da RFI. Atualizo o jogo de Cabo Verde e Espanha que decorre em Atlanta nos Estados Unidos aos 28 minutos e 15 segundos 0-0 no marcador. E agora sim, o ponto final nesta emissão. Pode continuar a acompanhar-nos nas redes sociais. Basta procurar RFI Português ou então visitar-nos no nosso site em rfi.fr/pt. As notícias atualizadas voltam amanhã aqui à antena da RFI pelas 15 horas. Hora de Paris. Até lá. Fique bem.

0: São 15 horas em Paris, meio-dia na cidade da Praia. 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
1: Neide Ribeiro.
0: A seleção de Cabo Verde, estreante no Campeonato Mundial do Futebol, impôs um surpreendente empate 0-0 frente à campeã europeia Espanha. A imprensa internacional destacou o feito histórico dos Tubarões Azuis, elogiando a organização defensiva da equipa e a exibição inspiradora do guarda-redes Vozinha. Os conflitos na Ucrânia e no Médio Oriente e os desequilíbrios económicos globais dominam a cimeira do G7 que decorre entre hoje e amanhã aqui em França, na cidade de Évian. Estes são alguns dos assuntos que vamos desenvolver na realização técnica desta emissão. Está Dusko Sekolić e o jornal começa agora.
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0: A seleção de Cabo Verde, estreante no Campeonato do Mundo de Futebol, impôs um surpreendente empate 0-0 frente à campeã europeia Espanha em jogo da primeira jornada do Grupo H, disputado em Atlanta. A imprensa internacional destacou o feito histórico dos Tubarões Azuis, elogiando a organização defensiva da equipa e a exibição inspiradora do guarda-redes Vozinha. A reportagem é de Elcio Ramalho.
2: Dançando ao ritmo de músicas do país e muito felizes. Assim, os jogadores de Cabo Verde deixaram o estádio de Atlanta após o empate sem gols com a Espanha na abertura do Grupo H do Mundial. O resultado é histórico e surpreendente nesta estreia da equipe cabo-verdiana em uma Copa do Mundo. A Espanha teve todo o domínio da posse de bola, mas parou no bloco defensivo cabo-verdiano. As poucas chances de gol pararam nas boas defesas do goleiro Vozinha, eleito o melhor jogador da partida. Vozinha falou desse resultado histórico.
3: Todos pensaram que viemos aqui só para desfrutar ou para passear no Mundial, mas não. Sabemos que temos seleções que vamos respeitar sempre, porque é a nossa primeira vez, mas estamos aqui para competir e estamos aqui para lutar para o nosso país. E vamos jogar todos os jogos com a nossa estratégia, com a tática do Mister. E vamos tentar fazer melhor que o jogo de hoje e espero que consigamos ganhar algum jogo e, quem sabe, passar a próxima fase.
2: O capitão Ryan Mendes destacou a entrega dos jogadores em campo.
4: A felicidade é tão grande de ter enfrentado um time como o da Espanha e conseguido um ponto. Mas mais que isso, ver todos os cabo-verdianos felizes, para nós é uma energia que só dá força para o que vem aí.
2: A seleção de Cabo Verde joga contra o Uruguai na próxima rodada e encerra a fase de grupos, enfrentando a Arábia Saudita. De Atlanta, Elcio Ramalho, Rádio França Internacional.
0: Em França, várias associações cabo-verdianas juntaram esforços para organizar uma fan zone que reuniu centenas de adeptos para acompanhar o encontro da seleção nacional. O ambiente foi marcado por momentos de grande emoção. Catarina Falcão.
5: Na noite de segunda-feira, Villiers-le-Bel, a cerca de 40 minutos de Paris, pertenceu durante 2 horas ao território nacional de Cabo Verde. Uma sala esgotada, com 1.500 pessoas, vibrou os 90 minutos regulamentares, mais vários minutos adicionais de festa, tanto antes, no intervalo e depois do jogo. O empate face à Espanha surpreendeu o mundo e fez vibrar ainda mais os cabo-verdianos, que consideram que a seleção fez um bom jogo.
6: Foi um bom jogo, Cabo Verde demonstrou que não é fácil ganhar Cabo Verde, como eles esperavam, porque toda a gente pensou que o resultado seria outro, simplesmente seria um 3-0 para a Espanha, mas Cabo Verde demonstrou que realmente surpreendemos e foi um bom resultado.
5: Para Preta, uma jovem cabo-verdiana que reside em França há mais de 15 anos, vibrar pela equipa nacional, longe do seu país, tem outro sentimento.
7: É algo diferente, até porque a gente não estamos na nossa terra. Mas mesmo não estando, a gente fizemos as festas que eram necessárias para fazer para eles.
5: Durante o jogo, um nome foi repetido à exaustão em Villiers-le-Bel. Vozinha, o melhor jogador em campo para Júnior, para o seu amigo Gomes e, claro, também para a FIFA.
6: Quem destacou mais para mim, voilà, isso aí, o Vozinho foi o melhor jogador em campo neste caso.
5: Desde ontem à noite, Vozinha tornou-se uma estrela mundial, acumulando atualmente quase 6 milhões de seguidores nas redes sociais. Em França, os cabo-verdianos vão continuar a torcer pela sua seleção e acreditam agora que os Tubarões Azuis podem mesmo conseguir o apuramento face ao Uruguai e à Arábia Saudita.
0: Jogos do Mundial de Futebol a acompanhar aqui na antena da RFI em português. No quinto episódio da investigação Mozambique Exposed do Consórcio Internacional de Jornalistas da Forbidden Stories, o destaque vai para o Serviço Nacional de Investigação Criminal, apontado como uma das principais ferramentas da repressão política em Moçambique. A reportagem é de Gael Alex, com a tradução de Miguel Martins.
8: António Cipriano é o coordenador do partido de oposição Anamola no bairro da Matola, arredores de Maputo. Em março passado, homens com armas na cintura vieram à sua casa numa altura em que o filho se encontrava sozinho.
9: Puxou o menino lá para dentro e o menino começou a chorar. Começaram a vasculhar as coisas, na sala, no quarto. Não tinham nenhum mandato. Estavam vestidos a paisano, mas um ou dois tinham o colete do Cernic. Traziam duas viaturas que não tinham nenhum timbre da polícia.
8: António Cipriano nunca soube os motivos desta rusga. O amigo Amílcar Francisco, também ele militante da Anamola, teve menos sorte. No final de abril foi torturado com barras de ferro por vários homens que criticaram o seu militantismo político.
10: Um deles conheço, faz parte da Cernic, que era um baixinho de barbas. Dia a dia vivemos assim mesmo, a sermos adormentados, ameaçados, procurados, caçados de um lado para o outro. A polícia que nos adormenta sempre são esses da Cernic.
8: Atualmente o Cernic é tido como um dos serviços de segurança mais influentes do país. Borges Nhamir é investigador do Instituto de Estudos de Segurança.
11: O Cernic é muito poderoso. Ele é apoiado pelo regime. Antes chamava-se PIC, Polícia de Investigação Criminal. Só para dar uma ideia, o atual ministro do Interior era o diretor da PIC quando o universitário francês Gilles Sistac foi assassinado.
8: Gilles Sistac, jurista francês, especialista em direito constitucional, foi assassinado em 2016. Ele tinha aconselhado a Renamo, partido da oposição, que defendia um projeto de descentralização. A investigação sobre o seu assassínio nunca teve desfecho. Esta é uma reportagem de Gael Alex, de regresso de Maputo.
0: A guerra na Ucrânia e o Médio Oriente ocupam lugar de destaque na agenda dos líderes da Cimeira do G7 reunidos na cidade de Evian. Aqui em França, ontem, Donald Trump mostrou-se satisfeito com o memorando de entendimento alcançado com o Irão, considerando tratar-se de um avanço positivo para o país e para a região. Apesar do otimismo demonstrado pelo presidente norte-americano, continuam por resolver vários pontos nas negociações com Teherão, nomeadamente no que diz respeito à questão nuclear. Éric Monteiro, docente de Ciências Políticas na Universidade de La Rochelle, considera que o acordo entre Washington e Teherão ilustra uma lógica da política externa norte-americana. Os Estados Unidos agem primeiro e consultam os aliados depois.
12: A decisão ela foi unilateral. Isto demonstra realmente que há uma visão completamente oposta entre Estados Unidos, quando são democratas no poder é menos visível, mas é sempre America First, e quando é Trump é realmente assumido e dito de maneira aberta. Os americanos lançaram-se nesta guerra com o Irão sem avisar ninguém. O artigo 5 da OTAN, e quem fosse nenhum aliado da OTAN venha ajudar os Estados Unidos. Eles criaram o problema e depois pedem ajuda. Claro que o facto do presidente Trump ter anunciado isto mesmo antes do G7 revela duas coisas. Ele nunca pode aparecer como um loser, um perdente. Tem que mostrar sempre que ele é que domina as coisas, mesmo se é discurso, mesmo se é storytelling. Ele tinha que chegar com uma notícia importante, dizer: eu sou o que faz a paz. Bom, na realidade foi o que abriu esta guerra. Isso, o risco é que o G7 seja dominado por a temática sobre esse acordo, vamos ver se ele entrará em vigor ou não, mas que vai omitir todos os outros aspectos. E a decepção para o presidente Macron, efetivamente, é que ele tinha agendado aspectos que valem a pena de serem discutidos e que, na minha ótica, vão passar no segundo plano.
0: Análise de Éric Monteiro, docente de Ciências Políticas na Universidade de La Rochelle, ele que é o convidado de Lígia Anjos. Donald Trump garante que o Estreito de Hormuz estará completamente aberto na sexta-feira, dia da cerimónia oficial de assinatura do memorando de entendimento. Entretanto, os meios de comunicação iranianos noticiaram que 3 petroleiros e 2 navios cargueiros atravessaram a área que até então estava sob bloqueio naval dos Estados Unidos. Para terminar, a Rússia, o presidente, convocou esta terça-feira eleições legislativas no país para dia 20 de setembro, quando as sondagens têm revelado uma tendência de queda da popularidade de Vladimir Putin e do partido do governo. É o ponto final neste bloco informativo.
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0: segunda parte desta emissão em língua portuguesa aqui na antena da RFI, terça-feira, rubrica Ciência. Catarina Falcão explica-nos como Cabo Verde utiliza o programa PISA para avaliar conhecimentos e melhorar o bem-estar dos alunos. O docente universitário Eric Monteiro é o convidado de Lígia Anjos para assinalar a cimeira do G7 que decorre entre hoje e amanhã aqui em França.
1: Convidado.
13: Os líderes do G7 reúnem-se em Évian, nos Alpes franceses, no momento em que a ordem internacional entra numa fase de recomposição. A guerra na Ucrânia continua sem que a solução à vista. A rivalidade entre os Estados Unidos e a China estrutura cada vez mais as relações internacionais. Os BRICS afirmam-se como um polo de influência alternativo, mas o tema que acabou por se impor nesta cimeira é o acordo alcançado entre Washington e Teherão para pôr fim a mais de 100 dias de conflito. Os europeus procuram influenciar as negociações que se seguem, nomeadamente sobre o programa nuclear iraniano e o futuro estratégico do Estreito de Hormuz. Para Emmanuel Macron, esta é também uma das últimas grandes cimeiras internacionais do seu mandato. Para analisar os desafios deste encontro, conversamos hoje com Henrique Monteiro, docente em Ciências Políticas na Universidade de La Rochelle. E começo por lhe perguntar, doutor, olhando para a agenda e para os protagonistas que estão hoje reunidos em Évian, pergunto-lhe se o verdadeiro tema desta cimeira não é a dificuldade crescente do Ocidente a encontrar e definir sozinho as regras do jogo internacional.
12: Ah, sim, com certeza. O que é espantoso é ver efetivamente que a pauta anunciada pela presidência francesa, os pontos essenciais eram os equilíbrios económicos mundiais e a inteligência artificial e, claro, em terceiro ponto havia a questão das crises geopolíticas atuais, nomeadamente a Ucrânia e a crise no Irão. Agora, a França e a presidência da República Francesa tinham posto essa pauta. Na realidade, o que a imprensa internacional e que os países convidados abordam prioritariamente é a questão da ordem mundial, que está completamente desregulada em relação ao Golfo Pérsico, que tem um impacto muito importante sobre as economias devido à subida do preço do petróleo e de todos os produtos derivados do petróleo. Como disse, é o último G7 ao qual vai participar o Presidente Macron. Se restam-lhe um pouco menos de 10 meses de mandato, do seu segundo mandato, e não se poderá candidatar novamente. Ele tinha uma pauta ambiciosa e a atualidade faz com que, apesar da pauta ser interessante, falar das dívidas mundiais dos países com dívidas, as tensões comerciais nomeadamente impostas desde a chegada do segundo mandato de Trump ao poder, isso acaba por passar no segundo plano, enquanto para o Presidente Macron era um objetivo principal.
13: Durante anos, Emmanuel Macron defendeu a ideia de uma Europa mais soberana e de uma França capaz de dialogar com diferentes blocos. Quando olhamos para o estado do mundo hoje, em 2026, essa ambição pareceu-lhe realista?
12: Lembra-se de há uns anos atrás, o Presidente Macron disse numa cimeira da OTAN, a OTAN estava com esse cefalograma liso. Foi um eletrochoque quando ele disse isso. E quando vemos a situação, dois ou três anos depois, houve uma consolidação da OTAN, pelo menos deste lado do Atlântico, do lado europeu do Atlântico. Países que sempre foram neutros, como a Finlândia, como a Suécia, acabaram por pedir adesão à OTAN e acaba por ser um embrião de tomada de consciência que a Europa tem que se reforçar sozinha e que não poderá mais contar só com os Estados Unidos. Ao fim e ao cabo, o Presidente Macron, quanto a isso, teve uma visão muito objetiva. A OTAN estava nas mãos dos Estados Unidos, sempre esteve nas mãos dos Estados Unidos, que acusam a Europa de não investir, de serem eles a financiar. É um pouco mais complexo, vamos dizer, do que isso, porque efetivamente os Estados Unidos são os principais fornecedores em armas. Mas quem é que compram essas armas? Mais de 65% das armas que equipam os países da OTAN vêm dos Estados Unidos. Portanto, a existência mesmo da OTAN rende dinheiro aos Estados Unidos e à indústria do armamento americano.
13: E até que ponto é que os aliados dos Estados Unidos vivem hoje condicionados pela imprevisibilidade de Washington?
12: A primeira-ministra dinamarquesa foi muito clara recentemente quanto a isso. A posição dos Estados Unidos é imprevisível. Há essa tomada de consciência da imprevisibilidade do posicionamento da primeira potência mundial. Ela é muito ambígua. Primeiro, as taxas aduaneiras que foram impostas aos aliados, que acabam por ser superiores aos que teoricamente seriam inimigos dos Estados Unidos, ou seja, o primeiro grande adversário, a China, finalmente obteve, porque fez pressão, a redução inicial dos 100% de agravamento das taxas aduaneiras, coisa que a Europa finalmente acabou por, em parte, ceder aos americanos. Isso é uma questão muito importante, os europeus estão a tomar consciência disso e estão a tomar consciência também que precisam de se reequipar e de se defender.
13: A guerra na Ucrânia, que dura há mais de 4 anos, continua a ser, a seu ver, uma prioridade estratégica para os países ocidentais ou passou a ser um conflito que entrou numa fase de normalização, tanto diplomática como mediática?
12: Não, normalização eu acho que não. Aliás, a Ucrânia mostrou a sua capacidade de resiliência. É impressionante como todos se enganaram. O líder da Rússia, Vladimir Putin, anunciaram uma operação que ia ser especial, que ia ser resolvida em alguns dias ou no máximo 2 semanas. Já estamos no 5º ano de guerra. Os Estados Unidos nunca quiseram realmente entrar em conflito com a Rússia. E as relações, aliás, entre o presidente Trump e o presidente Putin são muito ambíguas quanto a isso. A Europa demorou algum tempo, mas foi sempre clara sobre o facto que, se não defendermos a Ucrânia, seremos os próximos. E não se pode largar a Ucrânia. E há cada vez mais líderes europeus, inclusive a Itália, a presidente do Conselho, Giorgia Meloni, sempre defendeu de maneira constante a ideia de defender a Ucrânia. A França tem o mesmo posicionamento, o Reino Unido também, embora não esteja mais na União Europeia, mas está muitíssimo claro. O que é mais complicado é talvez a posição da Alemanha, mas a posição também da Alemanha, sendo tão pouco lisível nestes últimos meses ou anos, acabou por dar o que se viu na eleição dos membros não permanentes no Conselho de Segurança da ONU. Portugal foi eleito pela primeira vez da sua vida no primeiro turno e a Alemanha não foi eleita pela primeira vez da sua vida como membro não permanente por um mandato de 2 anos. Isso demonstra bem a falta de lisibilidade da posição alemã quanto à situação sobre a Ucrânia. Mostra também os desacordos que existem sobre o que o presidente Macron aspira de maneira profunda sobre um reforço do armamento tipicamente europeu. O exemplo disso é o fracasso do avião caça que devia ser construído pela Airbus e pela Dassault, portanto o consórcio europeu, mas com uma grande parte alemã, e a Dassault francesa, o projeto chumbou. E a França tem cada vez mais um sucesso graças à sua independência explosiva na produção de aviões de caça, aumentando cada vez mais as exportações do caça Rafale. Isso demonstra realmente que há uma vontade francesa, sem dúvida, de ser independente, e isso quer que tenham sido presidentes de esquerda, quer tenham sido presidentes de direita.
13: Ontem foi alcançado o acordo entre os Estados Unidos e o Irão, foi anunciado sem verdadeira participação europeia. O que é que isto nos diz sobre o lugar da Europa nas grandes negociações internacionais e ainda consegue influenciar os acontecimentos ou limita-se a acompanhar decisões tomadas por outras?
12: A decisão ela foi unilateral. Isto demonstra realmente que há uma visão completamente oposta entre Estados Unidos, quando são democratas no poder é menos visível, mas é sempre America First, e quando é Trump é realmente assumido e dito de maneira aberta. Os americanos lançaram-se nesta guerra com o Irão sem avisar ninguém. O artigo 5 da OTAN, e quem fosse nenhum aliado da OTAN venha ajudar os Estados Unidos. Eles criaram o problema e depois pedem ajuda. A carta da OTAN estipula bem que não é uma parceria ofensiva, é uma parceria de defesa, ou seja, países membros da OTAN comprometem-se a defender qualquer um dos membros que for atacado. Aqui quem atacou foram os Estados Unidos. Portanto, é complexo, vê-se completamente a dicotomia entre o ponto de vista americano. Americano talvez não, mas pelo menos da administração Trump. Aliás, o Congresso americano votou uma lei em favor à defesa da Ucrânia, recentemente, que é uma perspectiva de talvez já do que se pode prever de uma derrota da administração Trump nas eleições intermediárias de novembro próximo para a renovação do Congresso americano. A Ucrânia passa em segundo lugar em relação ao Irão, isso sem dúvida. O presidente Zelensky chegou ao G7 em Evian, foi acolhido pelo presidente Macron, mas efetivamente essa discussão de um pré-acordo, se eu entendi bem, o acordo vai ser assinado inclusive por voto, por assinatura eletrónica. Por enquanto não se trata realmente de um acordo definitivo, é um Memorandum of Understanding que prevê a reabertura do Estreito de Hormuz, uma trégua de 60 dias, o fim do bloqueio marítimo progressivo e, quanto ao nuclear, uma retomada das negociações sobre a questão nuclear do Irão. Mais nada. E talvez uma perspectiva de que sejam levantadas algumas sanções contra o Irão. Mas muita coisa resta por definir. Estas discussões, claro que o facto do presidente Trump ter anunciado isto mesmo antes do G7 revela duas coisas. Que ele nunca pode aparecer como um loser, um perdente. Tem que mostrar sempre que ele é que domina as coisas, mesmo se é discurso, mesmo se é storytelling. Ele tinha de chegar com uma notícia importante, dizer: eu sou o que faz a paz. Bom, na realidade foi o que abriu esta guerra. Isso, o risco é que o G7 seja dominado por a temática sobre esse acordo, vamos ver se ele entrará em vigor ou não, mas que vai omitir todos os outros aspectos. E a decepção para o presidente Macron, efetivamente, é que ele tinha agendado aspectos que valem a pena de serem discutidos e que, na minha ótica, vão passar no segundo plano, porque a atualidade faz com que vai-se falar do Irão, essencialmente, dos aspectos inicialmente previstos, muito pouco, suponho, e inclusive sobre as questões de inteligência artificial, que têm realmente a ver com uma questão de soberania da Europa, não? A Europa está realmente a começar a tomar consciência que precisa de se libertar do domínio da
13: dependência norte-americana
12: completamente, e chinesa. Mas chinesa, ela é muito mais fraca do que a americana. Todos os, inclusive os ministérios, trabalham com aplicativos todos americanos, da Microsoft, por exemplo, em grande maioria. Portanto, há uma verdadeira vontade de ter os data centers na Europa, e inclusive aplicativos open source, portanto, abertos, não dependentes dos Estados Unidos. E essas questões são realmente importantes, inclusive para a soberania da Europa, como provavelmente o último defensor de um ideal liberal, democracia progressista.
13: Henrique Monteiro, docente em Ciências Políticas da Universidade de La Rochelle, o nosso convidado desta terça-feira.
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0: Rúbrica Ciência tem hoje a assinatura de Catarina Falcão.
16: Até ao final de maio, cerca de 2.200 alunos cabo-verdianos de 44 escolas que frequentam o 9º e o 10º ano de escolaridade foram avaliados nos chamados testes PISA, ou Program for International Student Assessment, que mede os níveis de aprendizagens dos alunos nos países da OCDE e que, entretanto, tornou um padrão internacional de referência. Estes testes servem não para dar notas individuais, mas sim para avaliar as competências em geral num determinado país dos alunos a nível da leitura, matemática e resolução de situações do dia-a-dia. Em África, só Marrocos faz estas avaliações e entra nos rankings da OCDE. Em Cabo Verde, após mudanças curriculares e uma preocupação crescente com as aprendizagens feitas pelos alunos desde a entrada na escola primária, o país quer, através destes testes, identificar os pontos fortes, as fragilidades e áreas prioritárias de melhoria no ensino. Segundo Adriano Moreno, diretor nacional da Educação de Cabo Verde, esta avaliação deve servir para continuar a formar os professores, ajudar os alunos e, sobretudo, verificar se há ajustes a fazer nos programas escolares.
17: Bom, nós queremos, sobretudo, melhorar a aprendizagem e o bem-estar dos alunos, porque esta avaliação permite comparar o desempenho dos alunos com padrões globais, nomeadamente os países da OCDE, e nós temos estado a fazer uma reforma educativa profunda, precisamente visando essa aproximação. E realizar a avaliação PISA permite que façamos um diagnóstico do sistema educativo e trabalhar na melhoria contínua do mesmo.
16: E assim que for feita então esta avaliação, porque agora ocorreram então os testes, podemos chamar assim, com os alunos, assim que for feita esta avaliação vai dar certas diretivas. Qual é que é o horizonte então para a aplicação destas diretivas? Estas diretivas são obrigatoriamente aplicadas ou não? Como é que Cabo Verde está a olhar para o que pode vir então da OCDE?
17: O nosso objetivo era precisamente, depois do diagnóstico, nos ajudassem a identificar quais são os pontos fortes do sistema, quais as dificuldades em termos de aprendizagem e, sobretudo, quais os fatores que influenciam o desempenho escolar. E, perante isso, traçar um plano para podermos orientar as políticas educativas, orientar as estratégias pedagógicas, apoiar os alunos e, sobretudo, trabalharmos na formação de professores.
16: E quando fala desta reforma, o que é que esta reforma pretende trazer, esta reforma que já está em curso e claro que vai então integrar estes dados do PISA, o que é que pretende exatamente melhorar? Há, por exemplo, objetivos a atingir no que diz respeito às matemáticas, às ciências?
17: Com certeza, nós queremos é melhorar a capacidade dos estudantes em aplicar os conhecimentos que vão adquirindo em matéria da leitura, da língua portuguesa, sobretudo, da matemática, mas também das ciências, mas sobretudo que os jovens tenham um pensamento crítico, portanto, e que saibam aplicá-los nas situações da vida real.
16: Portanto, ou seja, na questão da compreensão dos textos, isso é algo importante?
17: Claro, claro, claro. A língua portuguesa e a matemática são duas vertentes ou as duas disciplinas que têm causado alguma dificuldade, tanto no ensino básico como no ensino secundário, e pretendemos medir essa capacidade dos nossos estudantes. Já o tínhamos feito através da avaliação diagnóstica que se fazem nas escolas, já fizemos as provas aferidas, fizemos o EGRA, que também é uma avaliação que incide sobre a capacidade de leitura, mas em classes inferiores. Agora completamos com jovens de 15 a 16 anos e assim temos um panorama sobre a capacidade dos nossos jovens de aplicar os seus conhecimentos nessas matérias. E a partir dali, políticas educativas vão ser traçadas. Vamos trabalhar sobretudo na formação de professores para que desenvolvam essas capacidades nos nossos jovens e que possam, portanto, competir com os países da OCDE que têm as melhores práticas em termos do ensino.
16: Pelo que eu vi nos rankings da OCDE, em termos de países africanos, apenas consta Marrocos. Cabo Verde, ao fazer esta avaliação, quer também tomar um género de dianteira na educação em África e na preparação então das suas jovens gerações?
17: Nós estamos preocupados em melhorar para uma contínua o nosso sistema educativo. Começamos com o PISA escolar e o objetivo era integrar a avaliação PISA normal e fazer parte desse ranking que permite que tenhamos evidências para se melhorar o sistema educativo e que não se tome medidas apenas com base em achismos.
16: Muitas vezes estes rankings recebem algumas críticas e acabam por ser uma faca de dois gumes, se podemos dizer assim, porque por um lado claramente mostram as dificuldades, as fragilidades, aquilo também em que os países são bons, mas acabam por não mostrar muitas vezes a globalidade da situação dos países. Como é que faz estes rankings? Consegue-se também depois ajustar as expectativas tanto dos professores, como dos alunos, como do próprio país?
17: Nós estamos a trabalhar com professores e a comunidade em geral, que nós não devemos nem ficar eufóricos, nem entrar em depressão com os resultados. Portanto, o nosso objetivo, portanto, nós não temos como finalidade para já criar ranking de escolas ou o nosso ranking em termos internacional, é fazer o diagnóstico, trabalhar sobre as evidências e ir melhorar continuamente o sistema educativo.
16: E do que tem visto, do que tem se desenvolvido noutros países, o PISA realmente causa um grande impacto no sistema escolar?
17: Sim, tem causado uma forma de escolas também sentirem responsabilidades pelas políticas educativas que são implementadas, sentindo-se mais responsabilizadas, conseguem trabalhar melhor as diferentes vertentes, ter objetivos muito claros a ser atingidos todos os anos e podermos todos engajar naquilo que é a melhoria do sistema educativo.
16: Ouvimos Adriano Moreno, Diretor Nacional da Educação, sobre a implementação dos testes PISA em Cabo Verde. Os resultados dos testes PISA em Cabo Verde devem ser conhecidos entre o final de junho e o início de julho. Obrigada por ter acompanhado este Magazine Ciência. Até para a semana.
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está a ouvir Camille de Monsieur Giscard e é com esta música que chega ao fim esta emissão. Se nos quiser continuar a acompanhar, pode fazê-lo através da nossa página RFI Português ou nas redes sociais. Obrigada pela preferência. Fique bem.

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1: Neide Ribeiro.
0: A seleção de Cabo Verde, estreante no Campeonato Mundial de Futebol, impôs um surpreendente empate 0-0 frente à campeã europeia Espanha. A imprensa internacional destacou o feito histórico dos Tubarões Azuis, elogiando a organização defensiva da equipa e a exibição inspiradora do guarda-redes Vozinha. Os conflitos na Ucrânia e no Médio Oriente e os desequilíbrios económicos globais dominam a cimeira do G7 que decorre entre hoje

0: inclusive a Itália, a Presidente do Conselho, Giorgia Meloni, sempre defendeu de maneira constante a ideia de defender a Ucrânia. A França tem o mesmo posicionamento, o Reino Unido também. O que é mais complicado, talvez, a posição da Alemanha, mas a posição justamente da Alemanha, sendo tão pouco lisível nestes últimos meses ou anos, acabou por dar o que se viu na eleição dos membros não permanentes no Conselho de Segurança da ONU. Portugal foi eleito pela primeira vez da sua vida e a Alemanha não foi eleita como membro não permanente por um mandato de 2 anos. Isso demonstra bem a falta de lisibilidade da posição alemã quanto à situação sobre a Ucrânia.
1: Eric Monteiro, docente em Ciências Políticas na Universidade de La Rochelle, ele que é o convidado de Lígia Anjos. O acordo de paz entre o Irão e os Estados Unidos será assinado na sexta-feira, na Suíça, e prevê a continuação do cessar-fogo, a abertura de uma nova fase de discussão sobre questões nucleares e de segurança regional, incluindo a reabertura do Estreito de Hormuz. Terminamos com a Rússia. O presidente Vladimir Putin convocou esta terça-feira eleições legislativas na Rússia para dia 20 de setembro, quando as sondagens têm revelado uma tendência de queda da sua popularidade e do partido do governo. E é o ponto final neste bloco informativo.
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1: E a segunda parte desta emissão em língua portuguesa aqui na antena da RFI, terça-feira, rubrica Ciência. Catarina Falcão explica-nos como Cabo Verde está a utilizar o programa PISA para avaliar conhecimentos e melhorar o bem-estar dos alunos. O docente universitário Eric Monteiro é o convidado Lígia Anjos para analisar a cimeira do G7 que decorre aqui em França.
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3: Os líderes do G7 reúnem-se em Évian, nos Alpes franceses, no momento em que a ordem internacional entra numa fase de recomposição, a guerra na Ucrânia continua sem solução à vista, a rivalidade entre os Estados Unidos e a China estrutura cada vez mais as relações internacionais, os BRICS afirmam-se como um polo de influência alternativo, mas o tema que acabou por se impor nesta cimeira é o acordo alcançado entre Washington e Teherão para pôr fim a mais de 100 dias de conflito. Os europeus procuram influenciar as negociações que se seguem, nomeadamente sobre o programa nuclear iraniano e o futuro estratégico do Estreito de Hormuz. Para Emmanuel Macron, esta é também uma das últimas grandes cimeiras internacionais do seu mandato. Para analisar os desafios deste encontro, conversamos hoje com Eric Monteiro, docente em Ciências Políticas na Universidade de La Rochelle. E começo por lhe perguntar, doutor, olhando para a agenda e para os protagonistas que estão hoje reunidos em Évian, pergunto-lhe se o verdadeiro tema desta cimeira não é a dificuldade crescente do Ocidente a encontrar e definir sozinho as regras do jogo internacional.
0: Ah, sim, com certeza. O que é espantoso é ver efetivamente que a pauta anunciada pela presidência francesa, os pontos essenciais eram os equilíbrios económicos mundiais e a inteligência artificial e, claro, em terceiro ponto havia a questão das crises geopolíticas atuais, nomeadamente a Ucrânia e a crise no Irão. Agora, a França e a presidência da República Francesa tinham posto essa pauta. Na realidade, o que a imprensa internacional e que os países convidados abordam prioritariamente é a questão da ordem mundial, que está completamente desregulada em relação ao Golfo Pérsico, que tem um impacto muito importante sobre as economias devido à subida do preço do petróleo e de todos os produtos derivados do petróleo. Como disse, é o último G7 ao qual vai participar o Presidente Macron. Se restam-lhe um pouco menos de 10 meses de mandato, do seu segundo mandato, e não se poderá candidatar novamente. Ele tinha uma pauta ambiciosa e a atualidade faz com que, apesar da pauta ser interessante, falar das dívidas mundiais dos países com dívidas, as tensões comerciais nomeadamente impostas desde a chegada do segundo mandato de Trump ao poder, isso acaba por passar no segundo plano, enquanto para o Presidente Macron era um objetivo principal.
3: Durante anos, Emmanuel Macron defendeu a ideia de uma Europa mais soberana e de uma França capaz de dialogar com diferentes blocos. Quando olhamos para o estado do mundo hoje, em 2026, essa ambição pareceu-lhe realista?
0: Lembra-se de há uns anos atrás, o Presidente Macron disse numa cimeira da OTAN, a OTAN estava com esse cefalograma liso. Foi um eletrochoque quando ele disse isso. E quando vemos a situação 2 ou 3 anos depois, houve uma consolidação da OTAN, pelo menos deste lado do Atlântico, do lado europeu do Atlântico. Países que sempre foram neutros, como a Finlândia, como a Suécia, acabaram por pedir adesão à OTAN e acaba por ser um embrião de tomada de consciência que a Europa tem que se reforçar sozinha e que não poderá mais contar só com os Estados Unidos. Ao fim e ao cabo, o Presidente Macron, quanto a isso, teve uma visão muito objetiva. A OTAN estava nas mãos dos Estados Unidos, sempre esteve nas mãos dos Estados Unidos, que acusam a Europa de não investir, de serem eles a financiar. É um pouco mais complexo.

0: percebo que isso, porque efetivamente os Estados Unidos são os principais fornecedores em armas, mas quem é que compram essas armas? Mais de 65% das armas que equipam os países da OTAN vêm dos Estados Unidos. Portanto, a existência mesmo da OTAN rende dinheiro aos Estados Unidos e à indústria do armamento americano.
1: E até que ponto é que os aliados dos Estados Unidos vivem hoje condicionados pela imprevisibilidade de Washington?
0: A primeira-ministra dinamarquesa foi muito clara recentemente quanto a isso. A posição dos Estados Unidos é imprevisível. Há essa tomada de consciência da imprevisibilidade do posicionamento da primeira potência mundial. Ela é muito ambígua. Primeiro, as taxas aduaneiras que foram impostas aos aliados, que acabam por ser superiores aos que teoricamente seriam inimigos dos Estados Unidos, ou seja, o primeiro grande adversário, a China, finalmente obteve, porque fez pressão, a redução inicial dos 100% de agravamento das taxas aduaneiras, coisa que a Europa finalmente acabou por, em parte, ceder aos americanos. Isso é uma questão muito importante, os europeus estão a tomar consciência disso, e estão a tomar consciência também que precisam de se reequipar e de se defender.
1: A guerra na Ucrânia, que dura há mais de 4 anos, continua a ser, a seu ver, uma prioridade estratégica para os países ocidentais, ou passou a ser um conflito que entrou numa fase de normalização, tanto diplomática como mediática?
0: Não, normalização eu acho que não. Aliás, a Ucrânia mostrou a sua capacidade de resiliência. É impressionante como todos se enganaram. O líder da Rússia, Vladimir Putin, anunciaram uma operação que ia ser especial, que ia ser resolvida em alguns dias ou no máximo 2 semanas. Já estamos no 5º ano de guerra. Os Estados Unidos nunca quiseram realmente entrar em conflito com a Rússia e as relações, aliás, entre o presidente Trump e o presidente Putin são muito ambíguas quanto a isso. A Europa demorou algum tempo, mas foi sempre clara sobre o facto que se não defendermos a Ucrânia, seremos os próximos. E não se pode largar a Ucrânia. E há cada vez mais líderes europeus, inclusive a Itália, a presidente do Conselho, Giorgia Meloni, sempre defendeu de maneira constante a ideia de defender a Ucrânia. A França tem o mesmo posicionamento, o Reino Unido também, embora não esteja mais na União Europeia, mas está muitíssimo claro. O que é mais complicado é talvez a posição da Alemanha, mas a posição também da Alemanha, sendo tão pouco lisível nestes últimos meses ou anos, acabou por dar o que se viu na eleição dos membros não permanentes no Conselho de Segurança da ONU. Portugal foi eleito pela primeira vez da sua vida no primeiro turno e a Alemanha não foi eleita pela primeira vez da sua vida como membro não permanente por um mandato de 2 anos. Isso demonstra bem a falta de lisibilidade da posição alemã quanto à situação sobre a Ucrânia. Mostra também os desacordos que existem sobre o que o presidente Macron aspira de maneira profunda sobre um reforço do armamento tipicamente europeu. O exemplo disso é o fracasso do avião caça que devia ser construído pela Airbus e pela Dassault, portanto o consórcio europeu, mas com uma grande parte alemã, e a Dassault francesa, o projeto chumbou. E a França tem cada vez mais um sucesso graças à sua independência explosiva na produção de aviões de caça, aumentando cada vez mais as exportações do caça Rafale. Isso demonstra realmente que há uma vontade francesa, sem dúvida, de ser independente, isso quer se tenham sido presidentes de esquerda, quer tenham sido presidentes de direita.
1: Ontem foi alcançado o acordo entre os Estados Unidos e Irão, foi anunciado sem verdadeira participação europeia. O que é que isto nos diz sobre o lugar da Europa nas grandes negociações internacionais e ainda consegue influenciar os acontecimentos ou limita-se a acompanhar decisões tomadas por outras?
0: A decisão ela foi unilateral. Isto demonstra realmente que há uma visão completamente oposta entre Estados Unidos, quando são democratas no poder é menos visível, mas é sempre America First, e quando é Trump é realmente assumido e dito de maneira aberta. Os americanos lançaram-se nesta guerra com o Irão sem avisar ninguém. O artigo 5 da OTAN, e quem fosse nenhum aliado da OTAN venha ajudar os Estados Unidos. Eles criaram o problema e depois pedem ajuda. A carta da OTAN estipula bem que não é uma parceria ofensiva, é uma parceria de defesa, ou seja, países membros da OTAN comprometem-se a defender qualquer um dos membros que for atacado. Aqui quem atacou foram os Estados Unidos. Portanto, é complexo, vê-se completamente a dicotomia entre o ponto de vista americano. Americano talvez não, mas pelo menos da administração Trump. Aliás, o Congresso americano votou uma lei em favor à defesa da Ucrânia, recentemente, que é uma perspectiva de talvez já do que se pode prever de uma derrota da administração Trump nas eleições intermediárias de novembro próximo para a renovação do Congresso americano. A Ucrânia passa em segundo lugar em relação ao Irão, isso sem dúvida. O presidente Zelensky chegou ao G7 em avião, foi acolhido pelo presidente Macron, mas efetivamente essa discussão de um pré-acordo, assim eu entendi bem, o acordo vai ser assinado inclusive por voto, por assinatura eletrónica. Por enquanto não se trata realmente de um acordo definitivo, é um Memorandum of Understanding que prevê a reabertura do Estreito de Hormuz, uma trégua de 60 dias, o fim do bloqueio marítimo progressivo e quanto ao nuclear, uma retomada das negociações sobre a questão nuclear do Irão. Mais nada. E talvez uma perspectiva de que sejam levantadas algumas sanções contra o Irão. Mas muita coisa resta por definir. Estas discussões, claro que o facto do presidente Trump ter anunciado isto mesmo antes do G7, revela duas coisas. Que ele nunca pode aparecer como um loser, um perdente. Tem que mostrar sempre que ele é que domina as coisas, mesmo se é discurso, mesmo se é storytelling. Ele tinha que chegar com uma notícia importante, dizer, eu sou o que faz a paz. Bom, na realidade foi o que abriu esta guerra. Isso, o risco é que o G7 seja dominado por a temática sobre esse acordo, vamos ver se ele entrará em vigor ou não, mas que vai omitir todos os outros aspectos. E a decepção para o presidente Macron, efetivamente, é que ele tinha agendado aspectos que valem a pena de serem discutidos e que, na minha ótica, vão passar no segundo plano, porque a atualidade faz com que vai-se falar do Irão, essencialmente, dos aspectos inicialmente previstos, muito pouco, suponho, e inclusive sobre as questões de inteligência artificial, que têm realmente a ver com uma questão de soberania da Europa, não? A Europa está realmente a começar a tomar consciência que precisa de se libertar do domínio de...
1: Da dependência norte-americana?
0: Da norte-americana, completamente, e chinesa. Mas chinesa, ela é muito mais fraca do que a americana. Todos os, inclusive os ministérios, trabalham com aplicativos todos americanos, da Microsoft, por exemplo, em grande maioria. Portanto, há uma verdadeira vontade de ter os data centers na Europa, e inclusive aplicativos open source, portanto, abertos, não dependentes dos Estados Unidos. E essas questões são realmente importantes, inclusive para a soberania da Europa, como provavelmente o último defensor de um ideal de democracia progressista.
1: Henrique Monteiro, docente em Ciências Políticas da Universidade de La Rochelle, o nosso convidado desta terça-feira.
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1: 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Rúbrica Ciência tem hoje a assinatura de Catarina Falcão.
3: Até ao final de maio, cerca de 2.200 alunos cabo-verdianos de 44 escolas que frequentam o 9º e o 10º ano de escolaridade foram avaliados nos chamados testes PISA, ou Program for International Student Assessment, que mede os níveis de aprendizagens dos alunos nos países da OCDE e que, entretanto, tornou um padrão internacional de referência. Estes testes servem não para dar notas individuais, mas sim para avaliar as competências em geral num determinado país dos alunos, a nível da leitura, matemática e resolução de situações do dia-a-dia. Em África, só Marrocos faz estas avaliações e entra nos rankings da OCDE. Em Cabo Verde, após mudanças curriculares e uma preocupação crescente com as aprendizagens feitas pelos alunos desde a entrada na escola primária, o país quer, através destes testes, identificar os pontos fortes, as fragilidades e áreas prioritárias de melhoria no ensino. Segundo Adriano Moreno, diretor nacional da Educação de Cabo Verde, esta avaliação deve servir para continuar a formar os professores, ajudar os alunos e, sobretudo, verificar se há ajustes a fazer nos programas escolares.
4: Bom, nós queremos, sobretudo, melhorar a aprendizagem e o bem-estar dos alunos, porque esta avaliação permite comparar o desempenho dos alunos com padrões globais, nomeadamente os países da OCDE, e nós temos estado a fazer uma reforma educativa profunda, precisamente visando essa aproximação. E realizar a avaliação PISA permite que façamos um diagnóstico do sistema educativo e trabalhar na melhoria contínua do mesmo.
3: E assim que for feita então esta avaliação, porque agora ocorreram então os testes, podemos chamar assim, com os alunos, assim que for feita esta avaliação vai dar certas diretivas. Qual é que é o horizonte então para a aplicação destas diretivas? Estas diretivas são obrigatoriamente aplicadas ou não? Como é que Cabo Verde está a olhar para o que pode vir então da OCDE?
4: O nosso objetivo era precisamente, depois do diagnóstico, nos ajudassem a identificar quais são os pontos fortes do sistema, quais as dificuldades em termos de aprendizagem e, sobretudo, quais os fatores que influenciam o desempenho escolar. E, perante isso, traçar um plano para podermos orientar as políticas educativas, orientar as estratégias pedagógicas, apoiar os alunos e, sobretudo, trabalharmos na formação de professores.
3: E quando fala desta reforma, o que é que esta reforma pretende trazer, esta reforma que já está em curso e claro que vai então integrar estes dados do PISA, o que é que pretende exatamente melhorar? Há, por exemplo, objetivos a atingir no que diz respeito às matemáticas, às ciências?
4: Com certeza, nós queremos é melhorar a capacidade dos estudantes em aplicar os conhecimentos que vão adquirindo em matéria da leitura, da língua portuguesa, sobretudo, da matemática, mas também das ciências, mas sobretudo que os jovens tenham um pensamento crítico, portanto, e que saibam aplicá-los nas situações da vida real.
3: Portanto, ou seja, na questão da compreensão dos textos, isso é algo importante?
4: Claro, claro, claro. A língua portuguesa e a matemática são duas vertentes ou as duas disciplinas que têm causado alguma dificuldade, tanto no ensino básico como no ensino secundário, e pretendemos medir essa capacidade dos nossos estudantes. Já o tínhamos feito através da avaliação diagnóstica que se fazem nas escolas, já fizemos as provas aferidas, fizemos o EGRA, que também é uma avaliação que incide sobre a capacidade de leitura, mas em classes inferiores. Agora completamos com jovens de 15 a 16 anos e assim temos um panorama sobre a capacidade dos nossos jovens em aplicar os seus conhecimentos nessas matérias. E a partir dali, políticas educativas vão ser traçadas. Vamos trabalhar sobretudo na formação de professores para que desenvolvam essas capacidades nos nossos jovens e que possam, portanto, competir com os países da OCDE que têm as melhores práticas em termos do ensino.
3: Pelo que eu vi nos rankings da OCDE, em termos de países africanos, apenas consta Marrocos. Cabo Verde, ao fazer esta avaliação, quer também tomar um género de dianteira na educação em África e na preparação, então, das suas jovens gerações?
4: Nós estamos preocupados em melhorar de forma contínua o nosso sistema educativo. Começamos com o PISA escolar e o objetivo era integrar a avaliação PISA normal, portanto, e fazer parte desse ranking que permite que tenhamos evidências para se melhorar o sistema educativo e que não se tome medidas apenas com base em achismos.
3: Muitas vezes estes rankings recebem algumas críticas e acabam por ser uma faca de dois gumes, se podemos dizer assim, porque por um lado claramente mostram as dificuldades, as fragilidades, aquilo também em que os países são bons, mas acabam por não mostrar muitas vezes a globalidade da situação dos países. Como é que faz estes rankings, consegue-se também depois ajustar as expectativas tanto dos professores, como dos alunos, como do próprio país?
4: Nós estamos a trabalhar com professores e a comunidade em geral, que nós não devemos nem ficar eufóricos, nem entrar em depressão com os resultados. Portanto, o nosso objetivo, portanto, nós não temos como finalidade para já criar ranking de escolas ou o nosso ranking em termos internacional, é fazer o diagnóstico, trabalhar sobre as evidências e ir melhorar continuamente o sistema educativo.
3: E do que tem visto, do que tem se desenvolvido noutros países, o PISA realmente causa um grande impacto no sistema escolar?
4: Sim. Tem causado uma forma de as escolas também sentirem responsabilidades pelas políticas educativas que são implementadas, sentindo-se mais responsabilizadas, conseguem trabalhar melhor as diferentes vertentes, ter objetivos muito claros a ser atingidos todos os anos e podermos todos engajar naquilo que é a melhoria do sistema educativo.
3: Ouvimos Adriano Moreno, Diretor Nacional da Educação, sobre a implementação dos testes PISA em Cabo Verde. Os resultados dos testes PISA em Cabo Verde devem ser conhecidos entre o final de junho e o início de julho. Obrigada por ter acompanhado este Magazine Ciência. Até para a semana.
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Com a voz do grupo Nectarwood e a música Naturally, chega ao fim esta emissão. Voltamos amanhã às 15 horas do Paris com toda a informação atualizada. Se nos quiser continuar a acompanhar, pode fazê-lo através da nossa página RFI Português ou nas redes sociais. Obrigada pela preferência. Fique bem.

0: São 18 horas em Paris, 15 na Cidade da Praia. 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
1: Neide Ribeiro.
0: Cabo Verde, estreante em campeonatos do mundo, impôs um surpreendente empate 0-0 frente à campeã europeia Espanha. Em jogo da primeira jornada do Grupo H disputado em Atlanta, o guarda-redes Vozinha foi o homem da noite e a RFI foi ouvir a família do jogador. O acordo de paz entre o Irão e os Estados Unidos será assinado na sexta-feira na Suíça e prevê a continuação do cessar-fogo, a abertura de uma nova fase de discussões sobre as questões nucleares, incluindo a reabertura do Estreito de Hormuz. Estes são alguns dos assuntos que vamos desenvolver na realização técnica desta emissão. Está dos Kosekolits e o jornal começa agora.
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0: A seleção de Cabo Verde, estreante em campeonatos do mundo, impôs um surpreendente empate 0-0 frente à campeã europeia Espanha. Em jogo da primeira jornada do Grupo H, disputado em Atlanta, o guarda-redes Vozinha foi o homem da noite e a RFI foi ouvir a família do jogador. A reportagem é de Odeir Santos.
3: No início da tarde desta terça-feira, 21 horas depois do jogo inaugural do Grupo H e que colocou Cabo Verde a enfrentar a Espanha na sua estreia no Mundial de Futebol, Dona Ana Évora, a mãe de Josimar José Évora Dias, ou seja, Vozinha, o guarda-redes da seleção de Cabo Verde, falando na língua cabo-verdiana, disse à RFI que estava muito feliz e orgulhosa do filho.
4: Muito orgulho de ser mãe de Vozinha. Que não te esperar que não te vá passar para a segunda fase, que ele vai fazer um bom mundial.
3: Por sua vez, o irmão mais novo de Vozinha, Davidson Évora, de 25 anos de idade, também guarda-redes de futebol numa equipa da primeira divisão na Ilha de São Vicente, contou à RFI que grande foi a satisfação de ver Cabo Verde a travar a seleção da Espanha e mais por ver o irmão a defender 7 remates dos espanhóis.
5: Super orgulhoso do meu irmão, dos jogadores também que fizeram um grande jogo, do Mr. Bobs que fez uma grande estratégia da equipa e super orgulhoso da minha terra estar a repercutir tão assim. É uma coisa inimaginável, incrível.
3: De Cabo Verde para RFI, Odair Santos.
0: Segunda-feira, dia inédito no Campeonato do Mundo do Futebol a decorrer nos Estados Unidos, Canadá e México, onde não houve nenhum vencedor em 4 encontros realizados, incluindo o empate histórico de Cabo Verde sem golos diante da Espanha. As explicações são com Marco Martins.
6: A palavra de ordem nesta segunda-feira 15 de junho foi empate. 4 jogos, 4 empates e algumas surpresas. Em Atlanta, nos Estados Unidos e perante uma forte comunidade cabo-verdiana, os Tubarões Azuis conseguiram impor um empate sem golos à seleção espanhola, atual campeã da Europa, num jogo a contar para o Grupo H. No outro encontro do Grupo H, o Uruguai e a Arábia Saudita empataram a uma bola. Outro favorito a ter falhado na sua estreia foi a Bélgica. Os belgas acabaram por empatar a uma bola diante do Egito. No último e mais polêmico jogo do dia, o Irão empatou a 2 bolas frente à Nova Zelândia, um jogo polémico visto que a seleção iraniana, que tem o seu quartel-general no México, tem apenas uma autorização de 24 horas para estarem em território norte-americano, passando apenas uma noite nos Estados Unidos antes de regressarem ao México. Esta situação vai novamente repetir-se visto que o Irão defronta a Bélgica em Los Angeles a 21 de junho e vai medir forças com o Egito em Seattle a 26 de junho. Acorda-se que o Irão viu os Estados Unidos recusarem vistos de entrada a muitos membros do seu staff, incluindo o presidente da federação, adjuntos e até jornalistas, antes da estreia diante da Nova Zelândia.
0: Esta noite, a França joga com o Senegal, o Iraque mede forças com a Noruega, a Argentina defronta a Argélia e o último jogo do dia opõe a Jordânia à Áustria. São Tomé e Príncipe, o Tribunal Constitucional validou definitivamente 5 candidaturas às eleições presidenciais marcadas para dia 19 de julho. De fora fica o empresário Domingos Monteiro, presidente da coligação Movimento de Cidadãos Independentes do Partido Socialista e Partido de Unidade Nacional. No acórdão 23/2026, O Tribunal Constitucional refere que, após consulta dos documentos, verificou que ambos os progenitores do candidato são naturais de Cabo Verde e não consta qualquer averbamento sobre a aquisição da nacionalidade são-tomense. O candidato anunciou hoje que vai recorrer da decisão que considera injusta. A reportagem é de Maximino Carlos.
7: Cinco candidatos foram validados às presidenciais de 19 de julho pelo Tribunal Constitucional. Tratam-se de Carlos Villanova, Miques Bonfim, Nito Abreu, Jorge Bom Jesus e Eugênio Tenê. O empresário Nino Monteiro, presidente do MCPS, foi invalidado pelo Tribunal Constitucional, que não avançou os motivos da sua exclusão. Entretanto, o MLSTP vai decidir amanhã o seu posicionamento ao candidato a apoiar nas próximas presidenciais. Prevê-se que este partido venha pender para o posicionamento a favor do candidato Carlos Villanova. A reunião de ontem da Comissão Política do MLSTP, presidida pelo seu presidente Américo Barros, foi inconclusiva e um grupo de militantes deste partido manifestou-se a favor do apoio à candidatura de Jorge Bom Jesus pelo facto de ser um elemento do partido. Maximino Carlos, São Tomé, RFI.
0: Em Angola, o pré-candidato à liderança do MPLA, partido no poder, António Venâncio, denuncia dificuldades para realizar o trabalho de mobilização e sensibilização dos militantes, admitindo a possibilidade de integrar outro partido caso a sua candidatura não chegue ao Congresso. António Venâncio, militante há 53 anos, aguarda por respostas internas, declarando que vai usar todos os meios para atender às reclamações, por exemplo, recorrer ao Tribunal Constitucional. O MPLA realiza de 9 a 10 de dezembro deste ano o 9º Congresso do Partido, sendo pré-candidatos o atual líder da Organização Política e Presidente da República, João Lourenço, António Venâncio, Gino Carneiro, José de Almeida e Valdir Cónego. Os conflitos no Médio Oriente e na Ucrânia dominam a cimeira das 7 economias mais desenvolvidas do mundo, o G7, que decorre entre hoje e amanhã aqui em França, na cidade de Evian. Esta manhã o presidente da Ucrânia, Volodymyr Zelensky, chegou a Evian, foi recebido pelo homólogo Emmanuel Macron para defender a manutenção do apoio internacional à Ucrânia, passados mais de 4 anos desde o início da invasão russa. Éric Monteiro, docente em Ciências Políticas na Universidade de La Rochelle, afirma que a principal lição da guerra é a capacidade de resistência da Ucrânia, defendendo que deixar de apoiar a Ucrânia poderia fragilizar a segurança europeia.
8: A Ucrânia mostrou a sua capacidade de resiliência. É impressionante como todos se enganaram. O líder da Rússia, Vladimir Putin, anunciaram uma operação que ia ser especial, que ia ser resolvida em alguns dias ou no máximo 2 semanas. Já estamos no 5º ano de guerra. Os Estados Unidos nunca quiseram realmente entrar em conflito com a Rússia. E as relações, aliás, entre o presidente Trump e o presidente Putin são muito ambíguas quanto a isso. A Europa demorou algum tempo, mas foi sempre clara sobre o facto que, se não defendermos a Ucrânia, seremos os próximos. E não se pode largar a Ucrânia. E há cada vez mais líderes europeus, inclusive a Itália, a presidente do Conselho, Giorgia Meloni, sempre defendeu de maneira constante a ideia de defender a Ucrânia. A França tem o mesmo posicionamento, o Reino Unido também. O que é mais complicado, talvez, a posição da Alemanha, mas a posição também da Alemanha, sendo tão pouco lisível nestes últimos meses ou anos, acabou por dar o que se viu na eleição dos membros não permanentes no Conselho de Segurança da ONU. Portugal foi eleito pela primeira vez da sua vida e a Alemanha não foi eleita como membro não permanente por um mandato de 2 anos. Isso demonstra bem a falta de lisibilidade da posição alemã quanto à situação sobre a Ucrânia.
0: Éric Monteiro, docente em Ciências Políticas na Universidade de La Rochelle, ele que é o convidado de Lígia Anjos. O acordo de paz entre o Irão e os Estados Unidos será assinado na sexta-feira, na Suíça, e prevê a continuação do cessar-fogo, a abertura de uma nova fase de discussão sobre questões nucleares e de segurança regional, incluindo a reabertura do Estreito de Hormuz. Terminamos com a Rússia. O presidente Vladimir Putin convocou esta terça-feira eleições legislativas na Rússia para dia 20 de setembro, quando as sondagens têm revelado uma tendência de queda da sua popularidade e do partido do governo. E é o ponto final neste bloco informativo.
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0: E a segunda parte desta emissão em língua portuguesa aqui na antena da RFI, terça-feira, rubrica Ciência. Catarina Falcão explica-nos como Cabo Verde está a utilizar o programa PISA para avaliar conhecimentos e melhorar o bem-estar dos alunos. O docente universitário Érico Monteiro é o convidado Ligi Anjos para analisar a cimeira do G7 que decorre aqui em França.
1: Convidado.
9: Os líderes do G7 reúnem-se em Évian, nos Alpes franceses, no momento em que a ordem internacional entra numa fase de recomposição, a guerra na Ucrânia continua sem que a solução à vista, a rivalidade entre os Estados Unidos e a China estrutura cada vez mais as relações internacionais, os BRICS afirmam-se como um polo de influência alternativo, mas o tema que acabou por se impor nesta cimeira é o acordo alcançado entre Washington e Teherão para pôr fim a mais de 100 dias de conflito. Os europeus procuram influenciar as negociações que se seguem, nomeadamente sobre o programa nuclear iraniano e o futuro estratégico do Estreito de Hormuz. Para Emmanuel Macron, esta é também uma das últimas grandes cimeiras internacionais do seu mandato. Para analisar os desafios deste encontro, conversamos hoje com Henrique Monteiro, docente em Ciências Políticas na Universidade de La Rochelle. E começo por lhe perguntar, doutor, olhando para a agenda e para os protagonistas que estão hoje reunidos em Évian, pergunto-lhe se o verdadeiro tema desta cimeira não é a dificuldade crescente do Ocidente a encontrar e definir sozinho as regras dos jogo internacional.
8: Ah, sim, com certeza. O que é espantoso é ver efetivamente que a pauta anunciada pela presidência francesa, os pontos essenciais eram os equilíbrios económicos mundiais e a inteligência artificial e, claro, em terceiro ponto havia a questão das crises geopolíticas atuais, nomeadamente a Ucrânia e a crise no Irão. Agora, a França e a presidência da República Francesa tinham imposto essa pauta. Na realidade, o que a imprensa internacional e que os países convidados abordam prioritariamente é a questão da ordem mundial, que está completamente desregulada em relação ao Golfo Pérsico, que tem um impacto muito importante sobre as economias devido à subida do preço do petróleo e de todos os produtos derivados do petróleo. Como disse, é o último G7 ao qual vai participar o presidente Macron. Se restam-lhe pouco menos de 10 meses de mandato, do seu segundo mandato, e não se poderá candidatar novamente. Ele tinha uma pauta ambiciosa e a atualidade faz com que, apesar da pauta ser interessante, falar das dívidas mundiais dos países com dívidas, as tensões comerciais nomeadamente impostas desde a chegada do segundo mandato de Trump ao poder, isso acaba por passar no segundo plano, enquanto para o presidente Macron era um objetivo principal.
9: Durante anos, Emmanuel Macron defendeu a ideia de uma Europa mais soberana e de uma França capaz de dialogar com diferentes blocos. Quando olhamos para o estado do mundo hoje, em 2026, essa ambição pareceu-lhe realista?
8: Lembra-se de há uns anos atrás, o presidente Macron disse numa cimeira da OTAN, a OTAN estava com esse cefalograma liso. Foi um eletrochoque quando ele disse isso. E quando vemos a situação, dois ou três anos depois, houve uma consolidação da OTAN, pelo menos deste lado do Atlântico, do lado europeu do Atlântico. Países que sempre foram neutros, como a Finlândia, como a Suécia, acabaram por pedir adesão à OTAN e acaba por ser um embrião de tomada de consciência que a Europa tem que se reforçar sozinha e que não poderá mais contar só com os Estados Unidos. Ao fim e ao cabo, o presidente Macron, quanto a isso, teve uma visão muito objetiva. A OTAN estava nas mãos dos Estados Unidos, sempre esteve nas mãos dos Estados Unidos, que acusam a Europa de não investir, de serem eles a financiar. É um pouco mais complexo, vamos dizer, do que isso, porque efetivamente os Estados Unidos são os principais fornecedores em armas, mas quem é que compram essas armas? Mais de 65% das armas que equipam os países da OTAN vêm dos Estados Unidos. Portanto, a existência mesmo da OTAN rende dinheiro aos Estados Unidos e à indústria do armamento americano.
9: E até que ponto é que os aliados dos Estados Unidos vivem hoje condicionados pela imprevisibilidade de Washington?
8: A primeira-ministra da dinamarquesa foi muito clara recentemente quanto a isso. A posição dos Estados Unidos é imprevisível. Há essa tomada de consciência da imprevisibilidade do posicionamento da primeira potência mundial. Ela é muito ambígua. Primeiro, as taxas aduaneiras que foram impostas aos aliados, que acabam por ser superiores aos que teoricamente seriam inimigos dos Estados Unidos, ou seja, o primeiro grande adversário, a China, finalmente obteve, porque fez pressão, a redução inicial dos 100% de agravamento das taxas aduaneiras, coisa que a Europa finalmente acabou por, em parte, ceder aos americanos. Isso é uma questão muito importante, os europeus estão a tomar consciência disso, e estão a tomar consciência também que precisam de se reequipar e de se defender.
9: A guerra na Ucrânia Ucrânia, que dura há mais de 4 anos, continua a ser, a seu ver, uma prioridade estratégica para os países ocidentais, ou passou a ser um conflito que entrou numa fase de normalização, tanto diplomática como mediática?
8: Não, normalização eu acho que não. Aliás, a Ucrânia mostrou a sua capacidade de resiliência. É impressionante como todos se enganaram. O líder da Rússia, Vladimir Putin, anunciava uma operação que ia ser especial, que ia ser resolvida em alguns dias ou no máximo 2 semanas. Já estamos no 5º ano de guerra. Os Estados Unidos nunca quiseram realmente entrar em conflito com a Rússia, e as relações, aliás, entre o presidente Trump e o presidente Putin são muito ambíguas quanto a isso. A Europa demorou algum tempo, mas foi sempre clara sobre o facto que, se não defendermos a Ucrânia, seremos os próximos. E não se pode largar a Ucrânia. E há cada vez mais líderes europeus, inclusive a Itália, a presidente do Conselho, Giorgia Meloni, sempre defendeu de maneira constante a ideia de defender a Ucrânia. A França tem o mesmo posicionamento, o Reino Unido também, embora não seja mais na União Europeia, mas está muitíssimo claro. O que é mais complicado é talvez a posição da Alemanha, mas a posição também da Alemanha, sendo tão pouco lisível nestes últimos meses ou anos, acabou por dar o que se viu na eleição dos membros não permanentes no Conselho de Segurança da ONU. Portugal foi eleito pela primeira vez da sua vida no primeiro turno, e a Alemanha não foi eleita pela primeira vez da sua vida como membro não permanente por um mandato de 2 anos. Isso demonstra bem a falta de lisibilidade da posição alemã quanto à situação sobre a Ucrânia. Mostra também os desacordos que existem sobre, que o presidente Macron aspira de maneira profunda sobre um reforço do armamento tipicamente europeu. O exemplo disso é o fracasso do avião caça que devia ser construído pela Airbus e pela Dassault, portanto o consórcio europeu, mas com uma grande parte alemã, e a Dassault francesa, o projeto chumbou. E a França tem cada vez mais um sucesso graças à sua independência explosiva na produção de aviões de caça, aumentando cada vez mais as exportações do caça Rafale. Isso demonstra realmente que há uma vontade francesa, sem dúvida, de ser independente. Isso, quer que tenham sido presidentes de esquerda, quer tenham sido presidentes de direita.
9: Ontem foi alcançado o acordo entre os Estados Unidos e o Irão. Foi anunciado sem verdadeira participação europeia. O que é que isto nos diz sobre o lugar da Europa nas grandes negociações internacionais, e ainda consegue influenciar os acontecimentos ou limita-se a acompanhar decisões tomadas por outras?
8: A decisão, ela foi unilateral. Isto demonstra realmente que há uma visão completamente oposta entre Estados Unidos, quando são democratas no poder é menos visível, mas é sempre America First, e quando é Trump é realmente assumido e dito de maneira aberta. Os americanos lançaram-se nesta guerra com o Irão sem avisar ninguém. O artigo 5 da OTAN, e queixam-se que nenhum aliado da OTAN venha ajudar os Estados Unidos. Eles criaram o problema e depois pedem ajuda. A carta da OTAN estipula bem que não é uma parceria ofensiva, é uma parceria de defesa, ou seja, países membros da OTAN comprometem-se a defender qualquer um dos membros que for atacado. Aqui quem atacou foram os Estados Unidos. Portanto, é complexo, vê-se completamente a dicotomia entre o ponto de vista americano. Americano talvez não, mas pelo menos da administração Trump. Aliás, o Congresso americano votou uma lei em favor à defesa da Ucrânia, recentemente, que é uma perspectiva de talvez já do que se pode prever de uma derrota da administração Trump nas eleições intermediárias de novembro próximo para a renovação do Congresso americano. A Ucrânia passa em segundo lugar em relação ao Irão, isso sem dúvida. O presidente Zelensky chegou ao G7 em Evian, foi acolhido pelo presidente Macron, mas efetivamente essa discussão de um pré-acordo, se eu entendi bem, o acordo vai ser assinado inclusive por voto por assinatura eletrónica. Por enquanto não se trata realmente de um acordo definitivo, é um Memorandum of Understanding que prevê a reabertura do Estreito de Hormuz, uma trégua de 60 dias, o fim do bloqueio marítimo progressivo e, quanto ao nuclear, uma retomada das negociações sobre a questão nuclear do Irão. Mais nada. E talvez uma perspectiva de que sejam levantadas algumas sanções contra o Irão. Mas muita coisa resta por definir. Estas discussões, claro que o facto do presidente Trump ter anunciado isto mesmo antes do G7 revela duas coisas. Que ele nunca pode aparecer como um loser, um perdente. Tem que mostrar sempre que ele é que domina as coisas, mesmo se é discurso, mesmo se é storytelling. Ele tinha de chegar com uma notícia importante, dizer: eu sou o que faz a paz. Bom, na realidade foi o que abriu esta guerra. Isso, o risco é que o G7 seja dominado por a temática sobre esse acordo, vamos ver se ele entrará em vigor ou não, mas que vai omitir todos os outros aspectos. E a decepção para o presidente Macron, efetivamente, é que ele tinha agendado aspectos que valem a pena de serem discutidos e que, na minha ótica, vão passar no segundo plano, porque a atualidade faz com que vai-se falar do Irão, essencialmente, dos aspectos inicialmente previstos, muito pouco, suponho, e inclusive sobre as questões de inteligência artificial, que têm realmente a ver com uma questão de soberania da Europa, não? A Europa está realmente a começar a tomar consciência que precisa de se libertar do domínio de...
9: Da dependência norte-americana?
8: Da norte-americana, completamente, e chinesa. Mas chinesa, ela é muito mais fraca do que a americana. Todos os, inclusive os ministérios, trabalham com aplicativos todos americanos, da Microsoft, por exemplo, em grande maioria. Portanto, há uma verdadeira vontade de ter os data centers na Europa, e inclusive aplicativos open source, portanto, abertos, não dependentes dos Estados Unidos. E essas questões são realmente importantes, inclusive para a soberania da Europa, como provavelmente o último defensor de um ideal de democracia progressista.
9: Henrique Monteiro, docente em Ciências Políticas da Universidade de La Rochelle, o nosso convidado desta terça-feira.
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0: Ciência. Rúbrica Ciência tem hoje a assinatura de Catarina Falcão.
11: Até ao final de maio, cerca de 2.200 alunos cabo-verdianos de 44 escolas que frequentam o 9º e o 10º ano de escolaridade foram avaliados nos chamados testes PISA, ou Program for International Student Assessment, que mede os níveis de aprendizagens dos alunos nos países da OCDE e que, entretanto, tornou um padrão internacional de referência. Estes testes servem não para dar notas individuais, mas sim para avaliar as competências em geral num determinado país dos alunos, a nível da leitura, matemática e resolução de situações do dia-a-dia. Em África, só Marrocos faz estas avaliações e entra nos rankings da OCDE. Em Cabo Verde, após mudanças curriculares e uma preocupação crescente com as aprendizagens feitas pelos alunos desde a entrada na escola primária, o país quer, através destes testes, identificar os pontos fortes, as fragilidades e áreas prioritárias de melhoria no ensino. Segundo Adriano Moreno, Diretor Nacional da Educação de Cabo Verde, esta avaliação deve servir para continuar a formar os professores, ajudar os alunos e, sobretudo, verificar se há ajustes a fazer nos programas escolares.
12: Bom, nós queremos, sobretudo, melhorar a aprendizagem e o bem-estar dos alunos, porque esta avaliação permite comparar o desempenho dos alunos com padrões globais, nomeadamente os países da OCDE, e nós temos estado a fazer uma reforma educativa profunda, precisamente visando essa aproximação. E realizar a avaliação PISA permite que façamos um diagnóstico do sistema educativo e trabalhar na melhoria contínua do mesmo.
11: E assim que for feita então esta avaliação, porque agora ocorreram então os testes, podemos chamar assim, com os alunos, assim que for feita esta avaliação vai dar certas diretivas. Qual é que é o horizonte então para a aplicação destas diretivas? Estas diretivas são obrigatoriamente aplicadas ou não? Como é que Cabo Verde está a olhar para o que pode vir então da OCDE?
12: O nosso objetivo era precisamente, depois do diagnóstico, nos ajudassem a identificar quais são os pontos fortes do sistema, quais as dificuldades em termos de aprendizagem e, sobretudo, quais os fatores que influenciam o desempenho escolar. E, perante isso, traçar um plano para podermos orientar as políticas educativas, orientar as estratégias pedagógicas, apoiar os alunos e, sobretudo, trabalharmos na formação de professores.
11: E quando fala desta reforma, o que é que esta reforma pretende trazer, esta reforma que já está em curso e claro que vai então integrar estes dados do PISA, o que é que pretende exatamente melhorar? Há, por exemplo, objetivos a atingir no que diz respeito às matemáticas, às ciências?
12: Com certeza, nós queremos é melhorar a capacidade dos estudantes em aplicar os conhecimentos que vão adquirindo em matéria da leitura, da língua portuguesa, sobretudo, da matemática, mas também das ciências, mas sobretudo que os jovens tenham um pensamento crítico, portanto, e que saibam aplicá-los nas situações da vida real.
11: Portanto, ou seja, na questão da compreensão dos textos, isso é algo importante?
12: Claro. A língua portuguesa e a matemática são duas vertentes ou as duas disciplinas que têm causado alguma dificuldade, tanto no ensino básico como no ensino secundário, e pretendemos medir essa capacidade dos nossos estudantes. Já o tínhamos feito através da avaliação diagnóstica que se fazem nas escolas. Já fizemos as provas aferidas, fizemos o EGRA, que também é uma avaliação que incide sobre a capacidade de leitura, mas em classes inferiores. Agora completamos com jovens de 15 a 16 anos e assim temos um panorama sobre a capacidade dos nossos jovens em aplicar os seus conhecimentos nessas matérias. E a partir dali, políticas educativas vão ser traçadas. Vamos trabalhar sobretudo na formação de professores para que desenvolvam essas capacidades nos nossos jovens e que possam, portanto, competir com os países da OCDE que têm as melhores práticas em termos do ensino.
9: Pelo que eu vi nos rankings da OCDE, em termos de países africanos, apenas consta Marrocos. Cabo Verde, ao fazer esta avaliação, quer também tomar um género de dianteira na educação em África e na preparação, então, das suas jovens gerações?
12: Nós estamos preocupados em melhorar de forma contínua o nosso sistema educativo. Começamos com o PISA escolar e o objetivo era integrar a avaliação PISA normal, portanto, e fazer parte desse ranking que permite que tenhamos evidências para se melhorar o sistema educativo e que não se tome medidas apenas com base em achismos.
9: Muitas vezes estes rankings recebem algumas críticas e acabam por ser uma faca de dois gumes, se podemos dizer assim, porque por um lado claramente mostram as dificuldades, as fragilidades, aquilo também que os países são bons, mas acabam por não mostrar muitas vezes a globalidade da situação dos países. Como é que faz estes rankings, consegue-se também depois ajustar as expectativas tanto dos professores como dos alunos, como do próprio país?
12: Nós estamos a trabalhar com professores e a comunidade em geral, que nós não devemos nem ficar eufóricos nem entrar em depressão com os resultados. Portanto, o nosso objetivo, portanto, nós não temos como finalidade para já criar ranking de escolas ou o nosso ranking em termos internacional, é fazer o diagnóstico, trabalhar sobre as evidências e ir melhorar continuamente o sistema educativo.
9: E do que tem visto, do que tem se desenvolvido noutros países, o PISA realmente causa um grande impacto no sistema escolar?
12: Sim. Portanto, tem causado uma forma de escolas também sentirem responsabilidades pelas políticas educativas que são implementadas, sentindo-se mais responsabilizadas, conseguem trabalhar melhor as diferentes vertentes, ter objetivos muito claros a ser atingidos todos os anos e podermos todos engajar naquilo que é a melhoria do sistema educativo.
9: Ouvimos Adriano Moreno, diretor nacional da Educação, sobre a implementação dos testes PISA em Cabo Verde. Os resultados dos testes PISA em Cabo Verde devem ser conhecidos entre o final de junho e o início de julho. Obrigada por ter acompanhado este Magazine Ciência. Até para a semana.
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com a voz do grupo Nectarwood e a música Naturally, chega ao fim esta emissão. Voltamos amanhã às 15 horas do Paris com toda a informação atualizada. Se nos quiser continuar a acompanhar, pode fazê-lo através da nossa página RFI Português ou nas redes sociais. Obrigada pela preferência. Fique bem.

0: São 18 horas em Paris, 15 na Cidade da Praia. 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
0: Cabo Verde, estreante em campeonatos do mundo, impôs um surpreendente empate 0-0 frente à campeã europeia Espanha. Em jogo da primeira jornada do Grupo H disputado em Atlanta, o guarda-redes Vozinha foi o homem da noite e a RFI foi ouvir a família do jogador. O acordo de paz entre o Irão e os Estados Unidos será assinado na sexta-feira na Suíça e prevê a continuação do cessar-fogo, a abertura de uma nova fase de discussões sobre as questões nucleares, incluindo a reabertura do Estreito de Hormuz. Estes são alguns dos assuntos que vamos desenvolver na realização técnica desta emissão. Está dos Kusekolits e o jornal começa agora.
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0: A seleção de Cabo Verde, estreante em campeonatos do mundo, impôs um surpreendente empate 0-0 frente à campeã europeia Espanha. Em jogo da primeira jornada do Grupo H, disputado em Atlanta, o guarda-redes Vozinha foi o homem da noite e a RFI foi ouvir a família do jogador. A reportagem é de Odeir Santos.
3: No início da tarde desta terça-feira, 21 horas depois do jogo inaugural do Grupo H e que colocou Cabo Verde a enfrentar a Espanha na sua estreia no Mundial de Futebol, Dona Ana Évora, a mãe de Josimar José Évora Dias, ou seja, Vozinha, o guarda-redes da seleção de Cabo Verde, falando na língua cabo-verdiana, disse à RFI que estava muito feliz e orgulhosa do filho.
4: Muito orgulho de ser mãe de Vozinha. Que não te esperar que não te vá passar para a segunda fase, que ele vai fazer um bom mundial.
3: Por sua vez, o irmão mais novo de Vozinha, Davidson Évora, de 25 anos de idade, também guarda-redes de futebol numa equipa da primeira divisão na Ilha de São Vicente, contou à RFI que grande foi a satisfação de ver Cabo Verde a travar a seleção da Espanha e mais por ver o irmão a defender 7 remates dos espanhóis.
5: Super orgulhoso do meu irmão, dos jogadores também que fizeram um grande jogo, do Mr. Bobs que fez uma grande estratégia da equipa e super orgulhoso da minha terra estar a repercutir. Então, assim, é uma coisa inimaginável, incrível.
3: De Cabo Verde para RFI, Odair Santos.
0: Segunda-feira, dia inédito no Campeonato do Mundo do Futebol a decorrer nos Estados Unidos, Canadá e México, onde não houve nenhum vencedor em 4 encontros realizados, incluindo o empate histórico de Cabo Verde sem golos diante da Espanha. As explicações são com Marco Martins.
6: A palavra de ordem nesta segunda-feira 15 de junho foi empate. 4 jogos, 4 empates e algumas surpresas. Em Atlanta, nos Estados Unidos e perante uma forte comunidade cabo-verdiana, os Tubarões Azuis conseguiram impor um empate sem golos à seleção espanhola, atual campeã da Europa, num jogo a contar para o Grupo H. No outro encontro do Grupo H, o Uruguai e a Arábia Saudita empataram a uma bola. Outro favorito a ter falhado na sua estreia foi a Bélgica. Os belgas acabaram por empatar a uma bola diante do Egito. No último e mais polêmico jogo do dia, o Irão empatou a 2 bolas frente à Nova Zelândia, um jogo polémico visto que a seleção iraniana, que tem o seu quartel-general no México, tem apenas uma autorização de 24 horas para estarem em território norte-americano, passando apenas uma noite nos Estados Unidos antes de regressarem ao México. Esta situação vai novamente repetir-se visto que o Irão defronta a Bélgica em Los Angeles a 21 de junho e vai medir forças com o Egito em Seattle a 26 de junho. Recordo-se que o Irão viu os Estados Unidos recusarem vistos de entrada a muitos membros do seu staff, incluindo o presidente da federação, adjuntos e até jornalistas, antes da estreia diante da Nova Zelândia.
0: Esta noite, a França joga com o Senegal, o Iraque mede forças com a Noruega, a Argentina defronta a Argélia e o último jogo do dia opõe a Jordânia à Áustria. São Tomé e Príncipe, o Tribunal Constitucional validou definitivamente 5 candidaturas às eleições presidenciais marcadas para dia 19 de julho. De fora fica o empresário Domingos Monteiro, presidente da coligação Movimento de Cidadãos Independentes do Partido Socialista e Partido de Unidade Nacional. No acórdão 23/2026, O Tribunal Constitucional refere que, após consulta dos documentos, verificou que ambos os progenitores do candidato são naturais de Cabo Verde e não consta qualquer averbamento sobre a aquisição da nacionalidade são-tomense. O candidato anunciou hoje que vai recorrer da decisão que considera injusta. A reportagem é de Maximino Carlos.
7: Cinco candidatos foram validados às presidenciais de 19 de julho pelo Tribunal Constitucional. Tratam-se de Carlos Villanova, Miques Bonfim, Nito Abreu, Jorge Bom Jesus e Eugênio Tenê. O empresário Nino Monteiro, presidente do MCPS, foi invalidado pelo Tribunal Constitucional, que não avançou os motivos da sua exclusão. Entretanto, o MLSTP vai decidir amanhã o seu posicionamento ao candidato a apoiar nas próximas presidenciais. Prevê-se que este partido venha pender para o posicionamento a favor do candidato Carlos Villanova. A reunião de ontem da Comissão Política do MLSTP, presidida pelo seu presidente Américo Barros, foi inconclusiva e um grupo de militantes deste partido manifestou-se a favor do apoio à candidatura de Jorge Bom Jesus pelo facto de ser um elemento do partido. Maximino Carlos, São Tomé, RFI.
0: Em Angola, o pré-candidato à liderança do MPLA, partido no poder, António Venâncio, denuncia dificuldades para realizar o trabalho de mobilização e sensibilização dos militantes, admitindo a possibilidade de integrar outro partido caso a sua candidatura não chegue ao Congresso. António Venâncio, militante há 53 anos, aguarda por respostas internas, declarando que vai usar todos os meios para atender às reclamações, por exemplo, recorrer ao Tribunal Constitucional. O MPLA realiza de 9 a 10 de dezembro deste ano o 9º Congresso do Partido, sendo pré-candidatos o atual líder da Organização Política e Presidente da República, João Lourenço, António Venâncio, Higino Carneiro, José de Almeida e Valdir Cónego. Os conflitos no Médio Oriente e na Ucrânia dominam a cimeira